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4: Olá, boa noite.
5: Boa noite para você que nos acompanha em todo o país.
4: Quarta-feira, 9 de julho de 2026.
5: Vamos ao destaque do dia na Voz do Brasil.
4: Atenção, professores. Amanhã é o último dia para se inscrever na Prova Nacional Docente.
5: Sobre o exame, nós conversamos com o secretário executivo do Ministério da Educação, Rodolfo Cabral.
6: Ela vai ser utilizada para subsidiar os processos seletivos e concursos públicos realizados, tanto no âmbito federal, estadual e municipal, para ingressar na carreira docente da educação básica.
4: Unidades móveis flutuantes da Previdência iniciaram atendimentos na região norte.
5: 7 barcos vão prestar assistência a comunidades ribeirinhas, indígenas e quilombolas até dezembro.
4: E ainda, produtores precisam validar o cadastro ambiental rural. Carlos Oliveira.
7: Ter o cadastro ambiental rural concluído é fundamental para acessar o crédito agrícola no sistema bancário.
5: Turismo. Passageiros que enfrentarem problemas com companhias aéreas poderão registrar reclamações em plataforma digital.
4: Vamos falar também de uma pesquisa sobre viagens de brasileiros com bichinhos de estimação. Natália Koslick.
8: O mapeamento servirá de base para a criação de um manual de boas práticas do segmento.
5: A apresentação da Voz do Brasil hoje é comigo, Mariana Jungmann e Luciano Seixas.
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5: 1 milhão de pessoas já solicitaram a autoexclusão dos sites de apostas online, as chamadas bets.
4: Qualquer pessoa pode fazer o bloqueio nas plataformas de apostas de uma só vez.
5: E o próprio usuário define quanto tempo quer ficar sem apostar.
9: A plataforma centralizada de autoexclusão permite ao cidadão restringir o acesso às casas de apostas para prevenir danos financeiros e à saúde mental. O bloqueio atinge todos os sites de apostas autorizados pela Secretaria de Prêmios e Apostas do Ministério da Fazenda. Para solicitar a autoexclusão, o cidadão deve utilizar o login da plataforma gov.br. Ao preencher os dados, deve informar por quanto tempo deseja ficar autoexcluído, que pode ser de 1 a 12 meses. Se desejar, o usuário pode informar também os motivos da autoexclusão, como decisão por dificuldades financeiras ou recomendação de saúde, por exemplo. Além da autoexclusão voluntária, o ministro da Fazenda Dario Durigan lembra as exclusões automáticas das plataformas de apostas.
10: Houve uma vedação por cumprimento de decisão do Supremo de beneficiário de programa social, Bolsa Família e BPC, que estão proibidos de acessar essas plataformas de apostas.
9: Após a autoexclusão, as operadoras autorizadas têm até 72 horas para bloquear o acesso dos usuários aos seus sites e aplicativos. Segundo o Ministério da Fazenda, 1 milhão de pessoas já fizeram a autoexclusão desses sites. Quem nunca apostou e não tem cadastro em casas de apostas também pode solicitar a autoexclusão. Reportagem Nazi Brum.
4: A gestão da Câmara de Comércio Exterior manteve a alíquota de 12% no imposto de exportação do petróleo diante dos episódios no Estreito de Hormuz.
5: Ontem, os Estados Unidos interromperam o acordo de cessar fogo e realizaram novos ataques ao Irã.
4: De acordo com nota divulgada pelo comitê, a decisão tem como objetivo proteger o mercado interno e evitar o desabastecimento dos combustíveis no país.
5: A medida terá caráter temporário, com vigência de até 60 dias e será reavaliada após 30 dias.
4: Hoje, o ministro da Fazenda, Dario Durigan, afirmou que o governo federal seguirá tendo cautela com as medidas de subvenção dos combustíveis diante dos conflitos no Oriente Médio.
10: Eu tinha expectativa, sim, de tirar a subvenção da gasolina num prazo mais curto. O que a gente ouviu foi uma declaração do presidente dos Estados Unidos dizendo que o cessar-fogo estava encerrado e que o acordo de paz já não seria mais executado nos termos em que estava sendo planejado. O que nos acendeu um sinal de alerta, sim, para a cautela em que a gente tem que adotar no acompanhamento da guerra. Então, a estratégia não muda. O objetivo do Ministério da Fazenda, com a guerra diminuindo de proporção, é retirada dos subsídios, mas eu preciso ter cautela porque os eventos novos aconteceram ontem.
5: A Receita Federal iniciou uma ação direcionada aos contribuintes com eventuais débitos em aberto.
4: A iniciativa busca manter a regularidade fiscal dos contribuintes.
0: Contribuintes classificados com o selo Sintonia a Mais começaram a receber comunicações pela Caixa Postal e pelo Domicílio Tributário Eletrônico, o DTE, com informações sobre eventual existência de débitos em aberto. A regularização é necessária para evitar a inadimplência, situação que pode resultar no cancelamento do selo. A validade da classificação é de um ano, contada a partir do primeiro dia do mês de referência. O cancelamento também pode ocorrer em situações como concessão da medida cautelar, decretação de falência ou liquidação da pessoa jurídica, manutenção de irregularidade cadastral por mais de 30 dias ou enquadramento como devedor contumaz. Reportagem Edinaldo Júnior.
5: Você sabia que eliminar o acúmulo de capim seco, galhos e folhas cria barreiras naturais para reduzir o risco de incêndios durante o período de seca?
4: E essa técnica tem um nome e uma regulamentação. É o que vamos ouvir agora na reportagem de Márcia Fernandes.
2: Atear fogo numa área para evitar queimadas. Parece contraditório, mas trata-se de uma técnica recomendada para evitar grandes incêndios florestais na época da seca. São as chamadas queimas prescritas. O fogo é colocado de forma controlada em áreas demarcadas. Com isso, é eliminado o acúmulo de capim, galhos e folhas que podem servir de combustível para incêndios. É o que explica Hudson Coimbra, analista ambiental do Instituto Chico Mendes de Conservação da Biodiversidade, ICMBio.
11: É uma ferramenta de manejo do fogo, utilizada com critérios técnicos, análises de risco, vulnerabilidades, critérios meteorológicos, topográficos, e aí a partir disso a gente também define o que é que a gente quer queimar para evitar a propagação de incêndios.
2: A Floresta Nacional de Brasília é um dos espaços que costuma ser atingido por focos de incêndios durante o período da estiagem. Por isso, recebeu nesta quinta-feira uma queima prescrita como parte das ações de prevenção a incêndios, como destacou Hudson Coimbra, do ICMBio.
11: Dentro do Distrito Federal, elas são importantes para evitar os grandes incêndios que acontecem na época da estiagem, né? Que vai se iniciar já agora.
2: A queima prescrita é executada por brigadistas, que fazem um monitoramento constante da área. Pode ser implementada em parques nacionais, reservas extrativistas e unidades de conservação em geral. Reportagem Márcia Fernandes.
5: E por falar em período de estiagem, o Instituto Nacional de Meteorologia emitiu um alerta de baixa umidade do ar.
4: Uma massa de ar seco se estende do interior da região Nordeste até grande parte do Centro-Oeste, além de áreas do interior das regiões sudeste e sul do país.
5: Segundo o Instituto, a baixa umidade deve permanecer até o domingo, dia 12 de julho.
4: Durante os períodos mais secos do dia, a umidade relativa pode ficar entre 20% e 30%, níveis que exigem atenção, principalmente para crianças, idosos e pessoas com doenças respiratórias.
5: Uma ferramenta digital para pequenos produtores e cooperativas do campo que simplifica o acesso a financiamentos.
4: É o simulador de crédito do Pronaf, o Programa Nacional de Fortalecimento da Agricultura Familiar.
5: A plataforma mostra linhas e condições de crédito que combinam com o perfil do produtor.
12: Se você é produtor rural e precisa de crédito, pode contar com uma ferramenta na hora de solicitar os recursos. É o simulador de crédito do Pronaf, uma ferramenta digital desenvolvida para ajudar agricultores familiares e cooperativas a identificarem quais linhas de crédito do Pronaf eles podem usar. É preciso responder algumas perguntas sobre a situação do agricultor, como renda familiar, localidade e objetivo do financiamento. Depois, são informadas as linhas de crédito e as condições de financiamento compatíveis com seu perfil e quais as instituições financeiras que operam em sua região. Vale ressaltar que o simulador não substitui a análise realizada pelas instituições financeiras e também não garante a contratação do crédito. A ferramenta é apenas informativa e busca facilitar o acesso às informações sobre o Pronaf antes do agricultor familiar buscar uma instituição financeira. Para simular o crédito, acesse simuladorpronaf.mda.gov.br.

0: 5 mil proprietários. Para 500 mil, só falta responder se concordam com as informações já analisadas. Se você estiver nesse grupo e finalizar o processo, o seu CAR vai ficar em dia com o que prevê o Código Florestal, que é a lei que cuida desse assunto. Ter o cadastro ambiental rural concluído é fundamental para acessar o crédito agrícola no sistema bancário. Então, não se esqueça de olhar a caixa de mensagens da Central do Proprietário Possuidor do CAR e ver se você recebeu uma notificação para resolver alguma pendência. O cadastro ambiental rural é obrigatório para todos os imóveis rurais. Quando o processo for finalizado, sua propriedade será classificada como cumpridora das regras de proteção do meio ambiente. Se você ainda não fez o cadastro da propriedade rural no CAR, vá no site car.gov.br, escolha o estado e siga o passo a passo. Depois disso, é emitido um recibo de inscrição no CAR. Com esse recibo em mãos, você consegue acessar a central do proprietário possuidor com o seu login no gov.br. É nessa central que você acompanha a situação de sua propriedade, os documentos e as análises feitas pelos técnicos. Reportagem Carlos Oliveira.
1: As inscrições para a PND, a Prova Nacional Docente, se encerram amanhã.
2: Por meio do Exame Nacional de Desempenho de Estudantes, a prova avalia os formandos em licenciaturas.
1: Mas professores já formados também podem fazer a PND, especialmente porque ela pode ser usada por governos estaduais e prefeituras como parte de seus processos seletivos para a contratação de docentes.
2: Nós conversamos com o secretário executivo do Ministério da Educação, Rodolfo Cabral, sobre a Prova Nacional Docente. Vamos ouvir. Secretário Rodolfo Cabral, muito bem-vindo à Voz do Brasil. A gente queria começar, então, explicando, né, para quem já é professor e quem está se formando agora, por que que é importante fazer a Prova Nacional Docente? Quais são os benefícios dela para esses profissionais?
3: Boa noite, Mariana, Luciano e os ouvintes da Voz do Brasil. A Prova Nacional Docente é um exame anual destinado aos professores brasileiros interessados em utilizar os seus resultados em processos seletivos da rede de ensino. Então, ela vai ser utilizada para subsidiar os processos seletivos de concursos públicos realizados tanto no âmbito federal, estadual e municipal para ingresso na carreira docente da educação básica. É uma avaliação teórica que vai atestar se os participantes têm as competências essenciais para o exercício da docência em sala de aula. Ela é feita para 21 licenciaturas diferentes. Então, a pessoa que vai fazer uma prova com a parte comum para todas as áreas, com 30 questões de formação docente e a parte discursiva, além de 50 questões específicas de cada área.
1: Secretária, ela foi criada inicialmente como um exame, né, para avaliar a formação dos formandos em licenciaturas. A ideia é medir aí o nivelamento dos cursos em todo o país e identificar possíveis defasagens de formação, é isso? O que pode ser feito a partir dessa constatação?
3: Isso, Luciana. A PND funciona conjuntamente com o ENAD das licenciaturas, né? Sendo o ENAD somente para os formandos e a PND também para quem já se formou. Então, a ideia da PND é avaliar os formandos das licenciaturas por meio do ENAD, mas também quem se formou para garantir que esses professores possuam as competências essenciais para a docência. Então, além de avaliar as competências, né, ela vai subsidiar a formulação de políticas públicas voltadas à formação inicial e continuada dos professores. Então, a partir dos resultados do ENAD, se uma instituição ela tem resultados negativos, a gente vai abrir processos de supervisão no MEC para avaliar e melhorar a qualidade da formação dos nossos professores.
2: Agora, secretário, a prova também pode ser usada em processos seletivos, né? Como é que funciona isso? É possível que uma prefeitura, por exemplo, use os resultados da PND como um concurso?
3: Isso, é importante a gente ressaltar que, embora não seja um concurso, ela não substitua o processo seletivo da Secretaria de Educação, as secretarias elas podem usar a nota da PND como etapa de suas provas. Então, as redes de ensino, as secretarias estaduais, municipais, distrital de educação, elas fazem adesão junto ao MEC para usar a nota da PND em seus concursos e processos seletivos. Agora, para 2026, 2.031 redes de ensino fizeram adesão. Então, os resultados, e aí o professor faz essa prova da PND, e os resultados de cada exame tem validade de 3 anos, permitindo sua utilização em vários processos seletivos ao longo desse período.
1: Secretária, a Prova Nacional Docente ocorre quantas vezes por ano? Por exemplo, quem perder essa oportunidade terá outra ainda em 2026?
3: Essa prova é anual. Né? Então, quem não participar agora poderá se inscrever para a PMD em 2027, em data

0: ainda a ser definida. Então, quem estiver concluindo a licenciatura ou já estiver formado, é importante fazer a prova ainda esse ano. E aí ficar com essa nota disponível para os concursos públicos das redes que aderiram durante todo o período de 2026 e 2027.
1: É, porque como o senhor disse, né, a prova tem validade por 3 anos aí.
0: Isso, quem não fez agora vai ter que aguardar a próxima PNB em 2027.
1: Agora, onde que os interessados podem se inscrever e quanto é que custa a taxa de inscrição, secretário?
0: Os interessados podem se inscrever no sistema PNB, no site do INEP, até o dia 10 de julho. E a taxa de inscrição custa R$ 85,00.
2: E quando serão as provas e quando saem os resultados?
0: As provas serão realizadas em todo o país no dia 20 de setembro. E o resultado final será divulgado em 15 de dezembro.
1: E aí a gente lembra também que na página do INEP os interessados também podem acessar outras informações, né, secretário? Sobre pedidos excepcionais, enfim, recursos e todo o resto, qualquer outra parte que tenham interesse em saber sobre a prova.
0: Inclusive para formação, tá? Para os conteúdos, acesso aos conteúdos da prova, quem quiser estudar, se preparar. No site do INEP tem as matrizes de referência utilizadas pelo INEP para fazer a prova. Então o professor pode utilizar esses materiais para se preparar e estudar para obter um melhor resultado.
1: Ótimo. Muito bem, nós conversamos com o secretário executivo do Ministério da Educação, Rodolfo Cabral. Secretário, muito obrigada pela sua entrevista aqui à Voz do Brasil.
0: Muito obrigado, Mariana, Luciano. Um abraço aos ouvintes da Voz do Brasil.
2: Funcionando 24 horas por dia, 7 dias por semana, o Disque 100 oferece orientação em casos de violações dos direitos humanos.
1: Saiba mais com Pablo Mundim.
3: Violência física, psicológica ou sexual, abandono de pessoas idosas, trabalho infantil, racismo, discriminação contra pessoas com deficiência, população LGBTQIA+, povos indígenas, quilombolas ou qualquer outra forma de violação da dignidade humana. Seja qual for a situação, o Disque 100 é o canal para denunciar. Os canais do Ministério dos Direitos Humanos e da Cidadania registraram em 2024 mais de 657 mil denúncias de violações de direitos humanos. Mulheres, idosos e crianças formam o grupo de maior vulnerabilidade, com a maioria dos abusos ocorrendo na própria residência. Para combater qualquer tipo de violação que surgiu, o Disque 100, defende Lara Magalhães, coordenadora do Disque 100.
4: Por ser muito abrangente, sempre que a pessoa tiver dúvida se determinada situação configura ou não uma violação, a orientação é procurar o Disque 100 para que a nossa equipe preste essas orientações e tire essas dúvidas.
3: Depois do registro, o caso é enviado aos órgãos competentes para apuração e adoção das medidas de proteção, explica a coordenadora Lara Magalhães.
4: Quanto mais acessam, mais a gente consegue garantir ou ao menos proibir que essas violações perdurem.
3: O atendimento é gratuito, sigiloso e está disponível 24 horas por dia, 7 dias por semana. Reportagem Pablo Mundim.
2: Teve início essa semana um atendimento no Previbar com a moradores da região norte.
1: Podem ser beneficiados moradores de comunidades ribeirinhas ou isoladas, indígenas e quilombolas.
2: Atualmente existem 7 unidades móveis flutuantes. 3 vão atender o estado do Amazonas, 3 o estado do Pará e 1 o estado de Rondônia.
1: A chefe do Serviço de Gerenciamento de Unidades Móveis Flutuantes do INSS, Karine Furtado, fala dos serviços oferecidos.
5: Os serviços oferecidos pelo Previbarco são praticamente os mesmos de uma agência física do INSS. Os principais são salário maternidade rural, aposentadorias, pensão por morte e benefício de prestação continuada, o BPC, que é um benefício assistencial para idosos e pessoas com deficiência de baixa renda. Também são oferecidas perícias médicas e avaliações sociais, além de emissão de extratos, consulta de tempo de contribuição e orientação gerais.
2: Os atendimentos vão até 18 de dezembro.
1: O calendário de atendimentos está em gov.br/INSS.
2: Julho é mês de férias e muita gente aproveita o descanso para viajar com a família.
1: E muitas famílias brasileiras contam com integrantes de 4 patas.
2: Uma pesquisa sobre o turismo pet friendly quer entender as principais dificuldades enfrentadas pelos tutores e empreendimentos.
6: O professor Pedro Henrique Ambrósio Rodrigues, de Florianópolis, já perdeu as contas de quantas viagens fez. Mas, independente do roteiro, sempre pega a estrada com seus pets do lado. A que tem mais quilômetros rodados é Frida, uma bulldog francesa que chegou em sua vida há 11 anos. Depois vieram o Bartô, sem raça definida, e um chihuahua, para se aventurarem por diversos destinos brasileiros.
7: A gente sai de Florianópolis e vai para Franca, e por duas vezes a gente foi para Minas Gerais, então passou por Ouro Preto, Trindade, Paraty, São João del Rei, Curitiba, Rio de Janeiro, Campos dos Goytacazes, tudo que tiver no meio do caminho a gente faz. As viagens são planejadas em cima do fato dos cachorros estarem conosco.
6: Uma pesquisa online pretende mapear os principais desafios do turismo pet friendly no país. Por um lado, quer entender as dificuldades enfrentadas pelos viajantes na hora de pegar a estrada. Por outro, busca conhecer os desafios de empresários do setor, como donos de hotéis e de restaurantes que recebem clientes de quatro patas. A supervisora de eventos e reservas de um hotel em Goiânia, no estado de Goiás, Kathleen Neves, menciona alguns serviços personalizados para atender esse público.
8: Hoje, os nossos serviços exclusivos são um tapete higiênico, uma manta com a nossa logo, um sachê de petisco para que ele possa se alimentar enquanto estiver conosco e saquinhos para coleta de fezes também.
6: O mapeamento servirá de base para a criação de um manual de boas práticas do segmento. O prazo para participar vai até amanhã, 10 de julho, e o formulário pode ser acessado na página do Ministério do Turismo na internet, no endereço gov.br/turismo. Reportagem Natália Koslick.
1: Um voo cancelado, bagagem danificada ou extraviada, mudança de horários pela companhia aérea.
2: O passageiro que vive essas situações tem um canal para registrar e tentar resolver a queixa.
1: É o ANAC Passageiro.
9: As viagens de avião fazem parte da rotina do empresário gaúcho Renato Correa, que a cada dia da semana está em uma cidade diferente por causa dos compromissos profissionais. Com a vida na ponte aérea, difícil não se deparar com problemas.
10: De uma forma ou outra, a gente acaba tendo problema com voo atrasado, voo cancelado, questões climáticas que acabam influenciando na nossa dinâmica e na nossa agenda diária. Problemas eu tive são vários repetitivos que são de perda de conexão por questão de atraso.
9: Passageiros que enfrentarem problemas com companhias aéreas podem registrar reclamações por meio da plataforma ANAC Passageiro. O acesso é gratuito e pode ser feito por qualquer cidadão com uma conta gov.br nível prata ou ouro. Após o registro, a manifestação é encaminhada à companhia aérea responsável, que deve responder em até 10 dias corridos. O superintendente de acompanhamento de serviços aéreos da Agência Nacional de Aviação Civil, ANAC, Adriano Miranda, destaca os tipos de registros que a plataforma tem recebido.
11: O principal problema mais reclamado são alterações ou cancelamentos pela própria empresa aérea antes da viagem, né? Então o passageiro é comunicado ali que seu voo foi alterado, que seu voo foi cancelado, né? Em segundo lugar, o atraso ou cancelamento na data da viagem, aquela situação contingencial. O terceiro ponto mais reclamado é bagagem, por exemplo, bagagem danificada, bagagem extraviada.
9: Durante o atendimento, passageiro e empresa podem trocar informações diretamente pela plataforma até a conclusão da solicitação. O usuário pode ainda consultar dados sobre o volume de reclamações, os principais assuntos registrados e o índice de atendimento das companhias aéreas. O acesso à plataforma é feito pelo site anac.gov.br ou pelo gov.br/anac, clicando em passageiro. Reportagem Graziele Bezerra.
2: Abertas até 3 de agosto as inscrições para a chamada Universal 2026, que vai financiar projetos de pesquisas científicas, tecnológicas e de inovação desenvolvidas por instituições brasileiras.
1: Pelo menos 30% dos recursos serão destinados a instituições de pesquisa das regiões Norte, Nordeste e Centro-Oeste.
2: O resultado final está previsto para 4 de dezembro.
1: As propostas devem ser submetidas exclusivamente pela internet por meio do formulário disponível no site carloschagas.cnpq.br.
2: E essas foram as notícias do governo federal.
1: Fique agora com as notícias do Poder Judiciário e do Congresso Nacional. Boa noite.
2: Boa noite e até amanhã.
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14: Inquérito do Banco Master. STF autoriza busca e apreensão contra Thiago Miranda.
15: STJ entende que plano de saúde deve cobrir cirurgia de feminização facial em mulheres trans.
14: Justiça determina que o SUS forneça sonda Bottom para alimentação de pacientes pediátricos em Uberlândia, Minas Gerais.
15: Boa noite, eu sou Marcela Luiza.
14: E eu sou Walter Lima.
15: Supremo Tribunal Federal autoriza busca e apreensão contra Thiago Miranda após pedido da Polícia Federal.
14: A decisão é do ministro André Mendonça, relator do inquérito sobre o Banco Master no STF. Marta Ferreira.
16: Thiago Miranda é dono de uma agência de publicidade que mantinha relação com o ex-banqueiro Daniel Vorcaro, dono do Master, e teria atuado em uma ação coordenada de influenciadores nas redes sociais para atacar a credibilidade do Banco Central. De acordo com a Polícia Federal, os ataques se deram após o Banco Central negar a compra do Master pelo Banco de Brasília e liquidar o Banco de Vorcaro. As investigações apuram ainda a atuação de possível organização criminosa dedicada à intimidação de jornalistas, ao monitoramento ilícito de pessoas ligadas a autoridades públicas, a obtenção indevida de informações sigilosas e a adoção de medidas destinadas a interferir em investigações criminais. Na decisão, Mendonça afirmou que os elementos analisados apontam que Thiago Miranda desempenhava papel central nessas iniciativas, sendo o principal responsável por realizar pesquisas e levantamentos acerca da vida privada da jornalista em questão. Ainda de acordo com as conversas analisadas, Thiago Miranda costumava informar o andamento das buscas, relatar sobre a análise de processos judiciais antigos e coordenar a mobilização de equipe dedicada a localizar informações que pudessem ser consideradas sensíveis ou comprometedoras para a jornalista.
15: Plano de saúde deve custear cirurgias em mulheres trans para dar aos traços faciais a aparência feminina.
14: Para o STJ, esses procedimentos não se enquadram nas exceções previstas na lei que regulamenta os planos de saúde. Fátima Uchoa.
17: A decisão da terceira turma do STJ manteve a determinação para que uma operadora de plano de saúde autorizasse a cirurgia de feminização facial no processo transexualizador, como reconstrução craniana e rinoplastia reparadora de uma beneficiária que já havia feito o procedimento de redesignação sexual. Segundo a relatora ministra Nancy Andrighi, os procedimentos foram indicados pelo médico da paciente e não incluiriam tratamento experimental nem teriam caráter estético, sendo imprescindíveis para adequar a identidade de gênero da paciente e preservar o bem-estar psicológico dela.
15: Agente de aeroporto de Confins, em Minas Gerais, tem jornada de trabalho equiparada à de colegas da Pampulha.
14: A decisão é do Tribunal Superior do Trabalho, Marla Lacerda.
18: Uma empresa de serviços aeroportuários vai ter de pagar horas extras a uma agente de proteção do aeroporto de Confins. A trabalhadora cumpria jornada de 42 horas semanais, enquanto colegas de função no aeroporto da Pampulha, de menor movimento, trabalhavam 36 horas por semana. Para o TST, a diferenciação da jornada com a mesma remuneração diz respeito ao princípio da isonomia.
15: Justiça determina que o SUS forneça sonda Bottom para alimentação de pacientes pediátricos em Uberlândia, Minas Gerais.
14: Esse tipo de sonda é um dispositivo de silicone que fica na região do abdômen do paciente e diminui os casos de refluxo. Vanessa Pereira.
19: A ação teve início após o MPF receber reclamações de famílias que enfrentavam dificuldades para conseguir a sonda Bottom no SUS. Agora, segundo a decisão, a União tem até 6 6 meses para incluir o equipamento no sistema de gerenciamento do SUS. Já o governo de Minas Gerais e o município de Uberlândia devem garantir o fornecimento das sondas Bottom para os pacientes pediátricos.
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15: Uma boa noite.
14: E até amanhã.
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21: Eu sou Paula Groba.
22: E eu sou Humberto Pinheiro.
21: E estes são os destaques de hoje do Jornal do Senado, que começa agora.
22: Senado aprova MP que destina recursos das BETs à Polícia Federal.
21: Comissão aprova mais proteção a pessoas com deficiência vítimas de crimes.
22: Avança projeto que pune empresas de telemarketing por ligações indesejadas.
21: Boa noite.
22: Boa noite.
21: Parte do dinheiro arrecadado pelas casas de apostas esportivas poderá ser usado no combate ao crime organizado.
22: O Senado aprovou uma medida provisória que destina um percentual do lucro das bets ao fundo da Polícia Federal. Agora, o texto segue para a sanção presidencial. Repórter Douglas Castilho.
23: Após o pagamento dos impostos devidos e dos prêmios das apostas, as operadoras das bets deverão destinar 3% do valor obtido a esse fundo. Porém, esse índice só será devido a partir de 2028, passando por uma transição anual gradual de 1%. O senador Isalci Lucas, do PL do Distrito Federal, argumentou que o direcionamento do montante serve como um mal menor diante dos efeitos negativos das bets.
24: O ideal é que não tivesse bets, porque por mais maior percentual, não vale a pena. Realmente, o estrago com relação às bets é muito grande. Então, agora, como existe, está regulamentado, é muito importante destinar realmente parte desse recurso para saúde, também para segurança, para todas essas áreas, exatamente, porque qualquer percentual não recupera o que se vai gastar com a saúde com relação a isso.
23: A verba será obrigatoriamente utilizada na modernização de equipamentos da Polícia Federal, no pagamento por horas e atividades extraordinárias e no custeio de planos de saúde da corporação. Além disso, o Ministério da Justiça e Segurança Pública poderá estender a cobertura dessas despesas médicas também para os agentes da Polícia Rodoviária Federal e da Polícia Penal Federal. O texto agora vai à sanção presidencial.
21: E avançou no Senado o projeto que autoriza a Agência Nacional do Petróleo a acessar dados fiscais de distribuidores e revendedores de combustíveis.
22: A medida visa combater a adulteração desses produtos. Repórter César Mendes.
25: O objetivo da proposta, já aprovada na Câmara dos Deputados, é melhorar a fiscalização, condicionando as concessões de atividades regulamentadas pela ANP à autorização prévia para que a agência acesse os dados fiscais das empresas do setor. Quem já possui a outorga de funcionamento terá que providenciar essa autorização para continuar atuando. Relator da matéria, o senador Dr. Irã, do Progressistas de Roraima, destacou que a medida vai facilitar a detecção de adulterações, assegurando maior integridade no mercado de combustíveis.
26: Empresas que adulteram combustíveis garantem ilicitamente a redução de seus custos de produção e passam a ter vantagem competitiva em relação às que atuam honestamente.
25: O texto determina que a ANP assuma os custos do acesso aos dados das empresas sem ônus para o fisco e seguiu para a análise da Comissão de Infraestrutura.
21: Uma subcomissão do Senado aprovou o relatório de diligência externa em Boa Vista, Roraima, em maio de 2026, que verificou a situação em que vive o povo Yanomami.
22: O documento traz um diagnóstico sobre a saúde, a segurança e a governança na região e aponta que, apesar de avanços na repressão ao garimpo ilegal, o território ainda enfrenta graves gargalos logísticos e estruturais. Repórter Bruno Lourenço.
27: Relatório aprovado pela subcomissão do Senado, que acompanha a situação de perto, revela
0: revela que a quase totalidade do atendimento de saúde na região ainda depende exclusivamente de aviões e helicópteros, o que encarece e dificulta as ações de socorro. A presidente do colegiado, senadora Damares Alves, do Republicanos do Distrito Federal, defendeu uma ação conjunta de entidades brasileiras e internacionais, principalmente no combate ao garimpo ilegal, para assegurar direitos das populações indígenas.
3: Capaz de consolidar os avanços obtidos com a desintrusão e fortalecer de forma duradoura as políticas públicas voltadas à proteção e à garantia dos direitos dos povos Yanomami e Yekuana.
0: A subcomissão formalizou uma série de pedidos de providências a ministérios e propôs um pacote legislativo focado no agravamento de penas para crimes ambientais em terras indígenas, adaptação de prazos processuais para áreas remotas, fortalecimento da FUNAI, integração de políticas sociais e adaptação do acesso a benefícios sociais.
21: E a Comissão de Direitos Humanos aprovou um projeto que aumenta a proteção para pessoas com deficiência vítimas de crimes. A proposta torna esse tipo de crime uma circunstância agravante, com penas maiores para quem se aproveita da vulnerabilidade da vítima.
22: Hoje, o aumento de pena previsto na legislação está ligado a agressões ocorridas em escolas. O relatório lido pelo senador Paulo Paim, do PT do Rio Grande do Sul, amplia essa proteção em casos de lesão corporal e reforça a punição também em outros locais. Agora, o projeto segue para análise da Comissão de Constituição e Justiça.
21: Ligações indesejadas de telemarketing e as cobranças feitas para quem nem é devedor podem estar com os dias contados. A Comissão de Fiscalização e Controle aprovou em decisão terminativa um projeto que obriga as empresas a identificarem claramente o número das chamadas e a respeitarem o pedido de bloqueio feito pelo consumidor.
22: O texto também cria um cadastro para evitar fraudes e ligações repetidas para pessoas que não têm relação com a dívida. Quem descumprir as regras poderá pagar multa de até R$50 mil. A proposta segue para análise da Câmara dos Deputados. O relator da proposta, senador Laércio Oliveira, do PP de Sergipe, afirmou que o objetivo é combater práticas abusivas de telemarketing sem impedir a realização de cobranças legítimas.
4: E esse projeto enfrenta um problema que é meu, que é seu, é de todo mundo, que é exatamente a perturbação de redes de telefonia que liga pra gente com ligações indesejadas, com ligações desagradáveis, oferecendo produto, buscando cobrar alguma coisa que a gente não tem nada a ver com o assunto, importunando a nossa rotina, o nosso bem-estar, o nosso conforto, e a gente precisa dar um basta nisso.
21: E a presidência da República vetou parcialmente o projeto que mudava o símbolo de acessibilidade no Brasil. Com o veto, o símbolo vai continuar sendo uma pessoa em cadeira de rodas.
22: A intenção da mudança era incluir outros tipos de deficiência. Os detalhes com o repórter Márcio Maturana.
5: O governo argumentou que mudar o símbolo já muito conhecido por uma imagem criada em 2015 pelas Nações Unidas poderia criar barreiras adicionais a quem se pretendia beneficiar e que a mudança não teve participação das organizações representativas das pessoas com deficiência. A senadora Mara Gabrilli, do PSD de São Paulo, explicou que a intenção da mudança era incluir outros tipos de deficiência.
6: É como dizer para a sociedade, a acessibilidade vai além da mobilidade. É sobre garantir mais autonomia e respeito para todas as pessoas com deficiência.
5: Outros trechos do projeto, como a ampliação dos locais obrigatórios para sinalização, foram mantidos e transformados na Lei 15.459. Agora, o veto parcial precisa ser analisado pelo Congresso Nacional, podendo ser mantido ou derrubado.
21: O programa Jovem Senador já definiu os 27 estudantes que vão participar da Semana de Vivência Legislativa em agosto no Congresso Nacional.
22: A última vaga ficou com um aluno do Distrito Federal, vencedor da etapa local, com uma redação sobre democracia nas redes sociais. Repórter Henrique Nascimento.
7: Os 27 estudantes foram selecionados para o Jovem Senador 2026, programa que permite aos alunos conhecer de perto o funcionamento do Congresso Nacional. A última vaga ficou com Caleb Gomes, do Centro de Ensino Médio de Taguatinga Norte, no Distrito Federal. O tema da redação deste ano foi Democracia nas redes sociais, como construir um debate saudável.
8: Assim que saiu o tema, eu já comecei a pensar em várias coisas.
1: Eu sei que o raciocínio ele foi vindo ao longo do processo de criação da redação. Eu tentei ser o mais verdadeiro possível sobre a minha opinião.
7: Durante a semana de vivência legislativa, os jovens senadores vão ocupar cadeiras no plenário e nas comissões e apresentar propostas que podem virar projetos de lei. O senador Paulo Paim, do PT do Rio Grande do Sul, destacou a importância da participação dos jovens.
2: Agir hoje na esperança de que as iniciativas atuais nos assegurem o futuro melhor é missão de todos nós, não importa a idade, que ela se traduz em entusiasmo e paixão pelo trabalho legislativo.
7: Ao longo de 14 edições, o jovem senador já mobilizou mais de 2 milhões de estudantes.
22: Edição de Paula Groba e trabalhos técnicos de Eliseu Caires. O Jornal do Senado fica por aqui. Acompanhe agora as notícias da Câmara dos Deputados. Boa noite.
21: Boa noite e até amanhã.
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9: Comissão da Câmara proíbe aposentadoria como punição a magistrados.
10: Plenário torna permanente incentivo fiscal para empresas de reciclagem.
9: Parlamentares defendem propostas em defesa de segmentos vulneráveis.
11: Boa noite. Projeto de Maurício do Vôlei do PL de Minas Gerais promete fortalecer mecanismos de combate ao abandono afetivo e material de crianças e adolescentes. O texto amplia os deveres dos pais e responsáveis quanto ao cuidado, à convivência familiar e à assistência emocional.
9: Maurício do Vôlei explica que o projeto cria medidas de proteção como acompanhamento psicossocial, mediação familiar e orientação aos responsáveis. Para ele, a iniciativa garante o desenvolvimento saudável de crianças e adolescentes.
11: O Bezotone do PT de Goiás é relator de proposta que obriga companhias aéreas a transportar gratuitamente equipamentos usados por pessoas com deficiência. Ele explica que o projeto determina que cadeiras de rodas, próteses e outros itens essenciais sigam preferencialmente na cabine.
9: O Bezotone aponta que, quando o transporte na cabine não for possível, os equipamentos deverão seguir no compartimento de carga, com prioridade, identificação e proteção adequada. O parlamentar alerta que a medida também prevê indenização imediata em caso de dano ou extravio.
11: Alencar Santana, do PT de São Paulo, defende a urgência de projeto que inclui a misoginia no Código Penal, criminalizando injúrias e agressões motivadas pelo preconceito contra as mulheres. Ele assinala que o parlamento precisa dar uma resposta diante do avanço dos índices de feminicídio no país.
9: Alencar Santana ressalta que a matéria já pode ser votada no plenário. Ele defende a punição rigorosa contra qualquer tipo de discriminação ou violência de gênero. O legislador acredita que a tipificação legal assegura a proteção integral e o respeito aos direitos das cidadãs brasileiras.
8: Justiça.
11: Avança na Câmara a proposta que proíbe a aposentadoria compulsória de juiz como forma de punição. A repórter Paula Bittar acompanhou a votação.
12: A Comissão de Constituição e Justiça da Câmara aprovou uma proposta que acaba com a chamada aposentadoria compulsória de membros do Poder Judiciário como forma de punição. A proposta mantém a previsão de que o ato de remoção ou de disponibilidade do magistrado por interesse público deverá ser fundado em decisão por voto da maioria absoluta do respectivo tribunal ou do Conselho Nacional de Justiça, mas acrescenta que a suspensão poderá ser de até 90 dias e a disponibilidade poderá ser de até 2 anos. Ainda de acordo com o texto, concluído o processo administrativo disciplinar, o tribunal ou o Conselho Nacional de Justiça, quando couber a pena de perda do cargo em decisão por voto de 2/3 de seus membros, deverá representar ao Ministério Público no prazo de 30 dias para propor a ação judicial. Nesse caso, o magistrado deve ser afastado das funções com vencimentos proporcionais até o trânsito em julgado da sentença. Se a decisão for pelo arquivamento da representação ou se a ação judicial for julgada improcedente em decisão definitiva, o magistrado retorna às suas funções com o pagamento da diferença das verbas remuneratórias e a contagem do tempo de serviço para todos os fins. O Ministério Público deve se pronunciar sobre a representação no prazo de 90 dias. O relator na comissão, deputado Helder Salomão, do PT do Espírito Santo, elogiou a iniciativa da proposta.
27: A sociedade brasileira há muito reivindica o fim desse privilégio que hoje nós conhecemos como aposentadoria compulsória, que ao invés de ser um castigo, como deveria ser, ou uma punição, melhor dizendo, acaba sendo um prêmio para quem pratica ilícitos e crimes no exercício da magistratura.
12: A deputada Bia Kicis, do PL do Distrito Federal, compartilhou dessa opinião.
13: Você premiar alguém que abusou do cargo, que cometeu crimes e que é afastado, aposentado compulsoriamente com a sua remuneração integral. Isso é um tapa na cara do brasileiro.
12: A proposta que acaba com a chamada aposentadoria compulsória de membros do Poder Judiciário como forma de punição ainda precisa ser analisada por uma comissão especial que deverá ser criada para esse fim e depois segue para a apreciação do plenário, onde precisará ser votada em 2 turnos. Da Rádio Câmara, de Brasília, Paula Bittar.
14: Trabalho.
9: Pastor Sargento Isidório do Avante da Bahia defende a aprovação pelo Senado do projeto que institui a escala de trabalho 5x2. Segundo ele, a medida garante mais qualidade de vida aos trabalhadores, permitindo mais convivência familiar e tempo para cuidar da saúde.
11: Pastor Sargento Isidório também cobra a aprovação da proposta que trata dos direitos dos agentes comunitários de saúde e de combate às endemias. Ele afirma que a matéria representa uma medida de justiça para a categoria, destacando a mobilização dos profissionais em defesa da pauta.
9: Júnior Amaral, do PL de Minas Gerais, critica projeto da Prefeitura de Itajubá, que cria regras locais para o transporte por aplicativo no município. O deputado afirma que a proposta gerou mobilização de trabalhadores por prever punições e exigências que podem dificultar a atividade.
11: Júnior Amaral argumenta que a Prefeitura extrapola sua competência ao tentar regulamentar pontos que seriam de responsabilidade do Legislativo Federal. O parlamentar sustenta que as regras podem afetar a renda de motoristas e entregadores que dependem dos aplicativos para trabalhar.
15: Desenvolvimento regional.
9: Hildo Rocha, do MDB do Maranhão, cobra a votação de PEC que inclui entidades municipais entre os legitimados para propor ações diretas de inconstitucionalidade. Ele argumenta que a medida corrige uma distorção ao garantir a municípios prerrogativas já asseguradas a estados e à União.
11: Hildo Rocha critica a resistência de líderes partidários à votação da proposta. O parlamentar sustenta que entidades como a Confederação Nacional de Municípios e a Frente Nacional de Prefeitos devem ter legitimidade para representar os interesses das cidades perante o STF.
9: Paulo Guedes, do PT, agradece ao governo federal pelos investimentos destinados ao norte de Minas Gerais. O congressista destaca a renovação da frota do SAMU, a destinação de recursos para hospitais e a construção de novas unidades de saúde.
11: Paulo Guedes também menciona ações voltadas aos pequenos municípios, como construção de creches, entrega de equipamentos de saúde e melhorias na infraestrutura. Segundo ele, os investimentos devem impulsionar o desenvolvimento econômico e a geração de empregos.
15: Votação.
9: A Câmara aprovou o fim da cobrança por consumo mínimo de água e esgoto. A repórter Daniela Lessa explica como deve funcionar o sistema de cobrança.
16: O plenário da Câmara dos Deputados aprovou o projeto que acaba com a cobrança de consumo mínimo nos serviços de abastecimento de água e esgoto. O projeto foi apresentado pelo deputado Carlos Jordi, do PL do Rio de Janeiro, e altera a lei do marco legal do saneamento básico. Pelo texto aprovado, a tarifa de água passará a ser formada por 2 partes. A primeira será uma parcela fixa, chamada de tarifa básica, para remunerar a oferta e a manutenção do serviço. A segunda parte será uma parcela variável, calculada conforme o volume efetivamente consumido. Na prática, a proposta impede que o consumidor pague por um volume mínimo de água que não usou. A mesma lógica valerá para o esgoto sanitário. Relator da proposta, o deputado Kim Kataguiri, do Missão de São Paulo, deu exemplo de como a proposta irá funcionar na prática.
17: Que é como se você entrasse no bar e aí tivesse R$50 de consumação. O cara que consumiu paga 50, o cara que não consumiu paga 50 também. É assim que funciona hoje a tarifa de água. O que a gente quer fazer é o seguinte: bom, você que não consumiu nada, você vai pagar ali pela cadeira que você sentou, pelo garçom que te deu oi, lei, então você vai pagar R$15. Aí o cara que consumiu vai pagar os R$15 mais aquilo que ele consumiu. Basicamente, a gente está mudando a estrutura para dar mais justiça para as tarifas, principalmente para aquele consumidor que acaba pagando pelo consumo dos outros.
16: O relator disse também que o serviço de saneamento tem custos fixos importantes, como manutenção de redes e estações de tratamento. Por isso, o texto aprovado não elimina toda a cobrança fixa. Favorável ao projeto, o deputado Tarcísio Mota, do PSOL do Rio de Janeiro, defendeu também que essa tarifa básica não seja elevada, considerando que o acesso à água é um direito básico das pessoas.
14: Mas esse projeto vai no caminho correto de garantir à população que ela não continue a pagar essa tarifa mínima que ele vai pagar independente de quanto consumiu. Contudo, é preciso colocar uma trava para que a parte fixa não supere e não seja muito grande, onerando ainda mais o consumidor final, porque água é direito, água é vida, água não é mercadoria.
16: O projeto que acaba com a cobrança de consumo mínimo nos serviços de água e esgoto agora será analisado no Senado. Da Rádio Câmara de Brasília, Daniele Lessa.
18: Transportes.
11: Josivaldo JP, do União do Maranhão, apresentou projeto que obriga órgãos de trânsito a disponibilizar medidores de glicose em operações de fiscalização. Ele explica que alterações no nível de açúcar no sangue podem causar sintomas confundidos com embriaguez, levando a abordagens inadequadas.
19: Josivaldo JP ressalta que o teste só poderá ser realizado com consentimento do condutor. Ele acrescenta que o projeto prevê treinamento para que agentes identifiquem sinais de alteração glicêmica, acionando atendimento médico quando houver risco à saúde.
18: Consumidor.
11: Caroline de Tone, do PL de Santa Catarina, apresentou o projeto que inclui os gastos com vacinas entre as despesas dedutíveis do imposto de renda da pessoa física. De acordo com a deputada, a medida amplia o benefício já concedido a outras despesas médicas.
19: Caroline de Tone argumenta que a proposta incentiva a prevenção de doenças. Ela acredita que o projeto promove justiça fiscal e contribui para a redução dos custos do poder público com tratamentos que poderiam ser evitados por meio da vacinação.
18: Saúde.
11: Comissão de Saúde aprova projeto que proíbe a venda e o uso do chumbinho no Brasil. A repórter Sofia Peçanha tem mais detalhes.
20: A Comissão de Saúde aprovou o projeto que proíbe desde a venda até a utilização do chumbinho em todo o país. A proposta altera a Lei de Crimes Ambientais, com o objetivo de proibir o uso da substância tóxica como método de controle de pragas em áreas urbanas e rurais. Pelo texto, fica proibido em todo o território nacional o porte, a venda, a fabricação e a utilização para qualquer finalidade do chumbinho. Além disso, a proposta garante a segurança da população, a proteção do meio ambiente e a preservação da vida animal, refletindo um compromisso com a saúde pública e a sustentabilidade ambiental. O projeto sugere que os poderes públicos federal, estaduais, distritais e municipais aprimorem a fiscalização e desenvolvam políticas de conscientização, como explicou o deputado Clodoaldo Magalhães, do PV de Pernambuco, relator na comissão.
23: Fortalecer também com campanhas de conscientização para que a população, a sociedade como um todo, tenha consciência dos perigos e dos riscos do envenenamento humano, animal e também da contaminação dos mananciais através desse produto que é tão nocivo à saúde humana, animal e ambiental.
20: A substância tóxica Aldicarb, conhecida popularmente como chumbinho, é extremamente tóxica e perigosa para a saúde humana. A ingestão acidental, mesmo em pequenas quantidades, pode levar a envenenamentos graves e fatais. Por isso, o deputado Marcelo Queiroz, do PSDB do Rio de Janeiro, autor do projeto, ressaltou no texto que a medida se faz necessária devido aos graves riscos que o uso indiscriminado desse produto representa para a saúde pública, o meio ambiente e os animais domésticos e selvagens. Em caso de descumprimento da lei, a proibição poderá ser de multa em, no mínimo, 5 salários mínimos, além das demais penalidades previstas em lei. Agora, o projeto que proíbe desde a venda até a utilização do chumbinho em todo o país segue para análise na Comissão de Constituição e Justiça. Da Rádio Câmara de Brasília, Sofia Peçanha.
18: Cultura.
19: Inácio Arruda, do PCdoB do Ceará, defende a regulamentação das plataformas de streaming para garantir mais proteção ao setor audiovisual. Ele afirma que a medida é necessária para fortalecer a produção nacional, ampliar a geração de empregos e valorizar a cultura brasileira.
11: O parlamentar acredita que a legislação precisa acompanhar as mudanças do mercado, hoje dominado pelos serviços de streaming. Para Inácio Arruda, a regulamentação deve assegurar regras para o setor e preservar o espaço da produção audiovisual do país.
15: Meio ambiente.
19: O plenário da Câmara aprovou um projeto que aumenta e torna permanente incentivo fiscal para empresas de reciclagem. O repórter Antônio Vital acompanhou a votação.
0: O plenário da Câmara aprovou o projeto que torna permanente e aumenta os incentivos fiscais para indústrias de reciclagem. O projeto altera uma lei de 2021 que autoriza empresas do setor tributadas com base no lucro real a abaterem 1% do imposto devido em troca de investimentos em projetos que estimulem a cadeia produtiva na reciclagem. Esse incentivo fiscal tem validade de apenas 5 anos, ou seja, termina em 2026. O projeto aprovado torna o incentivo fiscal permanente, sem prazo para acabar. Além disso, aumenta de 1% para 5% o limite de dedução do imposto de renda para as empresas do setor. O relator, deputado Arnaldo Jardim, do Cidadania de São Paulo, acatou parcialmente sugestão do PT e definiu que o incentivo fiscal é depender da previsão orçamentária. O líder do governo na Câmara, deputado Paulo Pimenta, do PT do Rio Grande do Sul, queria que o valor máximo do incentivo fosse definido anualmente pelo Poder Executivo, o que não foi aceito pelo relator. Para o relator, Arnaldo Jardim, aumentar o incentivo fiscal para as empresas de reciclagem pode estimular mais investimentos.
3: Hoje ainda nós temos a triste realidade de ter no Brasil uma coleta absolutamente, muitas vezes, desumana e temos, por outro lado, uma grande presença ainda de lixões no nosso país. Portanto, é o que recomenda fomentar a reutilização, o tratamento e a reciclagem de resíduos sólidos até em sintonia com o direito ao meio ambiente equilibrado.
0: Em 2024, cerca de 7 milhões de toneladas de resíduos secos foram destinados à reciclagem no Brasil, o que representa menos de 9% dos resíduos gerados, segundo a Associação Brasileira de Resíduos e Meio Ambiente. O relator defendeu o aumento do incentivo como maneira de aproximar a indústria de reciclagem dos benefícios já recebidos por outros setores da economia, como da cultura e esporte, que permitem dedução de até 4% do imposto devido. Foi o que disse também o deputado Carlos Gomes, do Republicanos do Rio Grande do Sul, ex-catador e autor do projeto que deu origem à lei de incentivo à reciclagem.
4: Justiça e paridade, as três leis de incentivos do país, que é a Rouanet, cultura, ao esporte e agora da reciclagem, fazendo justiça a esses mais de 1 milhão de trabalhadores que todos os dias estão dentro de um galpão, colocando a mão em resíduos que quase ninguém quer triar e poderá sim ter recursos para mudar a realidade do seu trabalho, aumentar a renda, fazer a economia circular, prosperar nesse país.
0: O projeto que torna permanente e aumenta os incentivos fiscais para a indústria de reciclagem seguiu para análise do Senado. Da Rádio Câmara de Brasília, Antônio Vital.
15: Segurança Pública.
11: Sargento Faur do PL defende a ampliação do policiamento nas rodovias e divisas do Paraná para impedir a entrada de criminosos e o tráfico de drogas no estado. Ele afirma que é preciso aumentar o efetivo da Polícia Militar diante da defasagem de servidores nas ruas.
19: Para Sargento Faur, a redução dos índices de criminalidade depende da valorização salarial e de incentivos estruturais para os operadores da segurança pública. Ele propõe a construção de presídios de segurança máxima que proíbam benefícios como visitas íntimas a detentos de alta periculosidade.
11: Hélio Lopes, do PL do Rio de Janeiro, apresentou o projeto que zera o imposto de importação sobre armas de fogo adquiridas por militares, policiais e outros agentes de segurança pública. O deputado explica que a proposta vale para profissionais da ativa, aposentados e militares da reserva ou reformados.
19: Segundo Hélio Lopes, a medida facilita o acesso dos agentes a equipamentos importados mais modernos e adequados às suas atividades. O projeto mantém ainda exigências de registro, com comprovação funcional, rastreabilidade e fiscalização do armamento pelos órgãos competentes.
11: Adilson Barroso é um dos autores de PEC que admite, em caráter excepcional, a redução da maioridade penal para casos de crimes hediondos e de crueldade extrema contra pessoas e animais. Ele aponta que a responsabilização depende de avaliação individualizada.
19: Para Adilson Barroso, a medida busca dar resposta mais efetiva a crimes como estupro, latrocínio, tortura e homicídio. O parlamentar garante que a PEC mantém o respeito ao devido processo legal, a ampla defesa e a condição de pessoa em desenvolvimento.
11: Felipe Beccari, do Podemos de São Paulo, é um dos autores do projeto que cria o crime para quem organiza e transmite práticas de maus tratos a animais por meio de comunidades virtuais. A proposta também pune quem financia ou incentiva esse tipo de conteúdo na internet.
19: Felipe Beccari entende que a medida busca combater grupos que divulgam atos de crueldade contra animais, inclusive mediante pagamento. O texto prevê ainda penas maiores nos casos em que houver lucro com a prática ou morte do animal divulgada em redes sociais.
11: Paulinho da Força, do Solidariedade de São Paulo, é autor de projeto que aumenta a pena para furtos e roubos cometidos por criminosos que se passam por prestadores de serviço ou utilizam falsa identificação profissional.
19: O deputado explica que a pena para furto qualificado passaria a variar de 4 a 10 anos de prisão e a de roubo qualificado de 8 a 14 anos. Paulinho da Força afirma que a ideia é proteger a confiança da população em profissionais legítimos e reforçar a segurança pública.
11: Termina agora o Jornal Câmara dos Deputados, produzido pela Rádio Câmara, com trabalhos técnicos de Everson Urani e apresentação de José Carlos Andrade e Márcio Aquilissardi. Uma boa noite para você.
19: Uma ótima noite. A Voz do Brasil volta amanhã.
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finalzinho desta quinta-feira, e você sempre participando, interagindo aqui junto com a gente. 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Participe com a gente, responda também a nossa perguntinha de hoje. Você vai participar, 619-9575-0118. Atenção para a nossa perguntinha de hoje, baseada em fatos reais. No meio de uma discussão, o eu te amo é suficiente para acabar com a briga, com a raiva? Sim ou não? Tem gente que acredita que quando existe amor de verdade, um simples eu te amo acalma os ânimos e faz o casal deixar o orgulho de lado. Já outras pessoas dizem que não adianta falar eu te amo se os problemas não forem resolvidos na conversa. E você, o que pensa? Quando você tá chateado, chateada, algum problema aí no namoro, no casamento, vem aqui, deixa eu falar contigo. Eu te amo, tá? Fique tranquila, fique tranquilo. E aí, resolve a raiva? Resolve o problema? Sim ou não? O Eu Te Amo resolve tudo? Comenta aí, tá? Grava o seu áudio, escreva no WhatsApp da Clube também, 619-9575-0118. Nessa hora vai ter The Police, Shania Twain, Djavan, Nelly, Elton John, RPM e muito mais. É a Clube falando de amor com você. Tracy Chapman na Clube.

0: Que é Clube Machucando os Corações Apaixonados, de 1997. From this moment on, Shania Twain aqui no Love da Clube. Bom demais, hein?
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0: Seja bem-vindo, bem-vinda você de todo o Brasil que tá interagindo, tá participando com a gente. Escreva no WhatsApp da Clube, grava o seu áudio também respondendo a nossa perguntinha. Na hora da raiva, sim, ou daquela pequena discussão, o eu te amo sempre vence, resolve? Sim ou não? Grava o seu áudio, gravou? Que legal, hein? Quem fala?
2: Aqui é Dilza Nascimento, tô aqui na Zanorte.
0: Oi, Dilza, bem-vinda.
2: Super ligadinha no Love Songs.
0: Aí sim, hein?
2: Então, na hora da discussão, da chateação.
0: Isso.
2: Além do eu te amo.
0: Que mais?
2: Desculpa, me perdoa.
0: Olha,
2: ajuda muito. Tá,
0: é,
2: na clube.
0: Verdade.
2: Tá bom demais. Beijos.
0: Verdade, Dilza. Obrigado, viu? Me perdoa é bem forte também. Valeu pela audiência e participação. Valdinei, que tá no Gama, comenta aí, meu amigo.
3: Então, respondendo a enquete aí.
0: E aí?
3: Rapaz, às vezes não resolve, não.
0: É, às vezes não.
3: Você fala,
0: depende,
3: eu te amo,
0: né?
3: E não dá certo, não. Aí tem que esperar a raiva passar, acalmar.
0: Entendi.
3: Tá bom? Tá na clube, tá bom demais.
0: Legal, hein? O bom que todo mundo tem a sua opinião. Participe aí, 619-9575-0118. Tema de novela, Djavan, Oceano, aqui na Clube.

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Tá, na Clube tá bom demais. Você continua falando de amor junto com a Clube, junto com a gente, com muita música boa, respondendo também a nossa perguntinha até as 2 da manhã, na hora daquela pequena discussão, daquela raiva, daquele pequeno perrengue, hein? O Eu Te Amo Sempre Vence ou Estou Te Pedindo Perdão? Conta pra gente aí. Elton John, Nikita.

0: Aqui é Clube Rádio Oficial da Música Boa, RPM, London, London, a explosão de 1986. E você ouviu aqui na Clube e continua ouvindo só as melhores, as mais lindas canções. Pra você que gosta de falar de amor, sentimento, carinho, paixão, bom demais ter você aqui. Tapete vermelho estendido pra você. Seja bem-vindo, bem-vinda, você de todo o território nacional com a gente, tá bom? Participando aí também, através do 619-9575-0118. Alô, Josélio Albuquerque de Alcântaras, Serra da Meruoca, Ceará, valeu. Ele escreveu aqui, ó: eu amo você. É o mesmo que dizer quero você, você é importante pra mim, então? Então, sim, o eu te amo vence, pode acabar com uma discussão ou briga. Obrigado, viu, Josélio Albuquerque, Serra da Meruoca, Ceará, com a gente. Que legal ter você aqui, no estado do Ceará também participando. Valeu, hein? Bom demais. Um alô pro Francisco das Chagas, do Recanto das Emas. Tá sempre curtindo a programação, né, Francisco? Sempre pede Air Supply Goodbye. Essa toca na programação o tempo todo. Obrigado, Francisco. André Martins, da Ceilândia, tá com a gente também. Andréa Dias, obrigado pela audiência. Rafa Pereira, da Candanga, boa noite. Ele tá ligado sempre. E ele escreveu aqui sobre a enquete. Ele acredita que sim, porque o amor verdadeiro supera tudo, vence tudo, né? Rafa Pereira Candanga, obrigado pela audiência, pela participação aqui no Som da Clube também. Grava o seu áudio, Hudson, e aí? Tá trabalhando, vigilante? Comenta aí, vai.
1: Respondendo a enquete de hoje,
0: que você
1: eu
0: acha?
1: Acredito que só um eu te amo depois de uma briga não basta. Eu acho
0: não.
1: Que tem que levar pra jantar, tem que fazer algo diferente, né? Pra
0: boa.
1: Que o relacionamento não esfrie, né?
0: Verdade.
1: Não fique aquela coisa chata. Principalmente
0: entendi.
1: Nos dias de hoje, em que o eu te amo virou gíria, né? Todo mundo fala por falar, e enquanto provar mesmo que ama, a pessoa não prova. Esse é o meu entendimento. Tá na Clube e tá bom demais.
0: Bom recado, Hudson. Valeu pela participação, pela opinião aqui no Som da Clube. Fique à vontade pra participar, tá? A Clube machuca os corações. Chris Isaac.

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0: 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Gustavo Pacheco Reis, de São Sebastião, final do fone 9230. Tá ganhando aí a panela elétrica. Se deu bem aqui no som da clube. Aqui é assim, enquanto mais você ouve, mais você ganha o seu presente também, o tempo todo.
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0: Que Que legal ter a sua companhia o tempo todo aqui no Som da Clube. A gente segue falando de amor com muita música bonita, muita música apaixonada. É pra você recordar de verdade no Som da sua Clube. Continue participando, 619-9575-0118. Finalzinho aí de quinta-feira, já já sextou na Clube, hein? Daqui a pouco de presente, prêmio da hora, tem churrasqueira elétrica Mondial. Agora fazer aquele churrasquinho ficou muito mais fácil, mais prático aí no dia a dia, com menos fumaça. Você chama seus amigos, coloca na Clube e faz aquele churrasco saboroso, hein? Sensacional, né? Participe então também da nossa enquete até as 2 da manhã. Fique à vontade para gravar o seu áudio ou responder escrevendo. No meio de uma discussão, um eu te amo é suficiente para acabar com a briga? Com a discussão? Na hora da raiva, tem gente que acredita que quando existe amor, de verdade, um simples eu te amo acalma os ânimos e faz o casal deixar o orgulho de lado. Já outras pessoas dizem que não adianta falar eu te amo se os problemas não forem resolvidos na conversa, tipo um pedido de desculpas também. E aí, o que você acha, o que você pensa? Na hora da raiva, né? Daquela pequena discussão, daquele probleminha. E aí, o eu te amo vence? Você chama a pessoa e fala só, eu te amo. Aí venceu, acabou com a discussão? Ou vai pedir desculpas também? Por aí vai, né? Fazer aquele carinho. Nessa hora vai ter Air Supply, Glenn Medeiros, Roupa Nova, Phil Collins, Vaya Con Dios, Fergie e...

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0: Air Supply. Goodbye. 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

0: A música boa, e essa é prateleira de cima, né? Coração Pirata, Roupa Nova de 1990, aqui no som da sua clube.
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0: Continue você participando, interagindo no som da clube. Daqui a pouco tem presente pra você, tem a churrasqueira elétrica, praticidade no dia a dia. Olha, é muito legal ver esse presente, vai ser todo seu, tá? Participe, 619-9575-0118. Uma boa noite aqui pra Patrícia Tavares, de Campo Limpo, São Paulo, tá ligada na clube. Um alô também pro Davi Bezerra, de Camocim, Ceará. Boa noite, Davi, valeu pela audiência, obrigado pela companhia. Um alô aqui também pro Paulo do Recanto das Emas, também tá ligado, né? Paulo, Recanto das Emas, com a gente também. Que legal ter você aqui. Grava o seu áudio, você de todo o Brasil. Roberval Mancilha escreveu pra gente aqui, ó. Então, na hora da raiva, uns beijinhos, uns carinhos, um eu te amo ajuda muito a acalmar. Obrigado, Roberval, pela participação aqui. Obrigado pela audiência, tá? Quem fala?
2: Patrícia de Lusiânia. Responde aqui hoje aí, se o eu te amo acaba com a discussão.
0: Acalma.
2: Amor, pelo menos aqui em casa, de jeito nenhum. Eu acho que tem que se resolver conversando.
0: Eita.
2: Mesmo falando eu te amo, você tem que resolver numa conversa.
0: É verdade.
2: Porque nem sempre o eu te amo resolve qualquer coisa. Então, pelo menos pra mim.
0: É.
2: Uma ótima noite. Aqui é clube, tá na clube, tá bom demais.
0: Às vezes a outra pessoa, né, Patrícia, vai pensar assim, você tá brincando com a minha cara ainda? Obrigado, Patrícia, pela participação. Qual o seu nome?
3: Quem fala é o Mauro de Arujá, São Paulo.
0: E aí, Mauro?
3: Bom, respeito da enquete, eu acho que só apenas a palavra eu te amo não resolve,
0: resolve
3: não.
0: Nada.
3: O que vale realmente é as atitudes, é a demonstração do sentimento, né?
0: Ah, é?
3: Principalmente o respeito, o carinho, né? A forma que a pessoa conduz o problema, a dificuldade ali e consiga, né, resolver a situação.
0: Certo.
3: Mas palavras por palavras, como diz, palavras ao vento, né? O que vale mesmo é a atitude.
0: Entendi.
3: É isso aí, um grande abraço, tá na clube, tá bom demais.
0: Boa, Mauro! Boa opinião. Obrigado, valeu, hein? Continue você gravando a sua opinião aqui no som da clube pra acalmar aí uma discussão. O eu te amo vence? Sim ou não? Phil Collins, chegando no som da clube, especialmente pra você.

0: Essa é a Clube tocando tudo o que você gosta de ouvir. Fergie, Big Girls Don't Cry, aqui no som da Clube.
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0: Até meia-noite segue falando de amor com música boa pra você. Muita música romântica também. O tempo todo os clássicos internacionais, nacionais, você ouve aqui no Love. Imagine daqui a pouco meia-noite no Por Amor, hein? Bom demais. Mata a saudade, recordar, meia-noite tem o Por Amor. Essas músicas também inesquecíveis. Você curte. Um alô aqui pro Clécio, que tá ligado diretamente de Mogi das Cruzes, São Paulo. Boa noite, Clécio. Obrigado, hein? Escreveu pra gente. Maria Antônia tá ouvindo também, direto de Samonte, Minas Gerais. Ela escreveu sobre a enquete aqui, ó. Ela acha que pedido de perdão é a melhor coisa do que o eu te amo. Obrigado, Maria Antônia, Samonte, Minas Gerais. Vai um beijo aqui, ó, pra minha amiga. Tá sempre ouvindo o Ramon aqui. É Amanda Pereira, que tá ligada em Planaltina de Goiás. Beijo, Amanda Pereira. Valeu pela companhia de sempre aqui no Som da Clube. Grava o seu áudio também, você de todo o Brasil, gravando, respondendo a perguntinha. E a Clube gosta muito de ouvir você. Ricardo Cardoso, Porto de Galinhas, Pernambuco. Tava sumido, hein, Ricardo? Um abraço pra você também. Valeu. Comenta aí, vai.
2: Bem, Ramon, respondendo aí o enquete aí sobre eu te amo, né, na discussão.
0: Isso.
2: Eu acho que depende da situação, viu, Ramon?
0: Ah, é?
2: Dizer eu te amo durante uma discussão pode acalmar os ânimos, né? E lembrar a outra pessoa de que o relacionamento é mais importante, certo, do que o conflito.
0: Entendi.
2: Quando é dito com sinceridade, pode abrir espaço para o diálogo.
0: Verdade.
2: E para o perdão.
0: Sim.
2: O amor verdadeiro não elimina os conflitos, mas
0: ajuda
2: a enfrentá-lo com respeito, paciência e disposição para reconciliar. Tá da Clube?
0: Valeu.
2: Tá bom demais.
0: Valeu, Ricardo. Entendi. Mais conversa, né? Mais um bate-papo, mais diálogo, mais amor, mais carinho. É tipo a Clube, né? Tocando só música boa pra você. Mais amor, mais carinho, mais paixão. Bryan Adams. Tema do filme Don Juan de Marco aqui na Clube.

0: A clube toca o som que toca você. Aí cantava, né? Whitney Houston, a We Always Love You, aqui no Love Songs da sua clube, que vai até daqui a pouquinho, até meia-noite. Continue interagindo aí junto com a gente, participando. Dentro de instantes tem churrasqueira elétrica. A clube libera mais um presente especial pra você, tá bom? Um alô aqui pra Catrina de Erechim. Sempre participa com a gente, né, Catrina? Obrigado. Ela escreveu aqui, ó. Um eu te amo vale sim se tem amor. Ou seja, se tiver amor, um eu te amo vale sim, né, Catrina? Obrigado pela audiência e participação aqui no Som da Clube. Grava o seu áudio para responder a nossa enquete de hoje. Quem fala?
1: Alex Galdino, cachoeiro do Itapemirim, Espírito Santo.
0: Bem-vindo.
1: Como é, eu fui casado 15 anos.
0: E aí?
1: Hoje sou separado, namoro de novo. Então, assim, tinha discussão normal de casal.
0: Tinha.
1: Mas o eu te amo não resolvia, não.
0: Ah, é?
1: Só que eu sempre fui cauteloso, sempre fui sensato.
0: Tá certo.
1: Eu, às vezes, eu tava certo. Eu virava pra mulher, nossa, pior que você tá certo, eu tô todo errado.
0: Aí, ó.
1: Você me desculpa.
0: Tá vendo?
1: E a discussão terminava por ali. Entendeu? E depois que os ânimos estivessem mais calmos, aí a gente pegava e conversava.
0: Aí sim.
1: Era assim que eu fazia. E sempre fiz.
0: Ô Alex, obrigado pela participação, obrigado pela audiência. O Brasil inteiro ligado, conectado com a Clube. Participe o tempo todo, tá? Com a música boa pra você 24 horas por dia. Legião Urbana, Monte Castelo na Clube.

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0: É agora a churrasqueira elétrica. Quem tá ganhando? Jéssica Campos Araújo, de Santa Maria, final do fone 9529. Jéssica Campos Araújo, de Santa Maria, final do fone 9529. Jéssica, tá ganhando então. A churrasqueira elétrica é toda sua, tá? Ouvinte Clube sempre feliz, sempre ganhando presente. O Love Songs de volta às 10 da noite. Fica ligado aí, ligada. Já já tem um Por Amor com as mais lindas canções de todos os tempos.

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0: E começou mais um dia com você aqui na Clube. Mais um sextou, sexta-feira, 10 de julho de 2026. Bora sextar aqui na Clube? Que legal ter você, ter a sua participação, a sua companhia. Vamos juntinhos até as duas com muito mais músicas, mais prêmios também. 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Só aqui na Clube, viu, gente? E é muito legal, você fica bem pertinho do artista, tira foto, canta, dá tchauzinho. Ele dá tchauzinho pra você também, te responde. É muito legal o Encontro Marcado da sua Clube, no auditório da Clube. Participe aí! 619-9575-0118. Responda também a nossa perguntinha até as 2 da manhã. No meio de uma discussão, bem na hora, hein? Um eu te amo é suficiente pra acabar com a briga, sim ou não? Tem gente que acredita que quando existe amor de verdade, um simples eu te amo acalma os ânimos e faz o casal deixar o orgulho de lado. Já outras pessoas dizem que não adianta falar eu te amo se os problemas não forem resolvidos na conversa. E você, o que pensa? Um eu te amo vai salvar aí? Ah, um namoro, um casamento? Só isso? Ou tem que chamar para conversar, para pedir desculpas? Depois aí da raiva, depois desta pequena discussão. E aí, comenta aí no WhatsApp da Clube, tá liberado. 619-9575-0118. Prepara os sentimentos aí, viu? Nessa hora tem Shania Twain, tem Leone, tem The Colin, tem Kenny Loggins, F.R. David, Billie Eilish, Tim Moore, eita coração, hein? E muito mais. Aqui no Som da Clube a gente continua com a nossa viagem no mundo da música. Madonna, clássico da música internacional. Take a Bow, no Som da Clube. Sextou, bom dia pra você.

0: Esse é a Clube Itaiu Leone, Garotos 2. O vocalista do Heróis da Resistência com essa música aí de 1993. Aqui no Som da Clube, clássico nacional, você ouviu aqui, tem muito mais pra você. Tem as internacionais inesquecíveis. Que legal, né? Só música boa no Som da Clube. 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Boa sorte pra você. Grava o seu áudio aí, respondendo a enquete que vai até as 2:619-9575-0118. O Fabrício de Minas Gerais, sempre com a gente aqui. Comenta aí, vai.
1: Sobre a pergunta.
0: O que você acha?
1: Eu vou ser bem óbvio. É. Essa palavra, eu te amo, não convence.
0: Não.
1: Mas talvez, dependendo da situação, o perdão pode até convencer mais do que o eu te amo.
0: Entendi, é mais forte.
1: Tá na Clube, tá bom demais.
0: Obrigado, Fabrício, pela sua opinião aqui no Som da Clube. Fique à vontade pra falar sobre a enquete, a sua opinião. The Calling.

0: Que é Clube, a rádio oficial da música boa. Só as melhores pra você de todos os tempos aqui no Som da Clube, no Puro Amor, que segue até as duas. Você recordando bons momentos aqui no Som da Clube, matando saudade daquele tempo bom também, né? E começando mais um dia. E a Clube segue ao vivo, via satélite para todo o Brasil. Sextou, viu, gente? Sexta-feira, 10 de julho de 2026. Que legal ter a sua companhia, ter a sua audiência o tempo todo aqui, 24 horas por dia, no Som da Clube. E você continua participando, escrevendo no WhatsApp da Clube ou gravando seu áudio também. 619-9575-0118. Quem fala?
1: Jota Leite, Conceição das Alagoas.
0: E aí, Jota?
1: Minas. Que então, a enquete aí é interessante, mas é assim, boa. Cada um tem a opinião, né?
0: Tem, sim.
1: Mas tem um ditado que fala, e é verdadeiro, que não é o amor que sustenta o relacionamento, mas é a forma de se relacionar que sustenta o amor.
0: Ah, é?
1: Então, se numa discussão um dos dois não abrir mão e tranquilizar a situação, então
0: aí não dá certo.
1: O eu te amo não resolve não, né? Porque é como eu falei, né? É a forma de se relacionar. Certinho, meu amigo?
0: Certo.
1: Tá na Clube, tá bom demais.
0: Bom comentário, obrigado, Jota, pela participação no Sonzão da Clube, para todo o Brasil, via satélite. Continue interagindo, participando, sempre uma música boa atrás da outra, o tempo todo para você. Grande recordação, Timor.

0: Aqui é Clube, só as melhores pra você. Canção lançada em 1993. Come on down. Duran Duran, aqui no som da Clube. As mais lindas músicas, você continua ouvindo, ganhando presentes também. Dentro de instantes, calma aí, peraí, que a Clube vai convidar você para um encontro marcado com Zé Neto e Cristiano, tá? Boa sorte, participe o tempo todo no Whats da Clube, escreva também no Whats da Clube, fique à vontade para começar mais um dia no som da Clube, hein? É bom demais, né, gente? Grava áudio respondendo a nossa perguntinha. É mais uma baseada em fatos reais e a gente quer saber até as duas, hein? Se o amor vence qualquer discussão, qualquer probleminha no casamento, no relacionamento. Falar eu te amo vence, sim ou não? E aí, ouvinte clube, comenta aí, vai.
1: Com certeza, o amor muda tudo. Sem ele,
0: ah, é?
1: Em todos os sentidos, é fatal.
0: Eita!
1: Nuno, direto do Corpo da Palha, sua nota com você, tá na clube, tá bom demais, garoto.
0: Valeu, Nunes, sempre participando com a gente aqui, né? Satisfação ter você aqui mais uma vez. Pois é, então segundo ele, com amor tudo se vence. Então tem que falar, eu te amo, aí para a discussão. É isso, para de uma vez? Hã? Ou tem que pedir desculpas também? Continue participando, tá? 619-9575-0118. E ela tá chegando agora, hein, gente? Ela nos deixou no dia 8. Uma baita voz. Uma das vozes mais fortes, poderosas e marcantes de todos os tempos. Que voz, hein? O mundo inteiro sempre curtiu e curtia e ainda curte, ainda ouve as músicas dela. E essa fez um grande sucesso. A primeira. Depois veio Total Eclipse of the Heart também. Estou falando de Bonnie Tyler, It's a Hari. Aqui no som da Clube. Essa música é sensacional, né, gente?

0: Clube toca mais músicas apaixonadas pra você. Boys to Men, End of the Road. Aqui no Por Amor, no som da Clube. 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
0: Convites pro encontro marcado Clube com Zé Neto e Cristiano. Quem vai curtir esse showzaço aí? Enzo Figueiredo Moura de Taguatinga, final do fone 2611. Enzo Figueiredo Moura de Taguatinga, final do fone 2611. Tá se dando bem, tá sendo convidado. Duas vagas pro encontro marcado Clube com Zé Neto e Cristiano. É bom demais saber que você se deu bem aqui na Clube.
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0: Tá na Clube, tá bom demais. É mais um dia com você. Sextou, 10 de julho de 2026. E a Clube segue ao vivo via satélite para todo o Brasil. Continue sempre participando aqui nesta hora. Já já a gente encerra o programa Por Amor e tem o kit Super Frango e Boa para você garantir a resenha do jeito certo. 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Participe aí, 619-9575-0118. Fica aí grudado, grudada na sua Clube. Nessa hora tem muita música boa também. Rapaz, hein? Agora eu vou falar da enquete também, que você continua interagindo e participando. No meio de uma discussão, um eu te amo é suficiente para acabar com a briga? Sim ou não? Tem gente que acredita que quando existe amor de verdade, um simples eu te amo se acalma, né, os ânimos e faz o casal deixar o orgulho de lado e parar com a discussão com a raiva. Já outras pessoas dizem que não adianta falar eu te amo se os problemas não forem resolvidos na conversa. E você, o que pensa sobre esse tema, hein? Eu te amo. Vem aqui, eu te amo. Resolve tudo? Termina a discussão? Sim ou não? Tem que conversar outras coisas, pedir perdão. Aliás, um perdão também é muito forte, né? Participe aí, 619-9575-0118. Nessa hora tem On Direction, Verônica Sabino, Rod Stewart, Martika, Madonna, Four No Blondes, Rita Lee, Coen The Gang e muito mais. Os grandes clássicos você ouve aqui na sua Clube. Sextou, hein? Participe, o WhatsApp da Clube tá liberado pra você. YouTube, We For Without You na Clube.

0: Aqui é a Clube, a rádio oficial da música boa. A Clube segue ao vivo, 1h22, hora de Brasília. Verônica Sabino, demais aqui no som da Clube. Clássico nacional, as mais lindas canções, você continua curtindo. Já já, gente, às 2, te faço convite para você ficar na Clube. Tem a Madrugada Viva, nesse clima especial de muita música marcante. Lógico, né? Os prêmios também. E muito mais, já já às 2, com o André, a Madrugada Viva. Combinado? Daqui a pouco tem presente pra você? 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Vai ser todo seu. 619-9575-0118. Que bom que você tá aqui. Quem fala?
1: A Maria Valdinete de Sobradinho.
0: Oi, Maria
1: Valdinete. Tô passando para desejar uma feliz noite.
0: Bem-vinda.
1: E uma feliz madrugada para todos nós.
0: Valeu.
1: Respondendo a perguntinha, não.
0: O que você acha?
1: Não é bastante eu te amo para resolver.
0: Não?
1: Eu acho que é um pedido de perdão. Seria mais fácil.
0: Entendi.
1: Tá na Globo, tá bom demais.
0: Valeu. Beijos. Obrigado. Ou os dois juntos, né? Vem aqui, amor. Você sabe que eu te amo. Tipo assim. Ou, me desculpa, peço perdão. Não é o meu jeito de agir assim. Pois é, responda a nossa perguntinha até as 2 da manhã. O eu te amo, dá um jeito numa discussão, sim ou não? Rod Stewart.

0: Essa é a Clube e os grandes clássicos você ouve aqui no Som da Clube. For No Blondes, WhatsApp. Continue você interagindo, participando aqui junto com a gente. A Clube segue ao vivo para todo o Brasil e você interagindo nesta sexta-feira. Gente, começou mais uma sexta-feira aqui no Som da Clube. Bom demais, né? Muito legal. Final de semana se aproximando, fim de semana bom demais. Seja bem-vindo, bem-vinda. Bom dia para Lailane Honorato, de Águas Claras. Oi, Lailane. Bom dia para você. Escreveu pra gente aqui no WhatsApp Clube. Tá liberado o WhatsApp Clube, 619-9575-0118. Sobre a enquete, a perguntinha, Maria de Castro, Riacho Fundo 2. Bem-vinda, comenta aí, vai.
1: Respondendo aí a perguntinha, olha, no meu caso, nas discussões,
0: o Eu Te Amo vence?
1: Pra mim não me convence mais, eu te amo, me perdoa, de jeito nenhum. A lei do silêncio, pra mim, fala mais alto.
0: Entendi.
1: Que a Clube tá na Clube, tá bom demais, biju, sextou.
0: Sextou, Maria de Castro, obrigado pela companhia de sempre, aqui no Som da Clube. A saudosa Rita Lee, desculpe o Aue. Desculpe.

0: A Clube toca tudo o que você gosta de ouvir. Marco Sabino Reluz aqui no Por Amor da Sua Clube. Ao vivo, hein? Bom dia, Brasil. Bom dia, mundo. Bom dia a todo mundo que tá chegando agora aqui no Som da Clube. Quem fala?
1: Aqui é o Fernando de São Manuel.
0: E aí, Fernando?
1: Eu acho que um simples eu te amo não resolve.
0: Resolve não, é?
1: Primeiramente, um bom diálogo.
0: E aí?
1: Pra depois, no final, um eu te amo, aí fecha totalmente.
0: É mesmo?
1: Clube firme. Tá bom demais.
0: Obrigado pela sua participação. Comenta aí, ouvinte clube.
2: Não custa nada, nada dá pra a segunda chance, né?
0: Ah, é?
2: Eu te amo, vence, sim.
0: Vence?
2: Quem não gosta de ouvir essa palavra, eu te amo.
0: Verdade.
2: Pois é, rapaz, eu te amo, vence. E se pisar na bola, manda capinar o lote. Que ninguém
0: já
2: merece,
0: era, né?
2: Pois eu sou o Signes aqui de Redenção do Pará. Tá na clube, tá bom demais.
0: Grande Signes, valeu pela participação e opinião. Aqui no Som da Clube, tem presente pra você agora.
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0: Olha, é um presente muito bom, é o kit super frango e boa, bem completão, cheio de coisas recheadas pra você. E quem tá ganhando, atenção, Aline Borges Melo, que mora no Gama, final do fone 9529. Aline Borges Melo, que mora no Gama, final do fone 9529. Tá ganhando então o kit super frango e boa, viu menina? Se deu bem. Continue você na audiência da clube até que esteve o Ramonzito. Na sequência, o André te faz companhia. E a gente se fala aqui às 10 da noite no Love Songs da Clube.

essa música fez parte da trilha sonora da novela A Dona do Pedaço. 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Esse som marcou gerações no filme Dirty Dancing. 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Esse sucesso emocionou no filme Karate Kid. Esse hit foi tema do desenho Tarzan. 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

você. Tá aí o finalzão de semana, né? A gente fica mais alegre, mais felizão pra poder aproveitar, curtir muito a clube, descansar também, né? Sempre é muito bom. Eu sou o André, te faço companhia nas próximas horas aqui na clube. Seja muito bem-vindo. É muito bom receber

companhia, né? Na sua casa, no seu trabalho, muita gente no tapetão preto, na rodagem, levando a clube de carona. Estamos ao vivo para todo o Brasil. E claro que você participa também através do 619-9575-0118. É o nosso WhatsApp para todo o Brasil. No final dessa hora, tem aquela panela de arroz elétrica Mondial. E aí, tá afim de faturar esse presente da clube? Que presente, né? Fazer aquele arrozinho soltinho, na facilidade, dá pra fazer também. Claro que dá, né? Aquela carninha na panela. Que delícia, hein, gente? Hã? Aquele arrozinho doce é bom demais. Então participa, manda sua mensagem pra clube. Tô te esperando por aqui. E hoje nós vamos trocar uma ideia no Dia da Pizza. 10 de julho comemora o Dia da Pizza. E eu quero saber qual é a sua pizza favorita. Qual o sabor de pizza que você mais gosta? Tem gente que vai naquela de frango com catupiry, na pizza de calabresa, na napolitana, quatro queijos, aquela de milho. E aí, no seu caso, qual é a sua pizza favorita, aquela pizza que você não dispensa de jeito nenhum? Grava seu áudio, manda pra clube, bora começar com Roxette, Spend My Time.

0: na Clube, tá bom demais. A rádio oficial da música boa, The Miracle Floor. Pra você um ótimo dia ouvindo a Clube. Sempre é muito bom ter sua companhia por aqui.
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0: Ó, daqui a pouquinho tem a panela elétrica de arroz Mondial, presente da Clube, pra facilitar sua vida na cozinha, né? Você sabe que a gente ama, adora te presentear, por isso temos os melhores presentes pra você. Hoje é o dia da pizza e eu quero saber qual é aquele sabor de pizza que você ama, que você não rejeita de jeito nenhum, né? Uma pizzinha vai bem, não vai? Fala sério. E aí? Qual é aquele sabor de pizza que você se acaba? É de quatro queijos, frango com catupiry, calabresa, a portuguesa, napolitana. Tem gente que ama pizza doce, né? Tem gente que gosta. É aquela pizza com borda, de catupiry, de cheddar. Conta aí pra gente, grava seu áudio, manda pra Clube, quero saber o sabor de pizza que você mais gosta. Quem sabe no final da hora, essa panela de arroz Mondial elétrica, viu? Vai parar aí na sua casa. Bom demais, fala sério, quem tá ouvindo, curtindo a Clube, nesse comecinho de fim de semana, Sobradinho tá o Eduardo, a Juliana e também o Henrique. Valparaíso, bom dia pra Cíntia, pro Fábio e pra Larissa. Ô José Luiz, e você, rapaz? Qual é o sabor que você mais gosta? Conta aí pra gente.
2: Meu amigo, me deu água na boca. O que eu mais gosto da pizza é quatro queijos.
0: Ah,
2: quatro
0: é, rapaz?
2: Queijo com borda.
0: Eita!
2: Com borda. É top de linha, meu amigo. Bota no sorteio, André. Tá na Clube. Tá bom demais.
0: Valeu, grande abraço. Na Clube, chegando Jojo, Tio Little, Tio Leite. Bom dia, bom fim de semana.

0: na Clube, tá bom demais. Os clássicos na Clube, em Lenox. Uai, bom dia pra você que tá aí ouvindo a gente no seu trabalho, levando a Clube de carona. Tá curtindo aquela preguicinha aí? Sempre muito bom ter você aqui na Clube, viu? Gente, vamos falar da Mega Sena? Uma aposta simples de Divinópolis, Minas Gerais, acertou as 6 dezenas da Mega e vai receber 43 milhões de reais. As dezenas sorteadas foram 1, 11, 24, 33, 35 e 59. 39 apostas acertaram 5 dezenas e vão receber um pouco mais de 45 mil reais cada. Já com 4 acertos, 3.261 apostas receberão R$ 899 cada uma. O próximo sorteio da Mega será amanhã. Outras informações também no site da Clube.
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0: 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Noroeste, quem tá curtindo é o José Carlindo, trabalhando e ouvindo a Clube. Península Norte, o Nunes. Campos Altos, fala Fabrício, bom dia para você. Redenção no Pará, tá o Signes. São Manuel, bom dia pro Fernando. Rio Pardo de Minas, quem tá curtindo é o Manuel. E você, tá fazendo o que nesse comecinho de fim de semana, nesse comecinho de sexta-feira? Sabia que hoje é o dia da pizza? E eu quero saber se você pudesse, né, criar, montar sua pizza. Você vai preparar ela. O que não poderia faltar na sua pizza? O que não pode faltar de jeito nenhum na sua pizza? Qual o sabor que você mais gosta, mais prefere? Conta aí pra gente. Todo mundo, né, tem um sabor preferido, uma combinação diferente às vezes, não é? Conta aí pra gente. No seu caso aí, qual a sua pizza preferida?
2: E a pizza da minha preferência, mais gostosa que eu acho, é a portuguesa. Eu não dispenso. Meu nome é Marta, sou da cidade de São Nascente, tá na Clube, tá bom demais.
0: Ô Marta, beijo pra você, obrigado pelo carinho. E no seu caso, conta aí, manda sua mensagem. Já já tem aquela panela elétrica de arroz Mondial, presente da Clube. Eduardo Costa, imagina eu.

0: Clube, tá bom demais. A rádio oficial da música boa, Secret Service. Way War, pra você um ótimo dia, ouvindo, curtindo a Clube, começando seu fim de semana assim, ó, com música boa.
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0: Manda sua mensagem pra gente também, 619-9575-0118. É o nosso WhatsApp pra todo o Brasil. No final dessa hora, que já tá chegando, tem a panela de arroz elétrica Mondial, presente da Clube pra você. E aí, qual é o sabor de pizza que você mais gosta, né? Se você pudesse criar a sua pizza, o que, que não poderia faltar nela? Grava seu áudio, manda pra gente. Hoje é o dia da pizza e eu quero saber qual é o ingrediente, né? O sabor preferido da sua pizza, aquela que você gosta mesmo. Conta aí pra gente, grava seu áudio, manda pra Clube. Quem tá ouvindo a gente, Recanto das Emas, tá o Leandro, também a Priscila, Giovana, bom dia pra vocês. Palotina, tá o Matheus, a Vanessa e também a Rafaela. Qual é a pizza que você não dispensa, Signes? Conta aí, rapaz.
2: Pizza que eu não dispenso de jeito nenhum.
0: Qual que é?
2: Não tem quem faça. É de calabresa.
0: Ah, bicho, é, rapaz.
2: Com refrigerante bem gelado.
0: Eita!
2: Principalmente a Coca, Ave Maria. Cara, não dispensa não. Todo final de semana tem que tomar uma pizza. Porque
0: aí, ó,
2: ninguém merece. Tá na Clube. Tá bom demais.
0: Valeu, grande abraço. E a sua, qual que é? Conta aí pra gente. Manda sua mensagem.

0: Boy George, Everything I Own, relembrando esse grande sucesso. Bora faturar presente, chegou aquela hora boa demais, né?
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0: Panela de arroz elétrica Mondial, perfeita para quem gosta de cozinhar sem muito trabalho, né? É bom demais, família toda aproveita aquele arroz soltinho, dá pra fazer também aquele arroz doce, aquela carne de panela. Quem tá levando esse presente é a Esther Carvalho Nascimento Sol Nascente. Final do telefone da Esther é o 3800. Ô Esther, deu play no fim de semana, menina, se dando muito bem na clube, parabéns, viu?
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3: Fergie, Big Girls Don't.

0: Ativa.
1: E sempre é bom demais começar o dia junto com você. Muita gente, né, trabalhando, curtindo a clube, começando o fim de semana. Aqui, ó, sexta-feira, dia 10 de julho. Estamos ao vivo para todo o Brasil e te convido. Participa com a gente, manda sua mensagem. Tem sempre aquela música legal para você ouvir, relembrar, matar saudades. Aquela viagem no tempo do jeito que você gosta, né? Aquele sucesso lá dos anos 80, anos 90, comecinho dos anos 2000. Aquela que marcou a sua vida, o seu relacionamento, aquela história bacana que você viveu. Sempre é muito bom, né? Nosso WhatsApp tá liberado para você participar, tá bom? 61 99575-0118. No final dessa hora tem um par de ingressos para você pegar um cineminha. Final de semana chegou, vai pegar um cineminha com o Mozão por conta da clube. É muito bom, vai aquele combo de pipoca e refrigerante também. Então já manda sua mensagem aí pra gente, aproveita para responder, né? Nesse dia 10 de julho, dia da pizza, eu quero saber qual ingrediente não pode faltar na sua pizza. Tem gente que não pode faltar queijo. Tem gente que não pode faltar calabresa, aquela pizza com catupiry, com borda. Qual o sabor preferido? Você gosta de pizza doce, por exemplo? Qual o sabor de pizza preferido? Conta aí pra gente. Grava seu áudio, manda pra clube, né? Quem sabe no finalzinho da hora, esse presente vai pra você aí. Par de ingressos pra pegar um cinema e ainda aquele combo especial.

0: Aqui é Clube, a rádio oficial da música boa, Titãs, pra dizer adeus.
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0: Nunca diga adeus, hein? Até breve é melhor, não é? Manda sua mensagem aí, hoje é o dia da pizza. E aí, se você tivesse, né, que comer apenas um sabor de pizza pro resto da sua vida, que pizza seria essa? Qual sabor você gosta de pizza que você fala assim, meu, esse sabor aqui é o meu preferido? Sempre tem aquele, né? E a gente é especialista em pizza. Quando a gente monta a nossa pizza em casa, tem um ingrediente que não pode faltar. Qual é o sabor preferido da sua pizza? Conta pra gente, grava seu áudio, manda pra clube. Daqui a pouquinho tem um par de ingressos pra você pegar aquele cineminha e ainda vai aquele combo de pipoca e refrigerante. Gente, é bom demais, né? Itapuã Parque, bom dia pra Gê, que tá ligadinha, curtindo a clube. Riacho Fundo, oi Karen, obrigado pelo carinho. Varginha, tá o Tiagão, mandando um feliz aniversário pro seu pai, o seu Santos, que tá completando mais um ano de vida hoje, hein? Parabéns no dia da pizza, que gostoso, né? E no seu caso, oi Fernando, qual é o sabor de pizza preferido, aquele que você não dispensa de jeito nenhum? Conta pra gente.
2: A pizza, na minha opinião, todas.
0: Todas?
2: Qualquer uma vai. Mas aquela com aquele queijinho esticando é a melhor de todas.
0: Eita, rapaz.
2: É bom demais.
0: Ah, não. Pizza sem queijo não tem como, né? Não tem como. E você? Você gosta de pizza doce como sobremesa? Você acha que vai bem? Você acha que combina? Se você tivesse que comer apenas um sabor, né, de pizza para sempre, pro resto da sua vida, que sabor seria esse? Qual pizza que você gosta muito? Conta aí, vai, manda sua mensagem. Madonna na Clube, Rain, bom dia, bom fim de semana.

0: Clube, tá bom demais. A rádio oficial da música boa, Benjamin Nor. Stay the Night, pra você uma ótima sexta-feira, excelente fim de semana, ouvindo, curtindo a Clube. Gente, as inscrições do programa Universidade para Todos, o ProUni, do segundo semestre de 2026, podem ser realizadas até hoje, viu? Às 23h59. Isso mesmo, a etapa deve ser feita exclusivamente pelo portal Acesso Único, acessounico.mec.gov.br/ProUni. O resultado da primeira chamada será divulgada em 15 de julho, já a segunda chamada sairá em 5 de agosto. Outras informações no Instagram da Clube, @clubefmbrasil. Vai lá e segue a gente, tá bom?
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0: Excelente dia pra você curtindo a Clube, ouvindo muita música boa no finalzinho dessa hora. Par de ingressos pra você pegar aquele cineminha no fim de semana por conta da Clube. E ainda vai aquele combo, né? Com pipoca e refrigerante também. Lago Norte, bom dia pro Daniel, Carolina e Bianca. Samambaia, quem tá ouvindo é o Guilherme, a Renata e o Tiagão. Você tá sabendo que hoje, dia 10 de julho, é o Dia Internacional da Pizza. Meu amigo, se você tivesse que comer apenas um sabor de pizza pro resto da sua vida, que sabor de pizza seria esse? Qual pizza que não pode faltar de jeito nenhum na sua opinião? Hã? Eu quero saber de você também, né? Claro, se você quiser responder, se pizza doce pra você é sobremesa. Tem gente que não gosta. Ô, Franco, qual pizza que não pode faltar, rapaz? Diz aí pra gente.
2: A pizza mais gostosa que eu acho que não pode faltar é a de calabresa.
0: Calabresa.
2: Calabresa com queijo, hein? Ah, é uma delícia. Tá bom? Um abraço, um bom dia a todos, é uma boa sexta-feira. Tá na Rádio Clube, tá bom demais.
0: Valeu, grande abraço pra você também. The Temptations, my girl.

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1: 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Alphaville. Forever Young.
0: Tá na clube, tá bom demais.

0: Para clube, tá bom demais. A rádio oficial da música boa, com tribalistas, velha infância. Para você, um ótimo dia, excelente fim de semana.
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0: Sempre muito bom poder aproveitar o fim de semana, curtir a clube, faturar presentes. Está chegando a hora, já já tem aquele par de ingressos para você pegar aquele cineminha com acompanhante. Gente, é muito bom, né? E ainda tem aquela pipoca, aquele refri no finalzinho do cinema para você curtir de boa. Hã? Muito bom, né? Então manda essa mensagem aí pra gente. Dia Internacional da Pizza. Se você tivesse que comer apenas um sabor de pizza pro resto da sua vida, qual sabor seria? O que não pode faltar aí na sua pizza? Você gosta e gosta muito. Sabe aquela que você não resiste? Tem, não tem? Uma pizzinha vai bem, ainda mais no fim de semana, gente. É sensacional, né? Manda sua mensagem aí, quero saber qual é o sabor de pizza que você gosta demais. Paranoá, quem tá ligado é a Mônica, o Vinícius e também a Beatriz. Colíder, bom dia pro Ricardo, pra Aline e também para o Gabriel. Ô, Leilane, pra você, qual a melhor pizza? Conta aí pra gente.
2: Pra mim, a melhor pizza é a pizza de frango com catupiry. Comeria facilmente todos os dias e poderia existir só ela. Beijão, um abraço e me coloca nas promoções, viu?
0: Beijo pra você também.

0: Tá Bom Demais, Alex Warren.
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0: Parte ingressos pra você pegar um cineminha por conta da Clube. E ainda aquele combo com pipoca e refrigerante. Quem se deu bem demais na Clube foi o Matheus Henrique Azevedo, Candangolândia. Final do telefone do Matheus é o 1169. Fim de semana tá aí, Matheusão. E você vai curtir um cineminha por conta da Clube. Parabéns, hein?
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0: Tá bom demais.
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0: Juntos no fim de semana. Sextou, bebê. Dia 10 de julho de 2026, Dia Internacional da Pizza. Estamos ao vivo para todo o Brasil. Eu sou o André, sigo junto com você, batendo aquele papo bem gostoso aqui na Clube. E claro, rolando muita música legal também para você começar muito bem o seu dia. Você tá aí levantando, né? Já se preparando para encarar essa sexta-feira. Vai pro rala, que seja um dia abençoado, cheio de coisas boas na sua vida. Pensamento positivo, hein? Combinado? Tudo vai dar certo aí, com certeza. E você participa também, manda sua mensagem pra gente. Rola presente no final da hora. Tem a churrasqueira elétrica Mondial. Olha que presentão legal. Finalzão de semana combina com aquele churrasquinho também, né? Que delícia. Imagina só você preparando aquele churrasco sem sujeira, sem fumaça. Gente, é bom demais. E hoje, Dia Internacional da Pizza, estamos trocando uma ideia e falando a respeito daquele saborzinho especial de pizza que a gente gosta, que a gente adora, né? Se você tivesse que comer apenas um sabor de pizza pro resto da sua vida, qual sabor seria esse, hein? Conta aí pra gente, grava seu áudio, quem sabe, né? Essa churrasqueira vai parar aí na sua casa. Seria bom, não seria? E pizza doce, pra você, é sobremesa? O que você acha? Bora de música boa? Johnny Warwick chegando na Clube, bom dia!

0: Tá na clube, tá bom demais. Lady Gaga, Always Remember Us This Way. Relembrando esse sucesso da Lady Gaga. É bom demais começar o dia assim com música boa, né?
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0: Você que tá aí já preparando aquele cafezão gostoso pra começar bem o seu dia, dando aquela despreguiçadinha, né? Pulando da cama, meu Deus. Bora, bora pro ralo, acordar nessa sexta-feira, fim de semana. Manda sua mensagem pra clube, tô esperando você por aqui. 619-9575-0118 é o nosso WhatsApp pra todo o Brasil. E quem tá curtindo a clube neste comecinho de sexta-feira, Núcleo Bandeirante. Bom dia pra Jéssica, pro Leonardo e também pra Lívia, Novo Gama, tá o certo. Sérgio, Patrícia e a Manuela, Riacho Fundo 2, abraço pro Denis, Valparaíso, o Daniel ligado, ouvindo, curtindo a clube, o Aldo também levando a gente de carona. Fala, Aldo, grande abraço pra você, Indaiá, oi Mara, bom dia, obrigado pelo carinho. Hoje é o Dia Internacional da Pizza. Quem é que não gosta de uma pizzinha, né? Vai muito bem uma pizza, né, gente? Final de semana tá chegando. Eu quero saber se você de repente tivesse que comer apenas um sabor de pizza pro resto da sua vida. Qual sabor seria esse? Sabe aquele sabor que você não dispensa de jeito nenhum? Tem alguma pizza aí que você ama, que você gosta muito? Conta pra gente. Bom dia, Valdinei.
2: Bom dia, clube. Bom dia, André. Rapaz, Dia Internacional da Pizza.
0: Sim.
2: Me deu até uma ideia de pedir aquela pizza de frango com palmito.
0: Ah,
2: coisa de
0: louco, rapaz,
2: né, André?
0: Frango com palmito, meu?
2: Tá bom, André. Tá na clube, tá bom demais.
0: Elton John, na Ikita.

0: Tá na Clube, tá bom demais. James Blunt, Carey Horn. Vamos falar de futebol. A França se tornou a primeira seleção classificada à semifinal da Copa do Mundo ao derrotar o Marrocos por 2-0 em Boston, nos Estados Unidos. Mbappé foi mais uma vez o destaque da equipe do técnico Didier Deschamps, com um gol e uma assistência na partida. Dembélé anotou o segundo gol francês e sacramentou a vaga para a próxima fase da competição. Hoje, às 16h, se enfrentam Espanha e Bélgica. Outras informações também você pode conferir no site da Clube, clube.fm.
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0: Você que tá aí já se preparando para essa sexta-feira, manda sua mensagem pra gente, tá acordando agora. Dá aquela despreguiçada aí, meu. Bora colocar um sorriso nesse rosto, começar bem o dia. Núcleo Bandeirante, quem tá curtindo é o Sérgio Henrique, abraço pra você, obrigado pela companhia. Quem tá por lá também é a Patrícia, a Manuela, Riacho Fundo 2, o Felipe, a Camila e a Yasmin. Varginha, bom dia pro Marcos, pra Fernanda e também pro Cauã. E hoje, no Dia Internacional da Pizza, estamos falando a respeito daquele sabor de pizza que você ama, que você gosta, que não rejeita de jeito nenhum. Sempre tem aquele sabor de pizza que é especial pra gente, né? Se você tivesse que comer apenas um sabor de pizza pro resto da sua vida, qual sabor seria? Manda sua mensagem. Ô, Verão, e você, rapaz? Conta aí pra gente.
2: Uma pizza que eu comeria pro resto da vida, sabor, seria Califórnia. Ô, pizza gostosa, rapaz. Você não tem noção, você tá doido. Pena que aqui em Portugal não tem, viu? Mas vem pra colocar os pés aí no Brasil, pode estar na certeza que eu vou comer umas 10.
0: Aí, ó.
2: Tá bom, meu amigo André?
0: Tá bom.
2: Tá na Clube, tá bom demais.

0: Atlântida Clube, tá bom demais. Adel, Isomi, pra você um ótimo dia, excelente fim de semana.
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0: Fim de semana chegou, tá aí pra você aproveitar, pra você curtir bastante aqui na Clube. É daquele jeito, né? Sempre com aquela música especial pro seu fim de semana ficar ainda melhor. Manda sua mensagem pra Clube. Tô esperando você por aqui. 619-9575-0118 é o nosso WhatsApp pra todo o Brasil. Daqui a pouquinho tem a churrasqueira elétrica mundial. Presente da Clube pra você. Fazer aquele churrasquinho de boa, tranquilo no fim de semana, sem sujeira, sem fumaça, é bom demais. Quem tá ouvindo, curtindo a Clube, nesse comecinho, né, de fim de semana, Ceilândia, tá o Fabião, que não perdeu hora hoje, acordou cedo. Fala, Fabião, grande abraço pra você, obrigado pela companhia, valeu pela mensagem, tá? Valparaíso, Tarcinte, ao Fábio e a Larissa, Recanto das Emas. Bom dia pro Leandro, pra Priscila e também pra Giovana. Hoje nós estamos falando a respeito de pizza, Dia Internacional da Pizza. Se você tivesse que comer apenas um sabor de pizza pro resto da sua vida, que sabor seria esse? Tem alguma pizza que você não dispensa, que você gosta demais? Conta aí pra gente, Omara. E você, menina?
2: Se eu tivesse que comer apenas um sabor de pizza pro resto da vida, sim, com certeza seria quatro queijos. Eu amo queijo. Tamo aquele junto. Queijinho derretendo assim, ó.
0: Cara,
2: tudo bom. De bom.
0: Bom,
2: um beijo
0: bom.
2: Pra você, excelente manhã de sexta-feira, tá na Clube, tá bom demais.
0: Valeu, Mara. Beijo pra você também.

0: Chegou aquela hora boa demais de fatura presente na Clube.
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0: 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Quem tá levando esse presente é a Heloísa Borges Leite Fercal. Final do telefone da Heloísa é o 7666. Heloísa, começou o fim de semana daquele jeito, se dando bem. Parabéns!
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0: Estamos chegando, invadindo seu fim de semana com muita música boa. Essa é a Clube ao vivo para todo o Brasil. Eu sou o André, sigo junto com você, abrindo mais uma hora nesta sexta-feira, hoje dia 10, dia internacional da pizza. E estamos por aqui, trocando aquela ideia e falando a respeito dessa pizzinha que todo mundo gosta, né? O brasileiro ama, adora pizza e eu quero saber qual é a sua preferida, viu?
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0: Qual o sabor de pizza? Se você, né, tivesse que comer apenas um sabor aí pro resto da sua vida, aquele sabor de pizza que você não abre mão, comeria tranquilamente, hã? Até o fim da sua vida, que sabor é esse? Tem aquele sabor de pizza que você acha muito especial? É a pizza de calabresa? É a pizza de frango com catupiry, quatro queijos, napolitana? E aí? Hã? Qual que você mais gosta? Conta aí pra gente, manda sua mensagem pra Clube. No final dessa hora tem o kit Super Frango e Boa. Já estamos no fim de semana e você sabe que o kit Super Frango e Boa ajuda no lanche da criançada, ajuda também naquele lanchinho, né? No meio do dia, também no churrasquinho. E aí, tá querendo esse presente? Manda sua mensagem. Tris Chapman.

0: Clube tá bom demais, a rádio oficial da música boa, Rita Lee. Desculpe, Oê, bom demais, né?
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0: Vamos falar da Mega Sena, gente. Pois é, Mega Sena, uma aposta simples de Divinópolis, Minas, acertou as 6 dezenas da Mega e vai receber um prêmio de 43 milhões de reais, hein? As dezenas sorteadas foram 1, 11, 24, 33, 35 e 59. 39 apostas acertaram 5 dezenas e vão receber um pouco mais de 45 mil reais cada. Já com 4 acertos, 3.261 apostas receberão 899 reais cada uma. O próximo sorteio da Mega Sena será amanhã. Outras informações também no Instagram da Clube, arroba Clube FM Brasil. E um ótimo dia para você que tá aí levantando, né? Já preparando, né? Aquele cafezão gostoso, vai começar o final de semana. Trabalhando, bom trabalho pra você, né? Nascemos bonitos, não ricos, então vamos aproveitar e vamos levantar com muita disposição. Taguatinga Norte, bom dia pro Samuel, Sobradinho, Ligadinha, Tadete, Pirassununga, o Ébio, Jaboticabal, abraço pro Geraldo, Barretos, o Paulo Contelli, Paracatu, Minas, tá o Paulo Sérgio, Rio de Janeiro, tá o João. Obrigado pelo carinho, viu? E você, onde você está ouvindo a Clube? Você tá sabendo que hoje, dia 10 de julho, é o Dia Internacional da Pizza. É isso mesmo. Hoje é o Dia Internacional da Pizza e eu quero saber de você o seguinte. Se você tivesse que, de repente, comer apenas um sabor de pizza pro resto da sua vida, qual o seu sabor preferido? Aquele sabor que você ama, que você adora, que você não dispensa de jeito nenhum. Grava seu áudio, manda pra Clube. Já já tem um kit super frango e boa. Bom dia, Aldo.
2: Bom dia, meu amigo André. Seria a pizza sabor portuguesa.
0: Portuguesa.
2: Adoro esse sabor, tá bom? Então seria essa o resto da vida.
0: Aí, ó.
2: Tá certo? Tá na Clube, tá bom demais.
0: Valeu, Aldo. Bom

0: na Clube, tá bom demais. Kelly Clarkson, Because of You. Bom dia pra você, ouvindo Cortina Clube. Excelente fim de semana. Gama, bom dia pro Rogério, pra Tatiana e pro Miguel, São Sebastião. Um ótimo dia para o Bruno, Luciana e Helena. Cidade Ocidental. Bom dia pro Diego, pra Amanda e pro Enzo. Gi Paraná, Cristiane, Rafael e Laura. Pra você também, um ótimo dia. Excelente fim de semana.
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0: A Clube tá bom demais! Daqui a pouquinho tem o kit Super Frango e Boa, presente da Clube nesse fim de semana pra você. Lewis Kepaut chegando por aqui. Bom dia!

0: Tá na clube, tá bom demais. A rádio oficial da música boa. Robbie Gibb, Black Fool. Pra você um ótimo dia, ótimo fim de semana.
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0: Olha, gente, as inscrições do programa Universidade para Todos, ProUni, do segundo semestre de 2026, podem ser realizadas até as 23h59 desta sexta-feira, tá bom? A etapa deve ser feita exclusivamente pelo portal Acesso Único, acessounico.mec.gov.br/ProUni. O resultado da primeira chamada será divulgado em 15 de julho. Já a segunda chamada sairá em 5 de agosto. Outras informações também no site da Clube, clube.fm. Inclusive, lá tem as nossas promoções para você participar. Manda sua mensagem pra gente. Tô esperando você por aqui. Hoje é o Dia Internacional da Pizza, gente. Tem coisa melhor com a pizzinha, hein? É bom demais, né? Cada um gosta de um jeito. Eu quero saber se você tivesse que comer apenas um sabor de pizza pro resto da sua vida, qual sabor seria? Hã? Quatro queijos, aquela pizza de frango com catupiry, a pizza de alite calabresa, qual seria o seu sabor preferido? Conta aí pra gente, manda sua mensagem, já tem um kit super frango e boa. E é, Raquel, conta.
2: Olha, André, não abro mão de uma pizza de frango com catupiry.
0: É bom, né?
2: Rapaz, se pudesse ser ela só, existe só ela no mundo, seria perfeita, viu? Boa. Tá na clube, tá bom demais. Beijo.

0: 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Brandon's, everything I do it for you. Bora faturar aquele presentão?
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0: É aquele presente que tem a cara do fim de semana, né? Kit Super Frango e Boa Delicioso, quem tá levando esse super presente é a Francisca Márcia do Nascimento, Guará 2. Final do telefone da Francisca Márcia é o 3592. Aproveite muito seu fim de semana, curta bastante. A gente volta a se falar amanhã. Fiquem todos com Deus. Um super beijo. Valeu!
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que sextou! E bom dia pra você que tá sintonizado aqui na 104.5 na Clube FM Chapecó na manhã dessa sexta-feira, dia 10 de julho de 2026. Que alegria minha ter a sua companhia mais um dia aqui na 104.5. E por isso eu, Ana Rodrigues, vou contigo até as 8 da manhã com muita música boa pra embalar a sua sexta-feira e você já entrar no ritmo ali do final de semana e começar a curtir junto comigo desde cedo aqui na Clube FM Chapecó. E olha só, música boa, conversa fiada, também teremos informação do que está acontecendo em Chapecó e região. Além disso, vamos ter a atualização da previsão do tempo, porque o tempo anda meio doido, mas logo menos falamos disso. 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Então não perde tempo, vem comigo no 3361-3150, manda seu alô e seu bom dia e também me conta uma coisa que hoje eu quero saber de você. O que mais te tira do sério? Aquela coisa assim, ó, que tira sua paciência, tira sua paz, me conta lá no 3361-3150 que eu já tô por lá te esperando com essa torta Red Velvet da Aroma e Sabor, que é deliciosa, e também com muita música boa, conversa fiada, e é claro, tem também pra você hoje, nada mais, nada menos, pra você pedir o seu som, porque hoje é sextou e tá tudo liberado aqui na 104.5. Mas agora vamos dar sequência à nossa programação. Afinal, sextou, Guilherme Santiago, bolo doido! Pra você que chega, uma excelente sexta-feira!

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contigo até as 8 da manhã e te esperando, tá lá no 3361-3150, que o WhatsApp da Clube FM Chapecó já está disponível. 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
0: Nosso clube, bom dia. E pra você que chega agora, seja muito bem-vindo. E pra você que está sintonizado, eu estou te esperando no 3361-3150 de novo. No 3361-3150, porque o WhatsApp da Clube FM Chapecó já está disponível. 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Mas agora vamos mudar um pouquinho essa trilha, porque chegou o momento que eu mais gosto aqui com vocês, que é informar das coisas que estão acontecendo aqui em Chapecó e região. E hoje venho te dizer que a prefeitura aqui do município encaminhou à Câmara de Vereadores um projeto de lei que regulamenta a circulação de ciclomotores, bicicletas elétricas e equipamentos de mobilidade individual antropopélicos. Eita, minha Nossa Senhora! Nas vias urbanas aqui do município. E segundo o secretário, isso é devido ao crescimento do uso desse meio de transporte, que trouxe novos desafios para a convivência dos veículos e também para a maior segurança da população e pedestres, tornando necessária uma regulamentação para organizar o trânsito e aumentar assim a segurança de todos. A As bicicletas elétricas e equipamentos como patinete deverão utilizar preferencialmente ciclovias, ciclofaixas e, na ausência dessa infraestrutura, poderão circular pelo acostamento ou pelo lado direito da pista, respeitando o sentido da via, com todo o cuidado e também seguindo a sinalização. O projeto também veta o trânsito desses equipamentos em calçadas e demais áreas destinadas aos pedestres. Quando for necessário atravessar ou acessar a esse espaço, o condutor deve descer do veículo e empurrar na condição de pedestre, assim como deve ser feita com as bicicletas, como a gente aprende lá na autoescola. O projeto estabelece que as bicicletas elétricas e equipamentos de mobilidade individual não poderão ser estacionados sobre a faixa livre nas calçadas, nem ciclovias, ciclofaixas daquele trecho. E nas áreas de circulação de pedestres com largura inferior a 3 metros, o estacionamento também deverá ser proibido. Os usuários deverão utilizar locais apropriados para o estacionamento desses equipamentos e seguir todas as regras da nova lei que regulamenta a circulação e segurança da mobilidade aqui no nosso município. Novidade aí para o trânsito, já que a gente costuma ver com bastante frequência esses veículos, né, essas novidades ali. E é uma forma também de garantir a segurança de todos, não só de quem está utilizando, mas também do motorista, dos condutores, dos pedestres, de todo mundo que circula pelas vias ao longo do dia e também de todos os trechos aqui de Chapecó. Outra informação muito importante para você é da previsão do tempo. É, começamos a sexta-feira com chuva. Uma pancada boa de chuva pra, assim, ó, limpar o nosso espírito e já trazer o final de semana com tudo. Mas olha só, hoje a sexta fica também nesse tempo, bastante pancadas de chuva e também previsão de tempestade aqui pra nossa região. A mínima é de 15 graus e a máxima de 18 graus. Amanhã, sabadão, mínima de 11 e máxima de 18, também com tempo chuvoso e previsão de tempestade para a nossa região. Já no domingo, dia 12, o cenário muda um pouco, apesar de ficar nublado, não temos muita previsão de chuva para o domingo e o sol pode aparecer. Mínima de 6 graus e máxima de 15 graus. Na próxima semana, segunda, terça e quarta, o sol aparece e o dia fica ensolarado, com o sol brilhando para nós, para a gente aproveitar. Na segunda-feira, a mínima é de 6 graus e a máxima de 16. Já na terça-feira, a mínima é de 9 e máxima de 20 graus, sem previsão de chuva. Quarta-feira, a mínima é de 15 graus e máxima de 23 graus. No entanto, o cenário começa a mudar um pouquinho a partir de quinta-feira, dia 16, com possibilidade de chuva, onde a mínima é de 14 graus e a máxima de 21, e com 66% de chuva aqui para nossa região. Mas fique tranquilo que essa previsão do tempo pode mudar e a gente da Clube FM Chapecó vai seguir te atualizando da previsão do tempo, informações de utilidade pública, alteração no trânsito e muito mais para você ficar 100% informado. Mas se caso você preferir, pode acompanhar também no nosso portal de notícias no cliquerdc.com.br, que a equipe da redação já tá a mil pelo Brasil, te atualizando de tudo. Mas agora vamos deixar de falar e vamos dar sequência, afinal sextou e hoje tá tudo liberado por aqui, já começamos desde cedo.

0: Obrigado.
1: Obrigado, gente.
2: É, seu Luiz, esse negócio de apanhar aí foi o motivo de eu ter abandonado a minha carreira de segurança de bailão, de cavalo de aço e campeonato de som. Foi num campeonato de som, R$ 200 a tarde, parece bom, né? Deu 10 brigas, eu apanhei nas 10. Aí eu fui fazer as contas, eu tava tomando um tundão por 20 pila. Falei, mano, um cachorro merece apanhar tanto por essa miséria. Abandonei.

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0: você que tá sintonizado aqui na Clube FM Chapecó, na 104.5, na manhã dessa sexta-feira, dia 10 de julho de 2026. Que alegria minha ter a sua companhia junto comigo em mais um dia aqui na Clube. E por isso, eu, Ana Rodrigues, vou contigo até as 8 da manhã, com muita música boa, com muita conversa fiada e também com presente, porque hoje eu tenho uma torta Red Velvet de 1,5 kg lá da Aroma e Sabor, que é qualidade, é fazer as tortas, bolos, pães, tudo da melhor forma possível, porque olha, é tudo delicioso. E por isso eu tenho esse presentaço, essa torta Red Velvet, pra deixar a sua sexta-feira e o seu final de semana ainda mais doce, ainda mais saboroso. Então não perde tempo, vem comigo no WhatsApp da Clube. WhatsApp Clube! Chegue comigo no 3361-3150, que eu já tô por lá te esperando. E hoje quero saber de você uma coisa: o que mais te tira do sério? Aquela coisa assim, ó, que tira sua paz, que te deixa estressado, que, olha, te tira do eixo oficialmente. Me conta lá no 3361-3150 o que que é essa coisa que te tira a paciência. E assim você já concorre a essa torta Red Velvet de 1,5 kg da Aroma e Sabor, que é qualidade. 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O meu amigo Arilson já tá por aqui mandando seu alô. Bom dia!
1: Bom dia, Ana.
0: Tudo bem?
1: Enfim, chuva de novo, né? Mais um trade. É, chegou antes do horário hoje, joga aí pra nós hoje.
0: Também achei.
1: Estamos saindo na atividade de Vitor e Léo Fada.
0: Nossa!
1: Joga pra quem curte e aquele ótimo dia de chuva a todos. E um abração pra ti, tudo de bom.
0: Tudo de bom, Arilson. Um excelente dia pra você. Obrigada pela audiência. Vou incluir aqui na sequência. Mas, gente, por aqui, bom dia, Ayrton.
2: Fala, Ana, bom dia, tudo bem? Aqui é o Ayrton. Essas musiquinhas aí, hoje cedo aí, já dá vontade de tomar uma cerveja. Jejum jamais. Nem abriu o bar ainda.
0: Foi friamente louco, calculado.
2: Um abraço
0: pra você, tá participando e concorrendo, tá? Caroline também tá na audiência. Bom dia, Aninha, tudo bem? Toca uma do Luan Santana e manda abraço pra nós. Camila, Carol e Cláudia, Ambulatório da Aurora, que sempre estamos te ouvindo. Me coloque no sorteio e quero ganhar essa torta. Um beijão pra você. Beijão, Carol, tá participando e concorrendo, lindona. E um beijo também pra Camila e pra Cláudia, que tá aqui na sintonia. Vou incluir uma na sequência pra você. Beijão. Mas, gente, por aqui, o Tomás. Bom dia, Ana. O que mais me incomoda é pessoa monga. É verdade. Eu também. Já me estressa isso. Como diria minha mãe, os pocavoia. É. Não é fácil mesmo. Bom dia, Ana. Tudo certo? Me coloque nesse sorteio. Manda uma música pro Yarley. Que tá dando um nó. Meu Deus do céu, obrigado. Valeu, tá participando e concorrendo, Diogo. Tá participando, vou incluir uma na sequência pra vocês. A Sandy também tá chegando junto. Sextou, graças a Deus, hein? Vera do Passo dos Fortes também mandando seu alô. Beijão pra você, tá participando. Ali da Grande EFAP tá na sintonia. Manda essa torta pra cá. Meu esposo esteve de aniversário dia 8 e não ganhou bolo. Que isso, Ale? Não dá assim não, minha amiga. Não, vou ficar na torcida, quem sabe? A Rô também tá na sintonia. Bom dia, Ana. Enfim, sextou. Amém. Graças a Deus, vivemos só pela sexta-feira, mais ou menos. Angélica e a minha amiga Luísa tá por aqui. Bom dia.
3: Ana, nós nunca ganhamos nada. Eu quero essa torta, me dá essa torta.
0: Ai, Lu, meu Deus, um beijo, Lu, tá participando. Mais gente por aqui, bom dia.
4: Bom dia, Ana.
0: Tudo bem, Rodrigo?
4: O que mais me tira a paciência é a seleção brasileira. E coloca no sorteio dessa torta aí e a diabetes que se exploda.
0: Misericórdia! Começando a sexta-feira daquele jeito. Valeu, meu amigo. Grande abraço. Gilson da Grande EFAP também tá na sintonia. Mas, gente, por aqui, o Elton, ele diz que é gente teimosa e trânsito. É as coisas que mais tira a paciência dele. É, não é fácil. Clevis também tá por aqui. Bom dia.
5: Oi, bom dia.
0: Oi, bom dia.
5: Tudo bem? Meu nome é Maria Clara.
0: Tudo bem, Maria?
5: E o que mais me tira no sério é quando eu vou pra escola, aqueles meninos ficam me irritando. Isso que me tira do sério.
0: Eita! Um beijo, Maria. Uma ótima sexta-feira pra vocês. Grande abraço. Sempre bom ter vocês por aqui. Natalino, de Alpestre, Rio Grande do Sul. Olha só. Um ótimo dia a todos. Tudo bem, Ana? Tô indo trabalhar escutando a Cuba FM. Arrasou. E o que me tira do sério é ser comparado, que nem todo homem é igual, sem me conhecer. Ai, ai, ai, Natalino, não dá, né? Comparação horrível. Não, é que nem tu disse aí, nem todo homem é igual. Valeu, um ótimo dia pra você. Elisandro, do Palmital, também tá curtindo a clube. Um abraço pra você, obrigada pela audiência. Marcelo, chegando junto, bom dia.
6: Bom dia, Ana. Tudo bem?
0: Tudo bem.
6: Que me tira mais a paciência os colegas de serviço aí, que, meu Deus do céu, só sabem fofocar. Falar da vida da gente. Ô, coisa que me estressa. Marcelo da Cruz de Chapecó.
0: Valeu,
6: uma bem apaixonada aí.
0: Ô, louco! Valeu, Marcelo! Tá participando? Que é isso? Aí os colegas do Marcelo, ele falou que vocês são muito fofoqueiros, hein? Eu, hein? Uma ótima sexta pra vocês. Rudinei na audiência, bom dia, meu amigo.
7: Bom dia, Ana. Mais um dia trabalhando com chuva novamente, né?
0: Pois é.
7: Não perdeu o costume desse inverno, mas estamos aí na Belém. É, o que mais me tira do sério é a pessoa que pensa que tem o rei na barriga, que é o centro do universo. Esse tipo de pessoa me tira do sério, dá vontade de enforcar só uma meia hora. Tamo aí, né? Tá na clube, tá bom demais. Abraço.
0: Abraço, tá participando. Alô, Carol. Alô, Camila. Alô, Cláudia. Essa é pra vocês. Um beijão pra vocês. Obrigada pela audiência.

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0: nossa querida audiência que já tá por aqui bombando o nosso WhatsApp. E se você não veio ainda, vem também no 3361-3150, que hoje tem uma torta Red Velvet de 1,5 kg da Aroma e Sabor. 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Então não perde tempo, vem comigo no WhatsApp, que hoje também quero saber de você uma coisinha. O que te tira do sério? Aquela coisa assim, ó, que tira você do sério, tira sua paciência, tira você do eixo. Me conta lá no 3361-3150 o que que é isso, e assim você já está concorrendo. Tem gente por aqui, bom dia!
1: Bom dia, Ana, tudo bem?
0: Tudo bem?
1: Aqui. Coloca no sorteio. O que me tira do sério é esse trânsito de Chapecó, essas pessoas que se acham que são motoristas e não conhecem nem os sinais de trânsito aí, a seta, pare, sabe, essas coisas aí, e dizem que são os melhores motoristas.
0: Eita, nós, Evandro! Valeu, uma excelente sexta-feira pra você! A Esi também tá por aqui. O que me tira do sério é mentira. Preciso deste bolo. Meu marido ama bolo e teve um AVC há um ano atrás. Ele iria amar esse presente. Um beijo pra você, tá participando e concorrendo. Carla também tá na sintonia. Bom dia, lindona!
2: Bom dia, Ninha! O que, que me tira do sério? Tô aqui tentando pensar o que, que me tira do sério. Eu sou tão de boa. Mas tem algumas coisas, algumas pessoas, às vezes, mentira, falsidade.
0: É calma, sente
2: mas não
0: a paz
2: é nada pontual.
0: Lugar.
2: Sou muito de boa. Amo meu jeito. Abração, ótima sexta-feira. Sextou!
0: Sextou, Carla, beijão pra você. Gilberto também tá na audiência participando. Vanelle, ligadinha, indo para o trabalho. E o que me tira do sério é a pessoa que se acha que a gente. Que te sabe. Como é que é? É, me tira de sério, pessoa que se acha que a gente sabe que não é nada e se acha mesmo assim. Se tá na clube, tá bom demais. Sextou com a torta, me coloque no sorteio. Bom fim de um beijão pra você, Vanelle. Tá participando. Elisandra também tá na sintonia. Bom dia, lindona.
3: Bom dia, Ana, tudo bem?
0: Tudo bem.
3: Estresse são os caras que de Chapecó que me fecham nos rótulas. Pelo
0: Oi?
3: Amor de Deus, olha.
0: Oi?
3: Vamos dar um toque pro pessoal aprender a dirigir nos rótulas.
0: Olha, a outra também reclamando do trânsito. Beijão pra você, tá participando. Jé, tá na audiência, bom dia.
4: Oi, Aninha, bom
0: Oi.
4: Dia, sextou. Aqui é a Helena de Santo Antônio, me coloca no rodeio.
0: Tá participando, Helena. Beijão pra você, tá bom? Bem, obrigada pela audiência. Ai, que coisinha fofa, adorei o áudio. Flávio do Universitário também tá na sintonia participando. Suelen também tá por aqui. Toca de Bruno e Barreto, vou procurar aqui, tá bom? Um beijão pra você, tá participando. Celso Menezes também tá chegando junto. Mas, gente, por aqui, Ana, o que me tira do sério é pessoa teimosa. Ai, ai, ai, uma ótima sexta. Quem mandou esse alô foi a Márcia Vieira. Um beijão pra você, Márcia, tá participando e concorrendo. Matheus também chegando junto, que me tira do sério é meu enteado e o trânsito. Oi só, aoi, ó. Alô, alô, namorada do Matheus, ele falou que o enteado te tira do sério, meu Deus do céu, tá participando, meu amigo, obrigada pela audiência. A Sil chegando junto, bom dia.
5: Bom dia, Ana. Com essa playlist aí, pode escolher uma dessas aí pra abrir. Chegou a sexta.
0: Chegou, graças a Deus. Que
5: tira do sério a lerdeza das pessoas, ai que ódio. Eu já acordo ligada lá no poste. E as pessoas são lerdas perto de mim. Ai, que ódio que dá.
0: Ai, eu também. Eu tenho ódio, gente lerda. Que nem disse ali, ó. Calma aí que eu vou até achar quem que mandou a mensagem antes que falou que não gosta de gente monga. Quem que mandou isso? O Tomás, que não gosta de gente monga. Que isso tira do sério. Eu tô bem assim também, Sil. Vomar Alves da Silva chegando junto. Anthony Antonella e também o Michael na audiência. Bom dia.
6: Oi, Ana. O meu nome é Antonella.
7: Meu nome é Anthony. E nós queremos participar do
6: sorteio.
0: Estão participando, obrigada pela audiência. A Vivi também tá por aqui. Sextou, o que me tira do sério é atraso em compromisso. Eu sou muito pontual e me tira do sério as pessoas chegarem atrasadas. É a Viviane, me coloque no sorteio dessa torta para animar a sexta-feira. Beijão, lindona, tá participando. Alexandra chegando junto, bom dia.
8: Bom dia, Ninha. Sextou.
0: Sextou.
8: É, eu concordo com o Evandro. Tem uma coisa que tira a pessoa do sério, esse trânsito do Chapecó. Pelo amor de Deus.
0: Ué, mas...
8: Não é em qualquer lugar que a gente vê isso, não. Um abraço, ótimo final de semana e até mais.
0: Valeu, gatona, tá participando já. Amanda também tá na sintonia. Marinês Cunha chegando junto. O que me tira do sério é a mentira. Valeu, grande abraço pra você. Regiane do Esplanada também tá por aqui. O que me tira do sério é mentira e falsidade. Me coloque no sorteio. Um ótimo final de semana para todos. Beijão pra você, tá participando. Eliane chegando junto. O que me tira do sério é gente querendo se fazer de vítima. E não vai à luta. Ótimo dia, eu também. Não gosto de gente que fica se fazendo de coitado. Holândia, não. Eu tô contigo, Eliane. Não gosto. Tenho pavor de gente assim. Chega a me dar nos nervos. Beijão pra você, tá participando. 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Não perde tempo, tenta sorte. Quem sabe a sua sexta fica mais doce.

0: rapaziada. Tamo junto.
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2: Mais beijos e abraços pra nossa querida audiência que tá participando e já está onzaça no 3361-3150. E se você ainda não mandou mensagem, vem também, porque hoje tem torta Red Velvet de 1,5 kg da Aroma e Sabor. 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E antes de eu começar a mandar beijos e abraços pra nossa audiência que tá aqui no WhatsApp, quero mandar um alô também pra Rosane Lago, para a Luzinésia Varjão, que estão lá no posto Marciane Zatti, centro 2 de Maravilha, trabalhando e ligadinhos aqui na 104.5. Um beijo especial pra vocês e pra toda a equipe que tá aí sintonizada junto com a gente. E agora sim, vamos mandar beijos e abraços pra nossa audiência que já tá aqui no WhatsApp. Renatinha, chegando junto, bom dia, Ana, me coloque no sorteio. Amo o bolo Red Velvet, nossa, eu também, é o meu favorito. Mexer nas minhas coisas é algo que tira minha paciência. Boa, Renata! Beijão pra você, tá participando. Bom dia, Ana, aqui é a Chayane, trabalhando e com você na escuta. Ai, que linda! Querendo essa torta maravilhosa para comer com a minha família no final de semana. Um beijão. E o que me tira do sério é pessoa monte, é a pessoa monga, meu Deus do céu. Bruna Azevedo também tá na sintonia, quero participar do sorteio para ganhar e comemorar os 5 anos de relacionamento que completo hoje com o amor da minha vida, Guilherme Lopes. E o que me tira do sério é ele não me obedecer. Ai, ai, ai, Gui, assim não dá, hein? Um abraço pra você e um beijo também pra Bruna Azevedo, que tá na sintonia. A Jaque da Grande EFAP também tá por aqui. Bom dia, lindona.
3: Bom dia, Aninha. Tudo bem? O que me tira do sério é ficar sem dinheiro. Eu odeio ficar sem dinheiro. Quando eu vejo a fatura do cartão, tá lá nas alturas. E é isso aí, né? Boa sexta-feira, me coloca no sorteio a Jaque da EFAP.
2: É isso aí, né? A gente nasceu linda e não rica, infelizmente, mas também tá tudo bem. A gente se contenta com isso, né, Jaque? Um beijão pra você. Eloir também tá na sintonia participando, me coloque no sorteio. Grande abraço. Valeu, grande abraço pra você também. Eliane tá na sintonia. O que me tira do sério é essas pessoas estressadas que acham que as pessoas têm que ser igual a elas, elétricas e loucas. Me coloque nesse sorteio. Eita, Eliane, um beijão pra você, tá participando. Valmor Luiz também tá na sintonia. Um abraço pra você, uma excelente sexta-feira. Daniel também tá chegando junto. O que me tira do sério são pessoas falsas. Eu também, Daniel, não gosto, é isso, me tira do sério. A Cris também tá participando e concorrendo. Tomás também tá na escuta, me coloque no sorteio. E uma ótima sexta. Vai vir não, olha só. Valeu, grande abraço, Tomás tá participando. A Lu também tá por aqui, será que a Sossô também? Bom dia.
4: Bom dia, Ana, é a Lu.
5: Bom dia, Ana, é a Sofia.
2: Bom dia.
4: O que me tira do sério?
5: Tá mentindo, é pro céu? Mentira.
4: E a injustiça. Beijo, Ana. Quem tá na clube?
5: Tá bom demais.
2: Ai, meu Deus, um beijo pra vocês que estão participando e concorrendo. Sempre bom ter vocês por aqui. Agora sim, a estrela, a minha jogadora da seleção. Bom dia, Grace.
6: Oi, Ana.
2: E o Davi também.
6: Aqui é o Davi.
2: Tudo bem, Davi? E...
6: eu tô indo pra escola agora e eu quero participar desse sorteio.
2: Tá
6: aí,
2: participando?
6: Hein? Uma torta de 1,5 kg aí, ó. E hoje é meu último dia de aula, que é férias de julho. Hoje de tarde começa as férias de julho.
2: Que legal!
6: E a coisa que mais me irrita, que tira do sério, é quando a minha irmã tá brava, porque ela sempre tira todo mundo do sério. A minha mãe tá de prova, é verdade. Ela brava, é uma fera. Então, tava tudo tá bom demais, me bata no sorteio.
2: Eu saio em defesa dela, hein? Adoro vocês, um beijão, tô participando já, obrigada pela audiência. Bom dia, Ana, o que me tira do sério é gente lenta. Ave Maria, paciência, me coloque nesse sorteio da torta, sextou. Quem mandou esse alô foi a Karine, um beijão, lindona, tá participando. Mas gente, por aqui, Celso Menezes, quero participar do sorteio. O que mais me tira do sério é esse trânsito. Nossa turma ruim de volante. Não pode chover que vira um caos, é verdade. Mais um abraço pro meu amigo Lucas de Coronel Freitas, que tá todo dia curtindo a Clube FM Chapecó. Aquele top, você já sabe, né? Força do pensamento, com certeza, Celso. Curtiu, né? Um beijo pra você, obrigado pela audiência. Um grande abraço pra Lucas de Coronel, que também tá aqui na audiência curtindo a Clube. Dani e Marta chegando junto, sexta chuvosa, pois é. Mas sextamos, né? Então já estamos com toda a energia. Guilherme Lopes, do bairro Pinheirinho, que me deixa estressado, é que atrasem comigo quando marcam algum compromisso. Me coloque nesse sorteio. Valeu, Gui! Tá participando e concorrendo. Quem mais tá por aqui? O Jonathan chegando junto. Bom dia, Ana. Esse trânsito de Chapecó não tem quem não saia do sério. Me coloque nesse sorteio. Valeu! Tá concorrendo. Ivone do Jardim Itália também tá chegando junto. Mais gente por aqui. Bom dia.
7: Bom dia, Aninha. Meu nome é Pedro.
2: Tudo bem, Pedro?
7: Gostaria de participar do sorteio. Bom dia.
2: Bom dia. Tá participando, hein? Valeu. Luciana do Santo Antônio também tá por aqui. Bom dia.
8: Bom dia. Eu quero muito esse bolo. Eduardo do Santo Antônio, tá no clube, tá bom demais.
2: Valeu, Eduardo! Um abraço pra você e um beijo pra mamãe Luciana, que tá na sintonia. Vem você também agora no 3361-3150, que tem torta Red Velvet da aroma e sabor. Legal demais. Oh.

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2: Mais beijos e abraços pra nossa querida audiência. Se você não tá participando, vem também no 3361-3150, que hoje tem torta Red Velvet de 1,5 kg, dar homem e sabor pra você se deliciar nessa sexta-feira. Alice já tá na sintonia, o que me tira do sério é não conseguir fazer as minhas coisas. Um beijo, Alice, tá participando. Mas, gente, por aqui, bom dia, Ana, me coloque no sorteio. O que me tira do sério é gente lerda, mandou a Elisandra, um beijão, Eli, tá concorrendo. Diogo do São Cristóvão também tá na sintonia, e o que me tira do sério é a fatura do cartão de crédito, me coloque no sorteio, nunca diminuiu. É verdade, eu concordo contigo, nunca diminui, né? Ela só aumenta. O Moisés também tá na sintonia, bom dia.
3: Bom dia, Rádio Clube. O meu tiro sério é que os caras julgam por os caras terem um carro melhor, ou aconteceu na escola semana que eu levar meu filho, liguei o pisca, o alerta, ele já vinha vindo, o guarda municipal veio e falou, não dá pra estacionar aqui, sendo que na minha frente tinha uma caminhoneta nova e um BID atrás do meu também. E pra eles não falaram, eu falei, tá, mas falou pra eles, é só pra mim. Daí só me olhou com uma cara e não falou nada, né? Isso que eu acho uma loucura, né? Claro que tem um carinho mais velho, os caras acham que pode pisar em cima, né? Ótima sexta, me coloca no sorteio.
2: Essa daí foi pesada, hein, Moisés? É complicada essa situação. Um grande abraço pra você, tá participando. Jean também tá por aqui, bom dia.
4: Bom dia, Ana. O que mais me deixa estressado é fome.
2: Eu também, eu fico estressada quando eu tô com fome. Valeu, Jean, obrigada pela sintonia. Jéssica também tá chegando junto. O que mais me irrita é gente mentirosa e falsa. E também o trânsito da EFAP, haja paciência. Ai, ai, ai, Jéssica, não é fácil, não é pra amadores. Edson também tá por aqui, bom dia.
5: Bom dia, Ana. Sextou, então?
2: Sextamos.
5: É o Edson do EFAP, o que me tira do sério é essas pessoas que... Todo dia tem uma reclamação na vida delas. Nunca tá bom. Só o fato de estar vivo já é 100%. O restante, a pessoa corre atrás. Tenho pavor de pessoa depressiva do meu lado. Valeu, me bota no sorteio. Abraço.
2: Valeu, Edson. Falou, ablou logo cedo, hein? Um ótimo dia pra você. Obrigada pela companhia. Jossane também tá chegando junto. Patrícia tá por aqui. Bom dia, lindona.
6: Bom dia, Ana. Aqui é a Patrícia do Seminário. Me põe no sorteio de hoje. E o que me tira do sério é ter que esperar. Principalmente atrasos. Quando marco com uma pessoa, marco tal horário e aquela pessoa fica se enrolando, mas isso me deixa nos nervos. Depois no sorteio de hoje.
2: Valeu, tá participando já. Aline também tá por aqui, mandando seu alô, indo a Xaxim na CIA de vocês, que legal. Aline do Passo dos Fortes, quero essa torta, beijão pra você, tá participando. Emily também tá por aqui, ótima sexta, me coloque no sorteio. O que mais me irrita são pessoas inconvenientes, é verdade, eu tô contigo nessa. Luiz Guilherme do Trevo também tá na sintonia, mandando seu alô, e oi, chuva boa para dormir. Ai, ai, ai, é verdade, eu também achei. E adivinha o que eu vou fazer agora? Isso aí mesmo, ir para Aberlado, meu Deus do céu, porque quem nasceu com a vida ganha, não somos nós. É verdade, Luiz, não tá fácil. E sobre a enquete, o que mais me tira do sério é ficar esperando no lugar e a pessoa sabe que eu estou ali e começa a se enrolar e se enrolar. Nossa, eu também, eu não gosto de ficar esperando muito não. A Daya também tá por aqui participando. E o que é essa enquete de hoje? Não conseguimos ouvir mais. É o que mais te tira do sério, Daya, é aquilo que te irrita, assim, ó, que tira sua paciência. Me fala aí o que tira sua paz. Uma ótima sexta pra você, tá participando e concorrendo. Um beijão, lindona. Sempre bom ter você por aqui. Tati tá na sintonia. O que mais me irrita é a calmaria do pessoal lá de casa para fazer as coisas. Nós que somos ligadas no 220, é difícil. Um beijão, Tati, tá participando. A Rô também tá na sintonia. O que mais me deixa estressada e irritada é falta de dinheiro. Me coloque nesse sorteio. Valeu, beijão pra você. Zilis também tá na audiência participando. Helena também tá por aqui mandando seu alô. Fabrício também tá chegando junto. O que mais me tira do sério é acabar gastando com comida ruim. Nossa, Fabrício, eu também, eu tenho pavor disso. Fico estressadíssima quando acontece. E o pior é que às vezes a gente coloca muita expectativa numa comida, em alguma coisa, a gente vai lá, compra, acha que tá, tipo, se realizando, e quando experimenta, é ruim pra caramba. Mas olha só, isso aí você não vai passar esse sufoco se você participar, né, como você já está participando, do sorteio da torta de Red Velvet da Aroma e Sabor, porque lá, sim, é qualidade e excelência em todos os produtos. É uma delícia. Patrícia. Eu confesso que eu gosto pra caramba das coisas da padaria e também já tô curiosa para experimentar a parte do almoço, porque eles têm restaurante aqui em Chapecó, na Avenida Getúlio Vargas e também na Avenida Porto Alegre pra aproveitar. Então, esse sufoco, a gente não passa na Aroma e Sabor, graças a Deus. Valeu, grande abraço, Fabrício. Mas, gente, por aqui a Camila chegando junto. Bom dia.
7: Bom dia, Ana. O que mais me tira do sério é pessoas com falta de senso de urgência. Acontece alguma coisa assim, que a pessoa precisa de agilidade, a pessoa fica... Isso me tira do sério.
2: Isso também me tira.
7: Você fala também os atrasos, né? Horário marcado. Me coloca no sorteio.
2: Valeu, tá participando, lindona. Obrigada pela audiência, Camila. Vem você também agora no 3361-3150, que ainda dá tempo de participar e concorrer a essa torta de Red Velvet de 1,5 kg da Aroma e Sabor, que é deliciosa. Não perde tempo, que eu tô te esperando.
8: Ai, Natal.

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1: É isso aí, tem presente gostoso. Gostoso demais na manhã do nosso Bom Dia Clube, porque hoje quem vai se deliciar com essa torta Red Velvet de 1,5 kg lá da Aroma e Sabor, que é top demais, é o final de telefone 4239. É ela, é a Caroline Maciel. Um beijão, Carol. Obrigada pela companhia de todos os dias. Um beijão pra você e também pras meninas aí que estão sintonizadas junto contigo, tá bom? E um beijo pra você, ouvinte Clube. Te desejo uma excelente sexta-feira, um ótimo final de semana, que tenhamos um final de semana de muito descanso pra gente aproveitar com as pessoas que a gente gosta e curtir da melhor forma possível. Eu tô de volta a partir de segunda-feira, às 6 da manhã, contigo, pra fazer mais uma semana acontecer. Um beijo, se cuide e até segunda. Tchau!
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Olha só que notícia importante, hein, gente? O plenário do Senado aprovou quarta-feira, agora dia 8, o projeto de lei que determina a divulgação em larga escala do Ligue 180, que é o serviço telefônico de denúncias de violência contra a mulher. O projeto já tinha passado pela Câmara, segue para a sanção do presidente da República nesse momento, tá? E segundo o projeto aprovado, o serviço deve ser divulgado pelo governo federal em meios de comunicação de massa, locais públicos e privados de grande circulação de pessoas, tais como escolas, casas de espetáculos e outros locais diversos, tá? E também órgãos públicos, hospitais e meios de transporte. Então, uma notícia boa nessa sexta-feira. 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Agora tem música nova do Menos é Mais com o Pablo aqui na Clube. Tá na Clube, tá bom demais.

Catanduva. Quem tá ligadinho na clube é o Reginaldo, também o Silas e o Kevin. Em Águas Lindas tem a Samara, o Vinícius, o Roberto. E olha, em Erechim, no Rio Grande do Sul, o Júnior, Juscelene e Matheus.

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0: Que você comeu aquele mais aleatório do mundo. Ô Elias, bom dia, me conta aí, vai, conta pra gente, bom dia.
1: Bom dia, bom dia, bom dia, Cubi, bom dia, Marcos Braga, bom dia, ouvintes, Helen Muniz aqui da Samambaia Sul, sobre a enquete aí, cara. Pai do dia da pizza, foi pizza de carne seca com piqui.
0: Não, que nojo, hein?
1: Me desculpe os adeptos aí de piqui, mas...
0: Não dá, não rola.
1: Não dá aquela...
0: É no ornô,
1: bom,
0: né?
1: É calabresa com quatro queijos aí é top. Nem é cachorro isso. Come, porque não sobra.
0: Tá certo.
1: Que é coisa da Nacu, tá muito mais. Tá valeu, Marcão.
0: Então, a pizza de carne seca com piqui, que beleza. Eita,
2: que nojo.
3: 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Jason Mraz, cantando o tema 12A na Clube.

0: Prontinha, oitá na hora.
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0: Olha só, o ventilador da Mondial já tem dono. É ele, é o Matheus Valente Coelho de Varjão. Final do fone 5318. Ô, Matheus, parabéns, hein, cara?
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0: É isso, está começando mais um Cine Clube. 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Bora falar do Cine Clube de hoje. Essa música faz parte da trilha sonora do filme Diário da Princesa 2, Casamento Real, que foi lançado lá em 2004. Ela, quem canta a música é a Kelly Clarkson. Mas tem uma curiosidade nessa música, porque quem escreveu a letra desse som foi a Avril Lavigne. Então, na Clube, no Cine Clube, tem Kelly Clarkson, Breakaway, tema do filme Diário da Princesa 2, Casamento Real. Lembrando, essa música quem escreveu foi a Avril Lavigne. Tá começando então mais um Cine

essa história realmente é muito tocante, tá, gente? Gratidão pela vida. Agora é Jesus o nome do bebê que nasceu durante o terremoto que devastou a Venezuela. A mãe da criança decidiu chamá-lo de Gael Jesus para agradecer a Deus e também em homenagem à irmã que faleceu no desabamento de um prédio enquanto tentava sobreviver ao desastre, ao terremoto na Venezuela. Ela disse o seguinte: minha irmã sempre dizia para eu colocar o nome do meu filho de Gael, então por causa dela eu decidi chamá-lo de Gael Jesus. É a minha maneira de mantê-la sempre por perto comigo, contou a jovem. A mãe tomou a decisão dias depois de ter sido resgatada em La Guaira, na Venezuela, no último dia 25 de junho. Grávida de 38 semanas, a jovem Eliana Garcia, de 19 anos, entrou em trabalho de parto enquanto se abrigava com dezenas de pessoas em um campo de beisebol usado como refúgio durante os tremores. O caso foi contado pela agência AFP e repercutido pela imprensa internacional. Aliás, internacional é essa informação, né? 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

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Esse é o Zeneto e Cristiano, largado as traças. Lembrando, hein, tá chegando o momento do encontro marcado com o Zeneto e Cristiano. Vai ser inesquecível. E você pode, claro, ver tudo isso de perto. Ó, deixa eu mandar um alô aqui, é muito especial pra Ingrid, pra Alice e também pro Kleber do São Nascente. Bom, a Kerla, o Jorge e Luziane em Vera estão ligadinhos na

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0: 99575-0118. É o WhatsApp da Clube pra você responder a enquete de hoje. Dia da pizza, hein? Maravilha. Sexta-feira, dia da pizza. E aí o seguinte, a gente quer saber qual aquele sabor de pizza mais aleatório, mais estranho, pelo menos assim, dizendo, né? Que você já provou e gostou, ou não gostou. Enfim, ô Andréia, bom dia, me conta aí, vai, conta pra
1: mim. Oi, muito bom dia, Marcos Braga. Andréia falando do Riacho Fundo 2. É. Olha, uma pizza que eu achei bacana, que eu nunca tinha comido, foi a de carne moída. Olha. Muito gostosa. E uma borda que eu tenho pedido por esses dias também, que eu nunca tinha visto, pão de alho.
0: Olha, borda de pão de alho.
1: Ô, pizza boa.
0: Ó, tá vendo?
1: Grande abraço. Aqui é Clube, tá na Clube, tá bom demais.
0: Obrigado, Andréia.

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1: Oba! Quem tá levando a camisa oficial do time do coração, parabéns pra ela, pra Nicole Maciel, do Arte de Planaltina. Final do fone 1303. Ô, Nicole, tá levando a sua camisa oficial e detalhe, hein? É original.
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0: Eu ouvi um amém. De glória e aleluia pro nosso sextão, né? Faça chuva ou faça sol, o importante é que é sexta-feira.
1: Ai, meu Deus, só pelas 18 horas pra destampar aquela geladinha. Ai, vermelha, mas tá frio. Destampa um vinho, então. Tu que você manda, cara. Muito prazer, essa vermelha. Eu te faço companhia a partir de agora até o meio-dia. Aqui no Bom e Velho Radinho, na frequência 104.5 do seu coração. É! E eu tenho presente pra você hoje. Tem o nosso kit Festa da Saborícia. Salva de Palmas Produção. Manda mensagem. Hoje vão pedir. Só pode pedir música cantando, tá? É verdade. A irmã vermelha tá chovendo. Tô meio desanimada. Que não sei o que, não sei o que lá. Te levanta, por favor. Bota um sorriso nessa tua cara e vamos que vamos, porque é sexta-feira. Então, já pensa naquela música que você quer ouvir hoje pra se animar, pra dar aquele up, pra ser o energético do seu dia.
2: Meu Deus do céu.
1: 3361-3150, bora! Alguém.

0: Parabéns, meninos.
1: Obrigado, meu irmão.
0: Parabéns, meninos. Vocês são 10. Obrigado a vocês pelo carinho. Sucesso.
1: Pra todos que
2: sucesso pra vocês.
0: Mata mil CD. Parabéns pra esses meninos.
3: Tchau, obrigado, cara, Campo Grande.
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pra te fazer companhia, né? Eu tô aqui, você tá aqui também. Tá te esperando, 3361-3150, vem que vem. Tem o kit festa da Saboricia. E ainda tem pra você pizza, porque hoje é dia da pizza. E o Supervisa liberou duas pizzas pra você e uma Coca-Cola 2 litros, meu irmão. É só mandar uma mensagem falando: Clube Supervisa, eu quero a pizza.

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1: Bora, pegue seu som pra embalar essa manhã de sexta-feira, hoje 10 de julho de 2026. Ligou o rádio agora, muito prazer, eu sou a Nathalie Bilk, que é vermelho, eu fico aqui até o meio-dia. Com o presente da Saborecia, sim, tem o nosso kit festa que vai bolo, beijinho, brigadeiro, vai bolinha de queijo, vai pastelzinho, vai um monte de coisa deliciosa, serve 6 pessoas e é bom demais. 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

0: Então participa, manda mensagem falando: clube, supervisa, eu quero a pizza. E você já concorre, vai, 3361-3150. Vamos mandar beijos e abraços. Silvana de Souza tá participando com a gente, ela disse que nunca ganhou nada. Oh, meu Deus do céu, mas ela não vai desistir. Vai que hoje é meu dia de sorte. Ótima sexta-feira pra você também, Silvana, obrigada pela audiência. Quem mais tá ouvindo a Clube Chapecó? Bom dia.
1: Bom dia, Clube Supervisa, eu quero a pizza, meu nome é Karine, do bairro Seminário.
0: Boa.
1: Bom dia, Vermelho.
0: Bom dia.
1: Meu nome é Karine, ligadinha na programação, né? Sextou. E gostaria de participar do sorteio do Kit Festa.
0: Tá bom, tá participando.
1: Clube, tá bom demais.
0: Beijo. Vanderlei Lemes também mandou mensagem. Amanda, gostaria de participar do sorteio. Quarta-feira é meu aniversário e gostaria de ganhá-lo. Ui, tá participando. Beijo, Amandinha. Obrigada pela audiência. Feliz aniversário adiantado já. Bom dia, Vermelha. Tudo bem, lindona? Júlia Eduarda. Quero ganhar esse kit festa. Eu estava de aniversário sábado. Eu queria muito ganhar. Me ajuda, Vermelha linda. Me chamou de linda, ganhou ponto.
2: Ela se soltou. 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
0: Bom dia, Vermelha.
2: Antes que vem.
0: Quem mandou aqui foi a Cássia Almeida. Verdade, Cássia. A gente tem que atualizar o site. No site não é eu que aparece, é o Ed. Tem que colocar a foto da Vermelha. Vamos. Deixa comigo, eu vou dar um jeito, tá? Vou dar um jeito, Cássia. Você vai me ver lá no site. Silene, tá trabalhando e com fome já. Ela quer a pizza, valeu. Ana Carolina, do Vila Real, me coloca no sorteio. Férias da faculdade, casa dos papis, chuvinha, combina com o kit festa da melhor, né? Como é bom poder te ouvir novamente. Ai, Ana Carolina, que chique. Tá de férias já, mas que chiqueza, né? Ai, é bom as férias, né? Quem mais tá participando? Cristiano, tá ouvindo a Clube Chapecó, Clube Supervisa, quero a pizza, quero fazer a noite do cinema hoje com a minha pequena. E nada melhor que uma pizza e uma Coca-Cola pra deixá-la mais feliz ainda. Beijo, sua lindona, mandou a Suelen. Beijo, Sussu, obrigado pela audiência. Quem mais tá ouvindo? A Veronice Gabiati mandou seu oi. Diz que a filhota tá de aniversário dia 15, tá concorrendo. Arilson, bom dia! Já descascou as mandioca de hoje.
3: Bom dia, bom dia, bom dia, Vermelha. Pode ser também a purinha de alambique ou um conhaque dos bão.
0: Crem.
3: E joga aí pra nós hoje. Ótima sexta-feira a todos, apesar da chuva, mas não interfere em nada. Merlin, abrigo. Vai dar uma tranquilizada no cérebro, uma música suave.
0: Tá.
3: E um abração pra ti.
0: Abraço.
3: E tudo de bom.
0: Tudo de bom.
3: Bom dia,
0: oi,
3: clube.
0: Mandou mais um.
3: Eu quero a pizza do Supervisa.
0: Tá bom, tá concorrendo a Rilson. Obrigada pela audiência. Vamos ouvir música? Daqui a pouco eu continuo com beijos e abraços. Manda mensagem você também, cara. E guria, 3361-3150, vai.

0: Participa, tô te esperando. 3361-3150. Vem que hoje tem pizza lá do Supervisa Atacadista pra você. E ainda também temos presente do nosso querido amigo da Saborecia, né? Então participa, 3361-3150. Ai, papai, é cada coisa que a gente tem que ler nesta vida, que às vezes, né? Às vezes eu acho que é até melhor às vezes ser analfabeto, né? Brincadeira. Quem tá participando aqui, bom dia, gente. Yolanda Mourão tá participando. A Josane também mandou mensagem. Nilvana da IFAP tá participando do sorteio. Meu marido tá de aniversário domingo. Tá na clube e tá bom demais. Valeu, tamo junto. Obrigada pela audiência. Quem mais tá ouvindo? Anderson também mandou mensagem, tá concorrendo. Sandra Mara Ribeiro também tá ouvindo. Simone também tá participando com a gente. Jaqueline, alô, bom dia.
1: Bom dia, Vermelha. Tudo bem? Aqui é a Jaqueline de São Cristóvão. Ligadinha na clube. E que tempinho, né? Gente, não aguento mais chuva. Dá 2, 3 dias de sol e volta chuva. Meu Deus. Mas vamos animar essa sexta-feira, né? Hoje acho que já pode bandinha. Então eu queria pedir aquela Ele

0: de.
1: Me põe nesse sorteio maravilhoso do que te faça saborecia, que ó, faz tempo que eu tô querendo, viu?
0: Tá bom?
1: Um beijão, bom final de semana.
0: Beijo, Jaque! Já vamos rodar tua música! Mas antes, bora falar com o menino Vinícius, que tá pelas ruas de Chapecó. Alô, bom dia!
2: Fala, Vermelha! Bom dia pra você, bom dia pra nossa audiência aqui da Clube FM Chapecó, invadindo a programação direto aqui da segunda farmácia das drogarias sempre econômicas. É a segunda inaugurando em Chapecó no dia de hoje, mais especificamente aqui ao lado do Posto Catarina. 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
0: Tá bom.
2: São Pedro, ao lado do Posto Catarina, os dois primeiros que chegou buzinando, vai levar kit da Clube FM de presente pra casa. É, Vinhão, o que que tem nesse kit aí da Clube? Você vai levar a xícara, você vai levar a cuia, você vai levar a camisa, você vai levar um abraço, um beijo do Vinão, da Ana, do José, de todo mundo. Então, chega buzinando, faz a festa. Que nós estamos te esperando, bora!
0: Tá bom, então, vai lá na inauguração e buzina, não, mãe, vai fazer fiasco, tá? Chegar só com uma buzininha, pi, pi, pi. Não, eu quero pi, pi, pi. Buzinona, vai pra ganhar presente da Clube FM Chapecó. Chega buzinando lá pra mostrar pra Ana e pro Vini, que aqui tem audiência, nós somos cunhudo!

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5: E é uma delícia estar aqui contigo. Chapecota, bom demais, bom dia pra você. Sextamos, cara, 10 de julho de 2026. Muito prazer. Aqui é a programação da Rádio Oficial da Música Boa, inclusive um clássico do outro lado da cidade. Guilherme Santiago e Zezé de Camargo Luciano. Que isso, cara, o coração chega a doer. Ai, ai, ai,

0: 50, vamos no WhatsApp da Clube FM Chapecó. 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Tô te esperando. Chega aí. 3361-3150. Tem pra você hoje. Nós não tamo pouca foia hoje também, né? Nós tamo bem chique. Tem 2 pizzas. Presente do Supervisa Atacadista e uma Coca-Cola 2 litros ainda, tá? Porque se tem pizza, tem que ter um refrigerante, né? Presente lá do Supervisa Atacadista. É 2 pizzas Sadia e uma Coca-Cola 2 litros. E ainda tem o kit festa da Saboricia. Então participa! 3361-3150! Ivete mandou mensagem. Alô, Ivete!
1: Bom dia, Vermelha.
0: Bom
1: Tudo
0: dia.
1: Bem contigo?
0: Tudo bom?
1: Eu gostaria de participar do sorteio do Saboricia.
0: Tá bom.
1: E coloca uma música, por favor, do Cristiano Araújo.
0: Ui, boa!
1: Obrigado.
0: Tamo junto, obrigado pela audiência. Já vamos colocar aqui, ó, Cristiano Araújo. Tá, eu vou depois procurar uma que eu gosto bastante. Clesley Américo também tá ouvindo a Clube Chapecó. Beijão pra você. Acil, bom dia!
2: Bom dia, Vermelhinha!
0: E aí?
2: Cadê as bandinhas? Cadê os bailão? Cadê as gaúchas? Cadê? Cadê?
0: Cadê?
2: Tá na
0: cadê?
2: Hora? Já tá passando da hora, bora! Já tá liberado, patrão, já liberou.
0: Tá bom, então.
2: Eu vou... E aí, não é só eu que quero as bandinhas.
0: Será que mais gente que quer as bandinhas? Se tu quer ouvir bandinha hoje, manda um positivo. Manda um positivo assim no nosso WhatsApp, 3361-3150. Que esses dias eu fui tocar bandinha, daí teve gente que não gostou muito. E mentira, teve uma pessoa só que não gostou. Manda um positivo, só pra eu ver se vocês vão gostar das bandinhas se eu começar a tocar. Ana Cristina tá ouvindo a Clube FM Chapecó, tá participando. Oi, bom dia. Primeira vez que eu escrevo pra vocês. Queria participar do sorteio e que tocassem qualquer música da Corpo e Alma. Muito obrigada, abraço, bom fim de semana. Roserita mandou mensagem, valeu, tá participando. Bom dia, Vermelha. Toca a música Bandida Tatuada do Vinão. É a G aqui, mas é uma puxa-saco do Vinão, né? Não vou tocar porque hoje o Vini não tá querendo trabalhar muito bem. Brincadeira, coitado do Vinão. Tá lá na inauguração da farmácia. Inclusive, vai lá buzinar pro Vinão e você ganha presente. Pro Vinão e pra Ana. Estão lá na ação da inauguração agora da nova farmácia. Quem mais? Bom dia, Vermelha. Que seu sextão seja abençoado e protegido. Me coloca no sorteio. Que fofa, Rosilei. Amém. Obrigada pela mensagem. Bom dia, Vermelhinha. Bom dia. Jair Boca Júnior tá querendo a pizza.
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0: Senhor, o pessoal da Fazenda Zanda Vale tá ouvindo a clube.
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0: A Manuela do bairro Paraíso também tá com a gente. Valquíria também mandou mensagem. Max também tá com a gente. Valeu, Max. Arilson. Aê! Eu pedi antes, se o Arilson já tinha descascado as mandioca de hoje, ele tá descascando ainda. Boa, Arilson! Tá no porão e na peleia, ele disse. Valeu! Renato também mandou mensagem. Valeu, Renato! Vermelha, queria que tu... Vermelha, querida, que música tu indicaria para uma pessoa que está 9 anos casado, 1.003 meses sem... Com 2 crianças pequenas em casa, cansada e estressada. Mulher, Elisandra. Que situação, minha amiga. Eu vou pensar aqui numa música especialmente pra você, tá? Aí. Vai ser essa aqui, ó. Vou até colocar aqui, ó. É, tem que ser essa aqui, ó. Pera aí, deixa eu baixar a música essa aqui, ó. Faz tempo que te tem. Pera aí, vai. Agora, 1, 2, 3 e começa a tocar agora. Essa aqui tu tem que escutar, ó.
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0: beijos e abraços. Jaqueline Mendes tá mandando mensagem.
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0: Obrigada. Quem mais? A Chayana mandou mensagem. Alô, bom dia.
2: Bom dia, Vermelha. Tô aqui trabalhando hoje aqui no mercado público, ligadinha na Clube. Só que daí não tem o rádio, tenho que estar conectada no celular para poder escutar vocês. Me coloca nesse sorteio do Kit Festa para eu passar um fim de semana perfeito com a minha família. Beijão.
0: Beijo, obrigada pela audiência. A Luz tá participando, a Cláudia também tá ouvindo a gente. Valeu, Claudinha. Filhota tá de aniversário amanhã. Quem mais tá ouvindo a Clube Chapecó? Ana de Lara, valeu, tamo junto. Vitória Garcia. E toca tatuagem do Jo... Bah, tatuagem do Jo... Jean e Giovanni. Tatuagem. Uma boa música. Daí eu vou colocar na versão com João Bosco e Vinícius, tá? Que é mais novinha também, né? Por quê? Nós não estamos aposentados ainda, né? Pra ouvir Jean e Giovanni. Que nada a ver. Matheus Gabiati tá participando. Valeu, Matheus. Obrigado pela audiência. Quem mais? Silvano, pela primeira vez. Participa, manda um abraço pra nós que estamos na rodagem. Valeu, Silvano, tamo junto. Você que tá ouvindo, 3361-3150, bora.

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0: Hoje o nosso kit festa da Saboricia, maravilhoso de toda sexta-feira. E ainda tem duas pizzas da Saidia, mais uma Coca-Cola 2 litros presente do Super Visa Atacadista.
1: E dessa vez o trem pegou.
0: Eu fui. Vamos mandar beijos e abraços pra galera que já chegou aqui no telefone WhatsApp, que é uma turma, né? É assim que eu gosto quando vocês chegam junto. Quem tá aqui, ó? Bom dia, Vermelha! Como todas as manhãs, na escuta da melhor programação, quero participar do sorteio. Sabrina do Seminário, beijo, Sabrina! Bom dia, Vermelha, sua linda! Me coloca no sorteio, quero muito ganhar, Marinês!
2: Bom dia, Clube, bom dia, Vermelha! Aqui é a Marinês Anardi, do Vila Real. Me coloca aí no sorteio do Supervisa das Pizzas, quero muito ganhar.
0: Beijo, Marinês, coisa linda. Bom dia, Vermelha, quero muito participar do sorteio, quero bolo. Tô de aniversário terça. Sério, Franci? Franciele, beijo pra você, feliz aniversário adiantado já. Quem mais? Alô?
3: Fala, Vermelha, tudo certo?
0: Tudo bem?
3: Eu gostaria de participar de tudo o sorteio que tem hoje.
0: De tudo?
3: Beleza?
0: Beleza, Samuel tá participando, Samuca. Jane Tricas também tá participando com a gente. Bom dia, Vermelha, tá na clube, tá bom demais. Manda um oi pra piazada da macete. Sextou, Vermelha. E feliz aniversário pro filhote Miguel, faz 6 aninhos hoje. Que legal, Ricardo. Feliz aniversário para o pequeno Miguel. Obrigado pela audiência. Quem mais? Manda música pras meninas da Bigolim. EFAP, tamo aí ligado na rádio. Sheila, beijo, Sheila. E beijo pras meninas da Bigolim. Andréia também tá participando. Toca uma música boa aí, me coloca no sorteio. Tá bom, Andréia? Obrigado pela audiência. Me coloca no sorteio e toca essa bandinha. Coloca uma do Paulinho e Fábio. Francamente, amigo. Bah, boa. Francamente, amigo. Vamos tocar. É o amigo. Vamos rodar. Valeu, obrigado pela audiência, Rosana. Bom dia, Vermelha. Me coloca no sorteio. Tô de aniversário segunda. Mandou a Rose. Feliz aniversário, Rose. Eu ia dizer feliz aniversário segunda. Ai, eu tô bem louca hoje. Eu tô bem doidinha, bem fora das ideias.
4: Bom dia, Vermelha.
0: Bom dia.
4: Aqui é a Jéssica do Santo Antônio.
0: Oi, Jéssica.
4: Me coloca no sorteio e eu quero pedir a música. É na sola da bota.
0: Creio.
4: Amanhã minha filha vai participar da festa julina da escola e ela tá pedindo.
0: Querida, é na sola da bota, é na sola da bota. Vamos tocar, obrigado pela audiência. E feliz apresentação pra ela. É, eu adorava as apresentações da festa junina da escola. Eu sempre era as primeiras da fila. A vá, né? Sempre era a que se casava, a que puxava a frente, a primeira. Sempre, né? Que eu era desenvergonhada e todo mundo era envergonhado. Daí aí eu lá. A Nath. Vai a Nath primeiro. Bom dia pra locutora mais maravilhosa desse mundo. Aqui é a Sandy. Me coloca no sorteio do kit festa, por favor, para aproveitar o fim de semana. Não perco um programa seu, porque tá na clube, tá bom demais. Ótimo fim de semana. Beijo, Sandy. Locutora chegou até a ficar rouca com tantos elogios aqui. Obrigado pela audiência, linda. Gabriela também tá participando com a gente. Na ST Suprimentos Industriais de Chapecó. É isso, Gabriela? Que chique. Acho chique. Bom dia, Vermelha. Manda uma música romântica para o meu amigo lá da BRF. Como que é? Túnel de congelamento, isso? Eu não tô lá, mas eles estão sempre no meu coração. Valdir do bairro EFAP me

0: coloca no sorteio. Valeu, e eles estão ouvindo nós lá. Tamo junto, obrigado pela audiência. Quem mais tá ouvindo a Clube Chapecó, toca bandinha, ótima sexta. Me bota no sorteio, mandou o Daniel. Tá colocado, Daniel, vamos tocar bandinha, vai ser a primeira. A próxima aqui, ó, vai ser, vamos começar com bandinho nosso numa boa. Flávio tá participando com a gente também, o Gilberto também mandou mensagem, tá ouvindo lá na BRF, viu? Fabiane Marcante, minha rádio é a Clube, ai meu coração, tá? Vocês começam ali falando o começo das outras rádios, bota um clube, meu coração acelera, desacelera na verdade. Ayrton tá participando com a gente, bom fim de semana. Vitor Hugo também tá concorrendo, valeu. Bom dia, Vermelha, tudo bom? Bom que não fuca, sextou, Vermelha, glória a Deus. Que tempinho, né? É verdade. O tempo hoje é de ficar em casa, meter um atestado, fazer uma bacia de pipoca e um mate doce. Só pelas 18 horas, beijão. Vermelha, eu e meu marido, 22 anos juntos hoje. Ai, dois filhos pequenos e quase todos os dias é que tem. Oh, meu Deus do céu! Ela falou porque a Elisandra tava reclamando, né? Marita! Ai, ai, ai. Toca a música Guardanapo Amassado. Paloma, valeu, Paloma, vamos tocar. Bom dia, Vermelha. Quero um kit pra presentear minha vizinha e amiga. E Chapecó, ela merece esse kit porque é uma amigona pra todas as horas. Me ajuda a tornar o dia mais especial. Estou longe. A Josi manda mensagem. Valeu, Josi. Obrigado pela audiência. Você que tá ouvindo? 3361-3150. Bora! Duvido você lembrar dessa aqui, ó. Ai! E o quê?
1: Que vontade de te ver.
0: É o que nós vamos viver nos próximos dias. 5 dias sem parar. 5 dias de chuva, né?

0: caras são bons, né? Não adianta.
1: Fui eu.
0: Que sacanagem o que que ele fez também, né?
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0: Bora, dá tempo ainda de você levar pra casa duas pizzas lá do Supervisa Atacadista, uma Coca-Cola e ainda tem kit festa da Saboricia.

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0: 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Mas diz que é sensacional. 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
0: Chapecó, tá bom demais? Numa boa. Últimos minutos pra quem sabe você levar os presentes de hoje. Tem o nosso kit festa. Sim. Tem o que mais? Tem 2 pizzas. Mais uma Coca-Cola 2 litros. Presente do Super Visa Atacadista para comemorar o Dia Mundial da Pizza, que é hoje. Então participa. 3361-3150. Últimos minutos, inclusive últimos alôs. Gabriela Borges está participando com a gente, está concorrendo. Bom dia. Me coloca no sorteio, moça. Edileia, beijo pra você. Quem mais tá participando aqui com a gente? O Bolachão também mandou mensagem, valeu Gilberto. Mônica, tá ouvindo a gente lá no bairro Refap, tamo junto. Quem mais? Matheus Gabiati também mandou mensagem. Tylon do bairro Esplanada também tá com a gente. A Josi tá participando. A Beatriz também tá com a gente.
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0: Freitas, alô?
8: Vermelha, me bota nesses sorteios aí, pelo amor de Deus. Tô precisando de uma pizza.
0: Tá bom então. Ó, última música, daí eu venho com o resultado.
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1: Quem leva pra casa hoje? Presente da Saboricia, Kit Festa. É o final de telefone 5541. Alô, Vanessa! E quem leva pra casa as duas pizzas do Supervisa Atacadista mais a Coca-Cola Lata? Final de telefone 6044. Elisandra! Seu coração diz nessa caixola, se Deus quiser, eu tô de volta segunda, a partir das 10 horas da manhã aqui na 104.5 na Clube FM Chapecó. Um beijo, um queijo, se cuida, bye bye.
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0: Tá na clube, tá bom demais. Os anos 2000 bem representado através de Kelly Clarkson, Because of You, aqui no Amor Sem Fim. Que bom que você tá com a gente. E aquele abraço que não pode faltar de jeito nenhum em mais uma sexta-feira. Tá com a gente, no Recanto das Emas, o Bruno, a Juliana e o Diego. Muito obrigado, São Manuel, Hilda, Kaique e Edinaldo, Jardins Mangueiral, a Kátia, a Vanessa e o William em Blumenau. Ô, coisa boa, Elisa, Rosimar e Luan. Sua participação pra gente é muito importante. Onde você tá? Conta pra sua clube.
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6: Muito especial do Ouvinte Clube. Esse toque de amor é um momento seu, único, para você expressar todo o carinho e sentimento que você tem por alguém, tá? Com aquela música que embala os corações. Afinal de contas, é final de semana. Gabi, é sua vez agora. Chega mais.
12: Meu recadinho de hoje, especial no programa Amor Sem Fim, vai para minha filha Liz Vitória. Eu quero dizer que eu amo muito, muito ela e agradecer, porque ela é tudo na minha vida. E aqui é Clube, tá na Clube, tá bom demais. Eu sou a Gabriele, sou aqui de São Paulo.

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0: Boa, embalando essa sexta-feira. De uma forma muito especial, tocando o que você gosta. Mariah Carey, We Belong Together. Nosso amor sem fim ao vivo pra todo o Brasil. Você sintonizado e conectado com a gente também através da internet. Bom demais, é um som maravilhoso. Pela Alexa, pelo site, pelo aplicativo, muito obrigado. Bom fim de semana. Oi, Valparaíso, Natália, Wilton e Milena. Em Carangola, a Estela, a Valquíria e o Natan. Águas Claras, que carinho estar junto com você. Bom almoço, Wesley, Wagner e Rosiane. Alô, Ourinho, cidade maravilhosa. Ezequiel, Rosivaldo e Isaías.
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Tá na clube, tá bom demais. E algumas despedidas doem, mas também nos ensinam a valorizar cada momento vivido, que foi verdadeiro, nunca deixa de fazer parte da nossa história. De 1993 e o tema da novela O Mapa da Mina, Air Supply na clube. 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

transbordando muitos sentimentos através de música e contando a sua história principalmente. É você que tá aí do outro lado, hein? Amo bastante ouvindo essa música, né? Afinal de contas, é o amor sem fim da

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1: Aquela sequência de músicas pra ser a cara da sexta-feira, pra ser a cara do final de semana. Bom demais. Boa tarde, ouvinte Clube. Você tá bem? Tudo jóia? Expectativa pro final de semana. Mais um, né? Sextou. Vamos juntos. Ó, conta aí como é que você tá, porque daqui a pouquinho tem pipoqueira elétrica. Combinado? 619-9575-0118. É o nosso contato direto com você. 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

0: medida certa pra você, o melhor ouvinte do mundo. É sexta-feira e a Babi tá chegando. Babi, boa tarde.
1: Bora lá, Ed. Boa tarde, sextou.
0: Bora,
1: coisa
0: bora.
1: Boa. Olha, termina hoje as inscrições para o ProUni do segundo semestre. O programa oferece mais de 471 mil bolsas de estudo em faculdades particulares de todo o país, sendo que quase 220 mil são integrais, que cobrem 100% da mensalidade. As inscrições são gratuitas e devem ser feitas pela internet no portal único de acesso ao ensino superior. E podem participar estudantes que fizeram o Enem de 2024 ou 2025, tiraram pelo menos 450 pontos e não zeraram a redação. O resultado já sairá dia 15 de julho. Então, atenção para você que quer fazer o ProUni. Inscrições somente até hoje e na semana que vem começam já as inscrições do FIES, tá bom? Mais informações é só correr no nosso site clube.fm, porque tem tudo explicadinho lá pra você.
0: Com certeza, e muitas oportunidades pra você.
1: Já já tem por aqui também, Ed.
0: Com certeza, continue com a Clube, já já mais música boa também. 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
19: Essa música fez parte da trilha sonora da novela A Dona do Pedaço.
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19: Esse som marcou gerações no filme Dirty Dancing.
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19: Esse sucesso emocionou no filme Karate Kid.
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19: Esse hit foi tema do desenho Tarzan.
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0: Clube tá bom demais. É Neto e Cristiano, oi, Balde. Vem aí, encontro marcado com eles, hein?
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0: Bora fazer festa comendo aquela pipoquinha no final de semana, pegando um filminho, coisa boa, com muito mais saúde, porque não vai óleo. Bem salgadinha, crocante pra você, o melhor ouvinte do mundo. Parabéns, Kleber Miranda Vieira. Sobradinho 2, final do telefone 3002. Ó, comemora bastante, aproveita o final de semana aqui na clube. Fim de semana aqui é assim, muitas atrações, muitos presentes, música boa, gente.

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2: Musicão de hoje, Maiara e Maraísa, a culpa é nossa.
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2: Música número 2, Jorge Mateus, 5 regras.
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2: Tá na sua mão agora, manda aquele WhatsApp caprichado aí pra gente, beleza? 619-9575-0118, a sua inteira disposição aí, ó.
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0: 12:08.
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0: Na Clube tá bom demais, 2h13, Henrique e Juliano, o amor dos outros aqui na sua Clube, a nova do Henrique e Juliano pra você aqui, hein? 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Fabi, boa tarde, tudo bem?
1: Muito boa tarde, Cezinha, sextou, graças
0: sextou,
1: a Deus,
0: Babi.
1: Coisa boa.
0: Até que enfim chegou a sexta-feira.
1: Chegou, Cezinha, demorou, mas chegou e agora bora de notícia?
0: Bora
1: atualizar os jogos da Copa do Mundo? Bora?
0: Vamos.
1: Partiu então, porque olha só, Cezinha, ontem a França venceu Marrocos por 2-0, confirmou, né, o favoritismo e segue na briga pelo tricampeonato.
0: Uhum.
1: Mbappé e Dembélé decidiram o jogo, cada um marcando um gol. Agora a França aguarda o vencedor do confronto entre Espanha e Bélgica, que acontece hoje às 16h, para ver aí quem vai ser seu adversário na semifinal. Do outro lado da chave, as quartas de final continuam amanhã, no sábado, com a Noruega e Inglaterra às 18h e a Argentina enfrentando a Suíça às 22h.
0: Só jogão de bola, hein?
1: Que é isso, hein? Vai afunilando e aí vai ficando timaço e só jogaço, né? Aquilo que aqueles que faz o coração bater mais forte, que a gente fica nervoso e a gente segue acompanhando todos os jogos da Copa do Mundo, contando aqui na programação, no nosso Insta, arroba Clube FM Brasil e no nosso site clube.fm.
0: Beleza?
1: Já tem mais, Zezinha.
0: Acessa aí, ó.
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1: Música número 2, o som do Jorge Mateus. 5 regras. Anota as regras aí, viu?
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Sora, quanta música bacana, quanta música legal, a Clube toca pra você. Essa é lindona, viu? Boa sexta-feira aí pra todo mundo, bora mandar beijo. Arniqueira, Gabriela, Matheus e Lívia, aquele abraço, alô Natal, tamo junto com João Pedro, Isabela

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0: Thiago, beleza? Boa tarde, beleza, amigão?
1: Fala, Thiago, beleza? Boa tarde.
0: Tranquilo, Thiago, bem-vindo aí. Conta pra gente, música 1, música 2, qual é a sua? Qual delas?
1: Thiago, música 1, Maior Maraíza.
0: Maior Maraíza.
1: A culpa é nossa.
0: A culpa é nossa,
1: Thiago. Oh,
0: essa aí foi a mais votada também pela galera. Fica tranquilo aí, Thiago. Ganhou! Vai levar pra casa o kit Super Frango e Boa. Manda beijo, manda abraço pra quem, amigão? Pra quem vai?
1: Vou mandar um abraço pro meu companheiro aqui, equipe de serviço, o William, tá
0: legal.
1: Comigo, forte.
0: Show de bola, tamo junto, tá na clube?
1: Tá bom demais.
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11: É, a gente vai ficar numa boa, mas é numa boa daquele nosso jeitão, né? Ainda mais porque hoje é sexta-feira, velho. É, hoje é sexta-feira.
17: E hoje que ninguém me chama pra beber. Ah. Hoje eu só vou beber caso eu tomar um tiro.
11: Ai, ai, ai. É, vamos ter que carcar, então.
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11: Vamos ter que carcar uma, não vai ter jeito, viu?
19: Não vou poder ir. A mulher já me olhou torto. É sinal que não vai dar.
11: É, o machadão tá sempre fechado, né? Não pode, não, não vai dar, né, machado?
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11: Sexta-feira, gurizada. Muito boa tarde pra você que tá aí ligadinho com a gente aqui na 104.5, na sua Clube FM Chapecó. Sextou 10 de julho de 2026, a temperatura em Chapecó, na capital do oeste de Santa Catarina, é de 17 graus. Particularmente, eu não tô vendo é nada, viu? Daqui de cima do estúdio, aqui no Grupo Condá, no São Lucas, no Vento Minuano, inclusive é um recado para o pessoal da prefeitura, tem que decidir se é São Lucas ou Vento Minuano aqui. Pra Celeste que é um, pros outros é outro. Não dá pra enxergar nada. Nós não estamos vendo a cidade, viu?
12: Ah, é?
11: É.
12: É?
11: Aham. Ah. Eu tô falando, cara.
12: É?
11: Aham.
12: Ó. Ah. Aí sim.
11: E eu já aproveitei e já fiz o engate pra comunicar aí que temos gente importante em vossos estúdios aqui da Clube. É o pessoal da prefeitura mais conhecido como nosso pessoal da cultura, Felipe de Quadros. Boa tarde, Lipe.
21: Fala, meu irmão. Que prazer enorme estar aqui hoje, Vinão. A Clube sempre abrindo espaço para nossa cultura de Chapecó, para falar de grandes eventos e falar de coisas boas para nossa população de Chapecó.
11: Bom demais. Jassa tá por aqui também. O Jassa vai falar também, né?
22: Salve, salve, Vinão. Tudo jóia. Prazer estar aqui novamente.
11: Você ia ficar muito bravo se eu tirasse toda a trilha e pedisse pra você cantar um pedacinho da framboesa com Nutella?
22: Eu iria ficar bem bravo.
11: Cheguei a baixar o volume da música aqui, ó, porque hoje nós vamos falar de rock. Isso. É muito mais que um festival que a gente vai ter aqui em Chapecó. Amanhã?
21: Isso mesmo, a partir das 15 horas da tarde, lá na IFAP, no Parque da IFAP. É um evento gratuito, somente com bandas locais do nosso município de Chapecó. Tem várias bandas da turma, da galera aqui que faz sucesso, que já fez sucesso antigamente, que toca ainda até hoje, galera das antigas e a galera nova também. Então, vale a pena, um evento para família, um evento que vai rolar praça de alimentação, tem hambúrguer, tem várias coisas. A gente fez alguns editais de credenciamento, em que eu agradeço também o prefeito Valmor Scolari, que nos deixou fazer esse grande evento e principalmente apoia também a cultura de Chapecó. E a gente tem uma grande novidade que eu conto mais daqui a pouquinho pra vocês, que é surpresa.
11: Mais daqui a pouquinho surpresa. Então, inclusive, por que você tá aí fazendo programa hoje? Não, o Melo teve que resolver aí alguns restantes que faltavam com o pessoal do The House. Inclusive, um abraço pro pessoal do The House, né?
21: O The House é nosso parceiro. Assim como o The House, o Sebo também, vários outros bares também aqui em Chapecó. Isso, porque o evento The Rock, são poucas casas que fazem rock aqui. Então, a gente... Todo mundo abraçou essa causa porque é um evento solidário, pessoal. É um evento 100% gratuito, apenas 1 quilo de alimento amanhã na IFAP.
11: Então, para quem tava na dúvida já aí, ó, como é que vai funcionar com uma entrada? É só chegar 1 quilo de alimento, você vai poder acessar. Então, o evento é obrigatoriamente, então, 1 quilo de alimentos. Mais de 10 bandas. Mais 10 horas.
21: 10 horas de evento.
11: Praça de alimentação, isso aí. A partir de que horário, Lipe?
21: 15 horas da tarde já começa. O estacionamento é gratuito, pessoal. É só chegar, então. E quem for de Uber também, só chegar. Vai estar aberto os pavilhões da EFAP. Esse pavilhão é onde foi o espaço cervejaria durante a EFAP. Quem foi na exposição na EFAP, lembra? Que a gente teve um espaço que ficou todas as hamburguerias. Ficou o espaço local nosso. Então vai ser lá. Palco e também todo o entretenimento que vai rolar lá a partir das 15 horas. E lembrando a todos vocês que o Dia do Rock é na segunda, mas esse evento a gente está fazendo agora, porque segunda-feira nós teremos, né, já uma surpresa para toda a população de Chapecó.
11: Eu já vou dar um spoiler, eu acho que é um show.
21: Às 11 horas da manhã, Vinão. Às 11 horas da manhã tu acertou.
11: Muito gigante, assim. E aí, segunda-feira, você vai saber.
21: Às 11 horas, do nada,
11: eu já sei.
21: Nós vamos estar em algum ponto da cidade que vocês vão ter que descobrir. Vai, do nada, surgir uma banda de rock tocando. Em comemoração ao Dia do Rock,
11: isso
21: é uma surpresa que a cultura está preparando para toda a população de Chapecó.
11: Bom demais. Um abraço aí pro Lipe, pessoal da cultura, então, pro Jass também. Quer falar mais alguma coisa, Jass?
22: Lembrando que sábado a previsão é chuva, mas lá é coberto, então fique tranquilo, estacionamento é gratuito, chega e estaciona ali próximo do pavilhão 4, que é o nosso pavilhão multiuso, e
11: vou ter que perguntar.
22: Aproveite.
11: O pessoal vai ir pra curtir um rock, vai ir pra curtir o pessoal aqui de Chapecó. Rogério Melo e a banda Tio Chico estarão tocando, inclusive. Você quer passar aqui o pessoal que vai se apresentar, Lips? Tem essa lista?
21: Eu vou deixar aqui pro Jassa
11: passar. Do pessoal que vai tocar, então o Jassa vai passar pra gente. O pessoal do Tio Chico vai tocar, inclusive.
21: Tio Chico vai tocar, das antigas vai tocar, Manhattan vai tocar.
22: Comandantes vai tocar. Vamos ter banda Tio Chico, banda do Dr. Rock, Comandantes, Carlota Joaquina, das antigas. Vai ter a DJ G também nos intervalos da banda. Jack Lois, Manhattan, Álvaro e Banda, P.O. Rock, The Six e Mullet.
11: Que legal. Bom demais, vai ser top demais. A partir de que horário de novo, então?
22: 15 horas.
11: Das 15 horas no parque. 15 horas no parque da EFAP. Pensei que você tinha batido de cabeça em algum lugar. Então você corre lá pra EFAP, é o Rock e Cultura aí de Chapecó. Então, e pra começar o programa nesse sextou, pedido do Lipe, viu? NX0, aqui na sua clube, 3:07, sextou. Vamos, galera, vamos que é sexta-feira. Daqui a pouco vou passar a enquete, tem pizza pra vocês hoje de tarde, tem botijão de gás, tem um monte de coisa, então chama no zap, chama na alta.

0: tá aí o som de NX Zero, Razões e Emoções. Agora 13h10, sextou, brazada.
1: Posso esperar.
0: É, tá tudo diferente. Sextou com o Vinão, você já sabe que o bicho vai pegar.
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0: Pit Stop Clube e a gente aproveita, claro, para trazer os nossos prêmios, gurizada, os nossos prêmios desse sextou, hein? Tem o prêmio do Botijão de Gás aí da Solução Gás nessa sexta-feira. Palmas pro pessoal da Solução Gás aí. É, e tem também dois rodízios de pizza com churrasco, presentão lá do Timote e do pessoal do Polentas Restaurante e Pizzaria, tá bom? Dois rodízios de pizza com churrasco completo lá do Polentas. Então você manda a sua mensagem de texto ou manda o seu áudio aqui pra gente na clube e você vai estar concorrendo, tá bom? A nossa enquete de hoje é a seguinte: quero saber de você nesse sextou aqui, já que hoje tá chovendo, né? Chuva.
1: Ei! Chuva em Chapecó, é, olha que bombardeio de água. Mas água, bombardeio de água.
0: É, bombardeio d'água, chuva e não para, então é. A gente quer saber o seguinte: quando começa a chover, qual que é a primeira coisa que você se lembra? Pá, começou a chover e eu deixei as roupas tudo no varal pra secar, cara. Ai, começou a chover, não vou poder ir incomodar os vizinhos e tomar lá na rua hoje. É. E aí, qual que é a primeira coisa que você lembra quando começa a chover? Manda pra gente aí no 49-3361-3150 no nosso WhatsApp e você vai estar concorrendo aos prêmios de hoje, fechou? 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Fechou? Temos outra trilha aí, ô produção? Deve ter, né? É, como é que não vai ter então metafísica pra nós? Vamos lá, pro nosso WhatsApp, o pessoal tá participando com a gente aqui, muitas mensagens chegando, 3361-3150, o nosso canal de interatividade aqui da sua clube pra você participar com a gente, tá? É, vamos aí, ó, Vinão, vai diferente no sextou, tamo aí, hein?
2: Eita, chutaiaio!
0: É, tamo aí, daquele jeito.
2: Narra. Gelado é apelido, se fosse só as pernas que gelasse, não é nada. É.
0: Vinão, Suelen por aqui, viu? É, que seja uma sexta-feira abençoada pra ti, um final de semana melhor ainda pra nós todos, o Suelen. E hoje que eu tô encasquetada nessa música, roda ela, por favor, Texana 37, do Bruno Barreto. Beijo no coração e bora lá, que mais algumas horinhas já deu. É, mais um pouquinho, viu? Mais um pouquinho.
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0: Vamos ver quem tá mandando áudio. Fala, Brasil. Boa tarde, fenômenos e fenômenas.
4: Oi, Vinão, tudo bem? Aqui é a Isadora da Vila Real.
0: Oi, Isa.
4: Me coloca no sorteio, porque a minha mamãe tá de aniversário. Um beijo, tchau.
0: Tá de aniversário, parabéns aí então, viu? Parabéns, tamo junto. Obrigado pela mensagem, Isa. Se não, eu quero a pizza, é a Tatiane do Palmital.
5: Brasil!
0: Quem mais chegando por aqui? Esse aqui, deixa eu ver. É o Marcos, fala Marcão, fenômeno.
6: Fala Vini, beleza? Marcos Vega do Palmital na escuta.
0: Bom!
6: Sensacional, hein? Dia do Rock, tamo junto, tamo lá, né?
0: Boa!
6: Toca aí um Tequila Baby aí pra nós curtir, hein? Tamo aí, né? Sempre na lida, aí já sextou.
0: Sextou.
6: Valer a pena. Sensacional, valeu, grande abraço.
0: Estaremos, papais, estaremos. Vinão, pedi tua música na rádio hoje de manhã e não tocaram. Então toca aí pra nós, bandida tatuada. Sextou, me coloca no sorteio. É a Gé. Alô, Gé, fenômeno, um abraço, viu? É, pode pedir, tem que pedir o cantor Vinão aí. Me diz pra mim qual é a rádio que te escuta, chama. É, boa tarde, sou a Sirlene, quero participar do sorteio do Gás. Ó, o Gás. Tá valendo. Quem mais? Fala, Brasil!
7: Olá, clube, me dá o gás.
0: Tá valendo. É o
7: César.
0: Quem quer?
7: É o César.
0: É o César. Valeu, César. Vinão, tô mais na escuta, tudo certo? Bom de bom. Ó, quando começa a chover, eu lembro do trânsito de Chapecó. Essa cidade é caótica. Me coloca no sorteio. Valeu, fenômeno. Valeu, gigante. Valeu, Tomás. É... E aí você, hein? Quando começa a chover, já que o tempo tá chovendo aí. Aqui tá chovendo, viu?
5: Mãe, nós vamos comer um pastelzinho aqui no Tasquara.
0: É, pai. Mas hoje é sexta-feira, né? E tá chovendo, filho. Aí é complicado, viu? Ó, é o seguinte, então manda aí pra nós quando começa a chover. O que é a primeira coisa que você lembra?
8: Manda áudio, não sei ler, manda áudio.
0: Vale a pena lembrar, viu? Vale a pena lembrar, ó.
8: Manda áudio, não sei ler, manda.

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aí o Sol do Menos é Mais com a Simone Mendes, Pedro Pecado. Inclusive, pega esse spoiler aqui, ó. Vai ter Menos é Mais em Chapecó, hein? Aguarde novidades. Menos é Mais em Chapecó. E eu tenho informação já, viu? Eu não vou passar pra ninguém. Tá na Clube, tá boa demais a rádio oficial da música boa, 3h33. Sextou!

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0: 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WhatsApp Clube. Bora lá pro nosso WhatsApp, 3 horas 38 minutinhos, sexta-feira. Hoje é dia do vamos ver, hoje é dia de mais um.
1: Eita, frutaiaio.
0: É, um frio desse aí, eu não sei, mas acho que hoje vai dar pra ir dar uma volta, viu?
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0: É,
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0: Quem não vai poder sair hoje, me parece, lá é uma gurizada aí, viu? Tão tudo embretado. É.
3: Ah, é.
0: É. É? Quarta-feira, da quinta pra sexta, 3 horas da manhã, a pessoa tá na rua. É igual o nosso querido Tintin lá, né? Casado aí também, tá igual o Thomas Spolt, o Cola, o Pedra. Pedra Umi, né? Não pode falar, senão vão saber que você é filho do Fabiano, né? Daí pode dar breve. O Sommer também. Ah, era 4 da manhã? O pessoal mandou aqui? Não era as 2, era as 4, viu, pesada? Um abraço, então. É. O Cardoso tem também, né? O Pedro Cardoso, é. Chama, um abraço. 4 horas da manhã, uma quinta-feira. Ô, seu Vader! Ô, dona Ezequiela! Não dá jeito aí, que ainda dá tempo, viu? Ainda dá tempo, senão vamos perder o Piana. É, vai, fala, fia.
4: Boa tarde, Vini.
0: Tarde?
4: Aqui é a Ângela da EFAP.
0: Oi, Ângela.
4: Estou fazendo umas gordices em casa e ligadinha na clube. Me coloca no sorteio do gado.
0: Bom demais, tá valendo, hein? Tá valendo, tá concorrendo. Quem mais por aqui? Alô, Brasólio, vai.
5: Aqui é o Enzo.
0: Fala, Enzo.
6: E a Júlia.
5: Ah. Querendo participar do sorteio da pizza.
0: Bom demais, tá falando do sorteio da pizza. O Alex tá mandando mensagem pra mim aqui. Vocês conhecem o Alex, né? É ele mesmo, fenômeno. O Alex Fumaça, mais conhecido, viu? Alô, Alex! Salve nós, diga. É, não ia trabalhar só no sábado. Tô fazendo horário do Melo hoje. O Melo pediu forga. É, o Melo tá forgado hoje. Aí.
3: Ah, é?
0: É, eu tô falando, cara. É, ó, o Melo foi atrás do ó. Dos pila.
7: É uma cilada, Pino.
0: É uma cilada, nada, cara.
8: E hoje que ninguém me chama pra beber.
0: Eu já avisei isso aí, eu já falei. Se ninguém me chamar pra beber, eu tomar um tiro, é. Tomar uma já aqui, ó. Vai, quem mais que tá chegando aí? Boa tarde, vai.
9: Viu? Já aproveita aí, já bota nesse sorteio do gás aí também.
0: Do gás também? Ah, o primeiro
9: beleza.
0: Não foi, né?
9: Beleza. Tô precisando do botijão de gás.
0: É tá o que bom? Falta,
9: olha.
0: A beleza que falta.
9: Fala, Vinão. Aqui é Alessandro, tudo
0: diga,
9: bom?
0: Diga, Alessandro, fala,
9: voltou
0: filho.
9: Voltou de volta, homem. Não tinha te visto mais, tava bom. Por onde? Chegou de volta na clube?
0: É, tamo online.
9: Oi, Vinão. Ah. Não vai fazer o programa de manhã mais? Só de tarde agora, me diga alguma coisa aí, homem, velho, como é que temos, tudo tranquilo?
0: Ó, amanhã tem dona, tá? Amanhã tem dona e é da dona Ana, ela mesma, fenômena, a Ana tá desossando na manhã, mas o negócio é o seguinte, eu falei bem assim, ó, já que a Ana tá moendo, eu tenho que voltar no sábado, né, porque daí no sábado eu volto moendo também, então agora tamo aí, online, chama, vai!
10: Fala, Vini, boa tarde. É a Elisandra do Maria Gorete.
0: Olha, Elisandra, não... você não vem me pedir prêmio que você ganhou o prêmio hoje de manhã já.
10: Não me coloca no sorteio, porque hoje de manhã a Gorete, não me coloca no sorteio, porque hoje de manhã a Vermelha me deu uma pizza, que eu mandei uma mensagem bem convincente pra ela.
0: Não me coloca no sorteio.
10: Que ela quase
0: sorteio,
10: veio na minha casa me dar um abraço, de dó que ela ficou. Mas assim, ó, tem uma música do Luan Santana nova, que se chama... Eita, Glória, como é que se chama? Parece. Bah, aquela música é boa.
0: De quem? Que a música parece? Do Luan Santana a música parece. Me confirma, se tá escutando, me confirma. É aquela... Se parece o amor da minha vida, mas não é de longe. Copo de coca também parece café. Essa música ela quer ouvir, Nath. A Vermelha tá ouvindo nós. Essa? Ficou boa o cantado ali no rádio, Nath? Ficou boa? Eu vou tocar, viu? Eu vou tocar. E eu li a mensagem que ela mandou de manhã aqui. Rapaz do céu. Tá complicado, viu? Não dá pra ler no ar aqui a mensagem que ela mandou, mas o negócio tá feio. A coisa tá feia. Fala, Vinão, se estou com chuva, me coloca no sorteio do rodízio da pizza. É, pra aproveitar com o maridão. É, Viviane Tonin, quando chove, a primeira coisa que eu me lembro é se fechar a janela. É verdade. Ó, seguinte, a gente quer saber nesse sextou aqui, ó. Presta atenção. Quando começa a chover. Quando começa a chover, qual que é a primeira coisa que você se lembra? Bah, tô, um exemplo, tô no centro, começou a chover. Bah, um montarel de água. Chuva e chuva em Chapecó.
6: Olha que loucura, gente.
0: Água.
6: Mas água.
0: É água.
6: Bombardeio de água.
0: É, e daí você, bah, lembrei da roupa no varal. Bah, lembrei que deixei a janela do quarto do lado da cama aberta e vai molhar tudo. Bah, lembrei que não vou, vai ter a janta mais hoje ou o compromisso que ia ser cancelado caso chovesse. Enfim. WhatsApp Clube. Manda pra gente aí no 049-3361-3150 no nosso WhatsApp. E você vai estar concorrendo a 2 rodízios de pizza lá do Polenta. Com churrasco. E você vai estar concorrendo também a uma recarga de botijão de gás que, né? Tá no seu valorzinho um pouco alto, mas a gente vai presentear você junto com o pessoal da Solução Gás, então, nesse sextoia. Então manda o um zap pra gente, 3361-3150 é o nosso WhatsApp pra você participar, tá? Tô dando uma enroladinha a mais aqui porque eu tava procurando a música, porque eu tenho um áudio mais que especial aqui pra rodada. Dona Neuza! Dona Neuza tá ouvindo a clube lá em São Paulo, hein, Dona Neuza? Que é? Deixa eu pensar aqui pra mim não errar a pronúncia. Sister é irmã, father é pai, mother é mãe. Então para my mother, fala, Dona Neuza!
7: Adivinão, tô aqui em São Paulo ouvindo a melhor, claro, né?
0: É.
7: E só pra você saber, estamos de bermuda, de camiseta, de regata aqui, um sol aberto, sol quentinho.
0: É?
7: Eu não sei quantos graus tá, mas tá bem calor aqui, bem quentinho. Porque eu fiquei sabendo que Chapecó tá muito frio e chovendo,
0: tá,
7: né?
0: Tá.
7: Mas eu estou ouvindo a Clube FM, tá na Clube, tá bom demais.
0: Tá chovendo aí, aqui tá chovendo, viu?
11: Kevin, querido, o que que tu deu pro Jordão ontem, que chegou 5 horas da manhã até agora, não consegue dormir, tá com os olhos fora da cabeça.
0: Parece, eu não sei o que o Jordão usou aí, mas né? Ô, Elisandra, complicado tua situação, viu? Vamos, Ramosinho meu! Olha.

0: Tem o som de Luan Santana. Ô, ô.
1: Calma.
0: Clube 13:48, e daí a gente sai daquela nessa história, ô Elisandra.
2: Você acredita que eu já passei por isso algumas vezes?
0: E aí a gente entra nessa daqui, ó.
2: Dessa história.
0: Que vai prédio, né? É triste, mas acontece muito, tá?

Cris. Acabou agora 3 horas e 53 minutinhos. A gente teve uma dobra do Hugo e Guilherme, hein? Primeiro com o elevador e agora com participação junto do Thierry. É o nosso Thierry com a música Lara aqui na sua clube. Clube FM Chapecó 13h53. Essa daqui vai lá pro Bernardo, hein? Alô, Bernardo Silva. Alô, seu Ivan, gurizada lá da Piscinas e Cia também, viu? Aquele abraço.

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2: Chuva e chuva e chuva em Chapecó, olha que loucura, gente. Mas água, bombardeio de água.
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10: lá
9: logo.
10: Lá ele, Vinhão, lá ele, lá ele!
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15: A gente tá chegando com Entre Amigos Clube, é isso mesmo, agora 4 horas, 3 minutos, sexta-feira, dia 10 de julho de 2025, sextou, gurizada, hoje é fazendo 17 graus nesse momento em Chapecó, chuva e chuva hoje na capital, hein?
1: Chuva em Chapecó, olha que loucura, gente. Mas água!
15: Bombardeio
1: de água!
15: Na capital do oeste de Santa Catarina, é óbvio! É na nossa Chapecó, viu? Alô, Ailton! Tá por aí, Ailton?
9: Negócio de prometer que vai me ajudar, só se eu ver ele colocar logo.
15: Ui, Ailton!
10: Lá ele, Vinho! Lá ele!
15: O Adriano, sextou e eu quero escutar você cantando pra gente agora. Aquela música do Amado Batista lá, você sabe qual que eu tô falando, né, Adriano?
9: Secretária, faz mais uma vez comigo.
15: É, o homem é uma lenda. Seguinte, tá valendo pra você aqui na programação da sua Clube, 2 rodízios de pizza, com churrasco, é rodízio completo lá do Polentas Restaurante e Pizzaria, tá bom? Então manda aí seu nome completo, mais Polentas, e você vai estar concorrendo. E tem também o botijão de gás, presentão aí da Solução Gás e da sua Clube. Lembrando a nossa enquete, viazada, a nossa enquete, já vamos pro zap, viu? Eu quero falar com vocês.
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15: Vamos pro zap aqui, ó, 3361-3150. A gente quer saber o seguinte, já que tá chovendo, quando começa a chover, qual que é a primeira coisa que você lembra, hein? Bah, começou a chover, tô fora de casa. Meias roupa no varal. Foi a primeira coisa que você lembrou. E aí, quando começa a chover, qual que é a primeira coisa que você lembra? Você fala assim, meia. E agora, hein? Vai, fala aí pra nós.
3: A única coisa que me passa na cabeça quando começa a chover é: o tempo tá úmido, não precisa tomar banho. Eu já me umedeci o dia inteiro, né? De noite é só trocar de roupa e dormir. Coisa boa. Mas daí não vai ter o furufuru com o marido, né? Então, barbaridade.
15: Talvez tá respondida a tua pergunta, né?
8: E hoje que ninguém me chama pra beber. Hoje eu só vou beber caso eu tomar um tiro.
16: Ai.
15: É, chegou em casa e ó.
18: A mãe tá enfiando tudo as tuas roupas num saco de lixo.
15: É. Vinão, bom dia, tudo bem? Tudo ótimo. Me coloca no sorteio do gás. Ó o gás. Quando começa a chover, depende do horário. Dormir ou fazer um bolo pra tomar com café, diz ela. Ela pensa em fazer um bolo pra tomar com café quando começa a chover. Crente aos pais. Vinão, Aline do Palmital, eu quero a pizza. Quem mais chegando por aqui? Temos áudio. Manda áudio, vai.
21: Manda áudio, não sei ler, manda áudio.
23: Boa tarde, aqui é a Cristiane.
15: Ô, Chapecó,
23: tudo bem? Tô aqui nas entregas dos doces, dos salgados.
15: Você tá dentro do avião, eu acho, hein? Você deve tá indo pra Nova Jersey.
23: Pegadinha na melhor. Me coloca no sorteio do gás e toca só hoje.
15: Do gás? E toca o quê?
23: E toca só hoje.
15: Só hoje? É de quem que é o só hoje? Manda aí completo pra mim de quem que é. Oi, Stephanie! Um abraço, Stephanie. Tá aqui também, quero participar do sorteio da pizza, Vinão. Betão do Uber! Betão do Uber! Tá ouvindo nós aí nessa chuva que vem na cabeça, é o rodízio do Pulentas. É o melhor de Chapecó, chama na bota. Chama na alta, pai. Chama na alta. É, deixa eu ver aqui, quem mais? Abraço pro Pingo, mais a Pingo. É, ele mesmo, viu? Pingo Efeitos aí, som, luz e pareagem de land e DJ. O homem ficou com saudade de tocar na noite e meteu-lhe o DJ de volta e coisa rara. Mais a Pingo. É o João Poletti, né? Pra quem não sabe, o nome do Pingo é João Poletti. Por isso que é melhor falar Pingo. Um abraço, meu irmão. Tamo junto. O Rodrigo Germani tá ouvindo nós aí também. Alô, DJ Rodrigo Germani. Eu falei do DJ Pingo, vou falar do DJ Rodrigo Germani também. Tá ouvindo nós aí. Paraguacho! Um abraço pro Paraguacho do irmão Dali. Eu sou argentino, né? Um abraço aí pro Paraguacho, Rodrigo Germani aí. Não vai pular da barca igual eu pulei lá do Inter, né, cara? Pelo amor de Deus, cara. Um abraço aí, o Fenômenos! Vamos ver quem mais por aqui tem áudio da nossa piazada, vai!
24: Fala, Vinão! Pão. Sexta-feira chuvosa desse tempo aí, meu amigo. Uma caminhonete branca não pode faltar, né?
15: Quem corrai que vai dar agora?
24: Me bolei no sorteio aí. Valeu, um abraço. Tá na clube, tá bom demais.
15: Escutem. Cai, na hora eu falei, olha, já chegou o Iapa câmera. Crenta, cheguei a me arrepiar tudo. Cai explosão. Caminhonete branca, eu acho que a gente não tem. Ó, de novo, vai.
25: Chuva em Chapecó. Olha que loucura, gente. Mas água. Bombardeio de água.
15: Ó, quem não precisa sair de casa, não saia, viu? Quem não precisa sair de casa, que pode ficar em casa, fica em casa. Tá chovendo, tá ruim de enxergar, neblina na cidade inteira. Vamos se resguardar, beleza?
26: Eita, chutaraio!
15: Vai, quem tá chegando aí?
27: Boa tarde, tudo bem? Quem fala é o Gustavo. Gostaria de participar do sorteio da pizza de hoje.
15: Fala, Gustavo, fenômeno! Tá participando, meu querido? Boa sorte! Quem mais? Vai!
28: Boa tarde, Rádio Clube. Eu quero participar do sorteio. Meu nome é Moisés, eu moro aqui na Água Amarela.
15: Ô, Moisés!
28: Um abraço, tá na clube, tá bom demais.
15: Um abraço, Moisés, família inteira da Água Amarela, mas olha, mais olhos do céu. Ô, Moisés, essa aqui é especialmente pra ti, ô fenômeno.
29: Não posso esquecer o roubo mal feito da caminhonete.

0: Tá aí o som do Paulinho Mocelinha, caminhonete branca aqui na sua clube. Cara, eu tenho que registrar um abraço pra lá de especial, gurizada do, da banda Corpo e Alma, hein? Mas... as abas da banda Corpo e Alma estão ancorados no Da Casa, lá nos preparativos. Hoje tem Corpo e Alma no Da Casa. Um abraço pro Dani, meu irmão, fenômeno. É, ô Dani, tem que chegar junto com nós na clube, né? Fenômeno! Bora lá pro Da Casa hoje, eu vou dar a chegada lá. Vou incomodar os pés do Corpo e Alma hoje. Cantar e tomar onda.
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0: Entre amigos clube! E é o seguinte, eu fiz o convite pra gurizada chegar aqui. Sou Dani Charles no carro, daqui a pouco tem Corpo e Alma ao vivo aqui na clube, hein? Enquanto isso, eles cantam pra gente data especial, participação do Marcos e Belucci. Hoje no

0: Tá aí, corpo e alma, hein, gurizada? Corpo e alma, tá ouvindo a Clube FM Chapecó? Tamo junto, gurizada, hoje no Da Casa. Vamos tá encostando lá, viu? 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
1: Tava indo pra
0: cá. Ah, eu por mim eu escutaria essa música do Corpo e Alma o dia inteiro, cara.
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0: Que pancada! Vamos lá pagar os comerciais, já voltamos.
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5: Vamos, vamos, beleza? Vamos que é sexta-feira. Tá na Clube, tá bom demais.
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5: Entre Amigos Clube, aqui na programação da sua Clube FM Jabegó, papai, 104.5 é a rádio oficial da música boa. Sexta-feira, 10 de julho. Temperatura em Chapecó é de 17 graus e é o que eu digo, hein?
7: Chuva e chuva e chuva em Chapecó, olha que loucura, gente.
5: É.
7: Mas água.
5: É.
7: Bombardeio de água.
5: Água, minha zada, água, tá chovendo. E aí, o que se passa na sua cabeça? Qual que é a primeira coisa que você lembra quando começa a chover, hein? Essa é a nossa enquete dessa sexta-feira. O que passa na sua cabeça? A primeira coisa que passa aí pela sua mente, seu pensante, quando começa a chover. Pá, tô no centro, começou a chover. Nem as roupas no varal. Foi a primeira coisa que você pensou, entendeu?

0: Gás, apresentar um lá da Solução Gás. Um abraço, gurizada da Solução Gás aí. Então manda sua mensagem de texto, de preferência, manda áudio, tá bom?
1: Manda áudio, não sei ler, manda áudio.
0: Repete pra nós aí, por favor, ô Pikachu.
1: Manda áudio, não sei ler, manda áudio.
0: É, manda áudio aí que o Vinão é meio complicado, o Vinão conseguir ler. Clube! Tô quase igual o Melo já, né, Melo? Melo tá ouvindo nós aí, ó, fenômeno. É, vamos ver aqui, ó, Vinão, bom dia não, boa tarde, né? Eu tô acostumado com bom dia, cara. Cadê? Vinão, sou Davi Lucas Peruzzi, quero participar do sorteio do gás. Um abraço, tudo de bom! O pessoal me mandou aqui, ó, é a Valéria Salles. Minhas crianças estão aqui esperando tu passar os áudios delas. Cadê, ô Valéria? Qual que é o final do telefone? É Bento Diamante, pessoal de Rondonópolis. É MT, Mato Grosso. É, né? MS é Mato Grosso do Sul. MG é Minas Gerais. Olha só, cara. Palmas. É o orgulho do professor Cristiomar aí do Geografia, viu? Ô, Cristiomar, viu? Eu lembro. 8351 é o final do telefone, deixa eu procurar aqui. 8351, as crianças estão esperando. É a Tuane? Será que é a Tuane? Vamos ver.
2: Oi, tio Vini, meu nome é Tauane, eu quero a pizza.
0: Ah, é a Tauane, um abraço, Tauane. Vamos reproduzir de novo o que eu falo aí.
2: Oi, tio Vini, meu nome é Tauane, eu quero a pizza.
0: Tá valendo o sorteio da pizza aí sim, tá bom? Lá do Polentes é um rodízio de pizza pra você, mas vai ter que ir lá. Vai ter que ir lá, viu, Tauane? Vai ter que chamar o papai e a mamãe aí pra ir jantar lá no Polentas, tá bom? Vinão, meu querido, aqui é o Luiz do Vila Real, me coloca no sorteio da pizza. A minha esposa tá de aniversário amanhã, gostaria de levar ela a fazer um agrado. Agrado pra patroa é bom demais, hein? Fala, Vinão, me coloca no sorteio do rodízio da pizza pra levar a patroa pra fazer uma média, o Leonardo Padilha. Quem mais? Vinão, me coloca nos sorteios aí também. Vinão, quando começa a chover, eu lembro que não vai secar minhas roupas. É a Karine Frulin que mandou mensagem pra gente aqui. Coloca no sorteio aí, piazão. Quem mais? Vinão, tudo bem? Tudo certo? Tudo ótimo?
3: É uma cilada,
0: Vinão. Não é cilada nada. É... Aqui é o Tylon do Esplanada. Me coloca no sorteio da recarga do botijão do gás. Aí, tá valendo, viu? Tá valendo. Quem mais? Vinão, Denilce por aqui. Me dá o gás, homem do céu. Vinão, Dagomara Chiela, eu acho que é o primeiro nome Dagomara que eu vejo, viu? Palmas pra Dagomara aí também, tá ouvindo a clube? Me coloca no sorteio, por favor, quero participar do bairro Palmital, tá concorrendo o Dagomara, fenômena! Vinão, me coloca no sorteio do Polentas, é o Emanuel do Universitário, tá concorrendo, meu irmão! Quem mais aqui mandando áudio pra gente? Manda áudio! Vai, Brasólio.
4: Vinão, Fábio.
0: Fala.
4: Ar-condicionado aqui da IFAP Automotivo.
0: Ah.
4: Tudo certo?
0: Bom.
4: Troca aí, perigosa e linda pra nós.
0: Me cumprimentou cinco vezes, homem.
4: Aquele abraço, tá na clube, tá bom demais?
0: Gigante, aí tu foi gigante, papai. Quem mais? Fala aí, vai.
5: Boa tarde, Matheus Eduardo aqui. Quero participar do sorteio da pizza.
0: Tá valendo, Matheus Eduardo. Me põe no sorteio, Vinão. Juliano César Riva por aqui também. Valeu, Vinão. Me coloca no sorteio. Vilmar Machado. Tô fazendo um bolo. Quero participar do sorteio. Claudemir do Esplanando. Mais a pausa pro Claudemir aí, ó. Boa tarde! Quando começa, bora chover, bora pescar. Me coloca no sorteio, mandou Dalim. Mas, gigante. É, deixa eu abrir o meu zap aqui, ó. Agora vem a notificação, hein? Dá pra rodar o áudio no ar, ô Simolinho? Tá falando asneira. Ele me mandou aqui, ó. Eu quando começa a chover, eu gosto de... Eu lembro que eu gostaria de dormir, mas tem que trabalhar. Manda um abraço pra loja Bambarache. Dá pra rodar o teu áudio ou não? Me avise. Vou ver e te aviso. Pode dizer, mas essa risada aí complicou.
5: Ô, Vinão, boa tarde.
0: Boa tarde.
5: Me bota no sorteio da pizza aí, rapaz, que eu quero ganhar isso aí, quero encher o bucho com a mulher.
0: Gigante, tá valendo.

0: prejuízo pro polenta se tu ir, pai. Fala, Vinão! Tamo ouvindo aí, beleza? Quanto tempo que eu não ouço tua voz? É, tem que começar a escutar no sábado também agora. É, no sábado, das 9h30, 100%. É o Vinão das 9h30, viu? Thiago Souza, valeu! Quem mais? Fala, vai! Bom dia, boa tarde, boa noite!
1: Cudinho, contraio que tá dando! Jesus amado, o aplicativo vai ter que pagar bem pro motorista ficar na rua desse jeito, né?
0: É o que eu digo, viu? É, bota a caipirinha do cantor Vinão aí pra nós prestigiar. Espreme a saudade, né? Chama! É, boa tarde, Vinão. Eu me lembro se tem roupa fora e o cara aberto, me coloca no sorteio. Raiada aqui no Desbravador também, diz ela. Quem de acordar até defunto. Ô, louco! É louco, meu. Ô, Silvio! Fala aí, Silvio!
2: Mas, ô, Vini, manda um abraço pra nós, que nós estamos aqui na audiência. Manda um abraço para o Amarildo.
0: Amarildo!
2: Para o Diomar.
0: Ô, manda Diomar!
2: Manda um abraço pra nós, que aqui no Poço Delta do Saí, que vai...
0: Valeu, prezada do Poço Delta do Saí, que é os fenômenos e fenômenas, viu? Tamo junto! Tamo junto! No momento que a gente tem aí, pelas quartas, né, da Copa... Espanha e Bélgica. Ah, não. É, Espanha e Bélgica. Bom demais. Pesado, deixou. O Brasil caiu fora. Eu tô por fora mesmo, né? Não, né? Quartas de final aí, 28 minutos do primeiro tempo. Espanha e Bélgica. 0-0 o placar do jogo. A gente tá acompanhando aqui, então. Conforme for saindo os lances aí de maior importância, com certeza eu vou passar aqui pra vocês também, tá bom? 49-3361-3150 é o nosso WhatsApp, nosso canal de interatividade aqui da sua clube pra você participar com a gente. Tem rodízio de pizza, tem também botijão de gás, então chama na alta e manda o zap aí pra gente.

0: embaixador Gustavo Lima. Assunto que dói aqui na sua clube.
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0: Entre Amigos Clube, a gente tem gol da Espanha. É, Fabián Ruiz aos 30 minutos. 1 para Espanha, 0 para Bélgica. Quartas de final da Copa do Mundo.

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0: 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Feito break, vamos de música? Vamos de intervalo, produção? O que, que eu faço? Música? Então vai. Luan Santana e Léo Foguete. Léo Foguete, Luan Santana.
4: Luan Santana e Léo Foguete.
0: Foi o que eu disse.
4: Luan City Festival, São Paulo.

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4: Sextou, gazada! Tá na Clube, tá bom demais!
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4: Entre Amigos Clube, aqui na programação da sua 104.5, é a rádio oficial da música boa, é a Clube FM Chapecó, 10 de julho hoje, temperatura na capital do oeste de 17 graus e tá chovendo.
8: Chuva e chuva e chuva em Chapecó, olha que loucura, gente.
4: É o que eu digo, hein.
8: Mas água.
4: Bombardeio de água. Bombardeio de água e bombardeio de prêmios pra você também, hein. A gente quer saber o seguinte hoje. Quando começa a chover, qual que é a primeira coisa que você lembra, hein? Bah, saiu de casa, tá no centro, começou a chover. E aí? Meias roupas que estão no varal. Bah, e as cuecas e as carcinhas que foi lavada e tá lá fora pendurado pra secar e vai molhar tudo de novo e... Vai ter que virar o lado dessa aí, não vai ter jeito. E aí, o que, que é a primeira coisa que você pensa quando começa a chover, hein? Conta pra gente aí no 049-3361-3150 no nosso WhatsApp. Você tá concorrendo a dois rodízios de pizza. Lá do Polentas, do nosso amigo Timóteo. Polentas, restaurante e pizzaria. E também tem uma recarga de um botijão de gás pra você completo aqui na sua Clube. Então manda aí pra gente, 3361-3150 no nosso WhatsApp. Só mensagem de texto e de preferência manda áudio, hein?
9: Manda áudio, não sei ler.
4: Manda áudio que eu não sei ler, como já diria o nosso querido amigo, o Pikachu Fenômeno.
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4: Então bora lá pro nosso WhatsApp. Alô Brasil, fala aí, boa tarde, vai, desembucha.
10: Boa tarde, aqui é Márcio.
4: Ô Márcio.
10: A gente começa a chover, primeira coisa, se tivesse em casa com essa chuvinha aí, tirar um sono, né?
4: É.
10: Meu Deus, coisa mais boa.
4: Tirar um sono.
10: E me coloca no sorteio aí do rodízio aí, beleza? Valeu, tá na Clube, tá bom demais.
4: Beleza, é o que te falta, mas índios, pai, um tempinho assim, bom pra pegar a cria, né? Crêndio, rêndio, alô Brasil, vai, boa tarde.
11: Clube, me dá o gato.
4: Tá valendo, quem mais?
11: Boa tarde, Melo.
4: É o Melo,
11: né? Eu gostaria de participar.
4: É igual o Melo.
11: Tá na Clube, tá bom demais.
4: É, boa tarde, é a mesma
11: coisa. Clube, me dá o gás.
4: Mas é a mesma coisa.
11: Boa tarde, Melo. Aqui é a Jussane, gostaria de participar do sorteio desse gás. Tá na Clube, tá bom demais.
4: Ô, Jussane! O Melo tá dormindo essas horas, choveu, ele deitou o cabelo, chamou na alta e se mandou. Fala, Vinão, bota no sorteio, William Nascimento na audiência. Boa tarde, meus amigos, companheiros. Companheiros e companheiras. Coloca no sorteio aí, tamo na audiência. É a Mônica Cover. Essa aqui não é a original, ela é a cover. Aí entra a risadinha do show. Ai, do Jardim Itália. Abraço, pessoal, do Jardim Itália. Às vezes eu me passo mesmo, tá? Às vezes é dar uma bata a bobice. Gia Carlos, me bota no sorteio. Quero oferecer uma próxima música aí pras meninas da Restaura Jeans. Fenômeno, é o Wildo da Água Amarela. Quero participar do sorteio do Polentas. Quem mais aqui? Ô, Felipe, o meu árbitro aí. Fala, professor.
12: Fala, Vinão.
4: Bom.
12: Que me vem na cabeça quando começa a chover. Vou me molhar de novo.
4: Ah.
12: Tá na Clube, tá bom demais. E foi no sorteio aí.
4: Valeu, meu irmão. Tá valendo mais um áudio aqui, mais um áudio. Vamos de música, meu. Eu quero escutar música hoje também.
13: Boa tarde. Coloca no sorteio do rodízio da pizza e do sorteio do gás.
4: Tá valendo. Quem mais? Pessoal de Xaxim.
3: Ouve, boa tarde.
4: É de Chapecó.
3: Que bom que você voltou, desde quando? Tava por fora, não tava sabendo dessa,
4: faz duas semanas já.
3: Me coloca no sorteio do Polencas, Aline Passa dos Fortes. Obrigada, um abraço.
4: Diz a Aline, duas semanas que eu não sabia que tava de forte. Só duas semanas, Aline, que tava de forte. Cara, presta atenção na letra dessa música aqui, ó. Júnior e César, cheiro de culpado, hein?

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0: Muito bem, Pit Stop Club, finalizando mais uma hora, hein? Olha só. Ah, chutei os cabos, desliguei o cabo do microfone, daí não vai funcionar mesmo, né? 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Vamos lá pro intervalo comercial, daqui a pouco a gente volta com a nossa última hora de programa. E não fica, não sai daí. Não fica desouvido, trancado, que daqui a pouco tem prêmio. Tem duas pizzas e tem um botijão de gás pra você também aqui da sua clube.
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0: Bem, agora 5 horas, 4 minutinhos, sexta-feira, 10 de julho, a gente entra com o nosso plantão da Clube no meio do nosso bloco comercial aqui em parceria com o jornalismo do Grupo Condá de Comunicação da Rádio Oeste Capital FM. É mensagens que chegam pra gente dos nossos ouvintes, tá? Atenção, você que tá no trânsito, você que tá nas BRs, você que vai pegar o contorno, a gente tem um acidente de trânsito no contorno viário, tá bom? Então o trânsito nesse momento tá pesado lá, tá bom? Tá pesado o trânsito no contorno. Eu tô recebendo as imagens aqui e eu vou passando pra vocês. É uma Haval com um Golf, pelo que dá pra ver aqui, no contorno viário, tá bom? Então, atenção no trânsito. O pessoal tá passando ali, tem muito material na pista, né? Pedaços dos automóveis, enfim. Então, muito cuidado pra você que tá no trânsito nesse momento, pelo amor de Deus, viu? Então, no contorno viário, a gente tem um acidente aí. Um Golf prata. É isso aí, uma Haval. E olha só, tem um deslizamento sentido a Coronel Freitas, tá bom? Pra você que tá descendo aí sentido Coronel Freitas, de Coronel Freitas a Chapecó, antes da ponte de Fernando Machado, pessoal que tá no trânsito, cuidado redobrado aí, a gente tem um deslizamento, tá bom? Então, sem informações aqui de nada mais grave, tanto nesse acidente ali no contorno, quanto do deslizamento de Coronel Freitas a Chapecó. Mas toda atenção no trânsito, né? No trânsito, você já sabe, o sentido é a vida. Então, não gere, não perca, não tire uma vida, como eu sempre digo. Então, cuidado, piazada. Cuidado, então, você que vai pegar o contorno, se puder desviar pro centro da cidade, enfim. E você que tá vindo, então, pra Chapecó aí, cuidado no trânsito.
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4: Brasil!
0: O Brasil tá fora da Copa. E falando em Copa, a gente tá nesse momento com a volta, segundo tempo de jogo aí, Espanha e Bélgica. A Bélgica empatou, hein, gente, aos 41 minutos do primeiro tempo. Então agora a gente tem Espanha 1, Bélgica também 1. Gol de Fabián Ruiz da Espanha aos 30 minutos e gol de Charles, o sobrenome do Charles é difícil, viu, produção? Aos 41 minutos pra Bélgica, então, agora 5:08, 46 do segundo tempo, é a Copa do Mundo 2026, quartas de final, hein? 54% de probabilidade de vitória pra Espanha, 14% pra Bélgica e de ir pra prorrogação 32%, hein? Se acredita nesses números? Sei não, hein? Sei não, eu acho que a Bélgica pode cometer o crime aí, pode... sei não, hein? 049-3361-3150 é o nosso WhatsApp pra você participar com a gente. Pode mandar sua mensagem de texto e de preferência manda o seu áudio, hein?
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0: Manda áudio pra gente aí, faz igual o abençoado aqui, ó. Vai, fala aí, fenômeno.
19: Boa tarde, Vinão. Aqui é a Fábio do bairro Fábio,
0: fenômeno.
19: A Fábio Marcante.
0: Ah, Marcante.
19: Bota no sorteio aí.
0: Tá valendo.
19: Quando começa a chover, a gente, nós mulheres, tira a roupa do varal, olha os calçados na chuva, e ninguém ajuda, Ah, e outra, essa chuva aqui tá boa pra fazer um CPF novo também, né?
0: É o que eu digo.
19: Que pauleira. Bota pra torar aí, Vinão. O fim de hoje vai ter em casa só de cobertor.
0: Ai, que dia bom pra pegar a cria.
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0: Música 5. Hugo e Guilherme, VH e Alexandre, Porta de Vaz.

0: som de Hugo e Guilherme aqui na programação da sua clube.
1: Obrigado, Guilherme, tamo junto.
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1: O nome dela é Flash, hein?

0: tocando os original, hein? Lucas Igor Flash aqui na sua clube.
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0: Muito bem, Pit Stop Clube, paradinha rápida antes da música 3, hein? 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Abraço pra gurizada. Um abraço pro Evandro. 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Agora sim, música 3 aqui na sua clube.
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0: Gustavo Mioto e Murilo Rufi. Novo Sozinho é o nome dela.

0: vamos pro nosso WhatsApp, é, gurizada, 5h23 agora, é, sextou, e hoje só vou tomar...
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0: Ai, ai, ai. É, então, vamos destampar a primeira já aqui.
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0: O Brasil tá fora da Copa, mas nós estamos online, viu? Nós estamos dentro da Copa e tomando de tudo que o bodegueiro mandar. E o que o bolso deixar apagado também. Ó, vamos ver como é, quanto é que tá o jogo. Quanto é que tá o jogo? É, o pessoal tá pedindo que aí, Vinão, e o jogo como é que tá? A Espanha tá jogando contra a Bélgica. Quartas de final da Copa do Mundo. Tá 1-1. 62 minutos já, viu? 62. Será que a Bélgica vai cometer o crime, gurizada? Será que vão cometer o crime? Vamos lá, ó, tem valendo pra você hoje na programação da sua Clube 2 rodízios de pizza com churrasco lá do Polentas, abraço Timóteo, abraço gurizada do Polentas, e tem também uma recarga de um botijão de gás, é, pra valer o gás você tem que mandar um áudio pra gente, Clube, me dá o gás, e aí você vai concorrer ao botijão de gás, pra valer o rodízio de pizza você responde pra gente aí, ó, quando começa a chover... Qual que é a primeira coisa que você lembra, hein? É das roupas no varal? É que deixou a janela aberta? É que vai sujar tudo o carro que você lavou de manhã? Porque lavar carro de manhã também é loucura, né? Porque lavou o carro de manhã, de meio dia vai chover. Não existe. Eu vi uns 4 lavando o carro hoje de manhã. Antes das 9. Mas era na chuva, debaixo de chuva. Porque de manhã estava chovendo, né? Antes das 9 era... Falei, não é possível. Então, ó, chama na alta aí, manda o zap pra gente. É, abração pro Vanderlei Lemes.
3: Bom, galera, vamos lá na alguma bodega mais daqui a pouco.
0: Eu acho que não vai dar boa pro Vanderlei ir pro evento hoje. Um abraço, Vanderlei, tá ouvindo a gente, quer participar do sorteio. Vinão, Andréia da EFAP, quero concorrer ao sorteio da pizza Saborear com a Família. E é um rodízio, tá, André? É rodízio de pizza lá no Polentas, então tem que ir no Polentas para jantar. Fala, galera, tamo ligadinho aqui na sua clube, é a Marizete. Eita, abraço, Marizete. Vinão, Sirlei do Esplanada por aqui. Me coloca no sorteio do gás, também tá concorrendo. Quem mais? Vini, Gilmar Padilha, quero participar do sorteio do gás. Meu amigo, um abraço, tudo de bom. Quem mais chegando por aqui? Alô, Brasil, Vinão, é a Josi, tá na clube, tá bom demais, me dá o gás. Tem que mandar áudio, hein? Clube, me dá o gás, vai! Bom dia, Vinão, Vani Gabiati por aqui, me coloca nos sorteios aí também da clube, também tá concorrendo. Vini, primeira coisa que eu lembro é que eu sou pobre. Que não dá pra ficar em casa com uma mantinha no sofá assistindo. Tem que trabalhar, né? Me coloca no sorteio do rodízio. É... Ô, Júlio, é complicado, viu, Júlio? É diferente. Vamos ver aqui, ó. É... Oi, meu nome é Celestina, motorista de Uber há 5 anos. Rádio Clube FM é a melhor. Ela mandou áudio pra gente. Minha querida, vamos rodar o teu áudio, hein?
4: Boa tarde, aqui é a Celestina.
0: Ô, dona Celestina.
4: Coloca no sorteio aí das pizzas e da recarga de gás.
0: Tá valendo.
4: Ah, quando chove, a primeira coisa que dá vontade é ir dormir, né?
0: É.
4: Mas como eu trabalho de Uber...
0: Vai trabalhar o que ganha mais.
4: Vai trabalhar pra faturar melhor, então.
0: Ah, claro. Dá dinâmica.
4: Coloca eu aí no sorteio. Beijos.
0: Dá a corrida dinâmica.
4: Oi, aqui é Celestina Andrés, moradora do bairro São Cristóvão, Chapecó.
0: Ah, de novo? Vai.
4: Ali no sorteio do Polentas.
0: Tá valendo, dona Celestina. Tá concorrendo. Quem mais chegando por aqui? Dorizete.
5: Boa tarde, guri. Tudo certo?
0: Bom,
5: é Dorizete da Vila Real.
0: Oh.
5: É, manda uma música pra mim aí. Um abraço pros meus amigos da BRF. E me põe no sorteio do gás. Obrigado, guri. Bom final de semana.
0: Tá concorrendo, meu irmão. Aquele abraço, hein, pro meu querido aí. Quem mais por aqui falando? Fala comigo, Luma.
6: Oi, Vinão. Aqui é a Luma falando.
0: Bom.
6: Quando começa a chover, eu lembro que eu tenho que trabalhar.
0: Na tristeza. Porque
6: a corrida de Uber e 99 aumenta, né?
0: É.
6: Toca sair de casa e trabalhar sem choro.
0: Mas qual sair de casa?
6: Me coloca no sorteio da pizza que eu vou trabalhar hoje até tarde e eu preciso de janta.
0: É, preciso da janta, né? Bom demais. Cara, eu tô procurando uma música pra gente rodar depois na...

0: nas mais aqui, tá? As mais do dia, as campeã. É a música campeã, hein? A música mais tocada do dia. Cara, que loucura. É uma pancada de música, hein? Ah, que pancada de música, hein, cara? Tá bom, mas daqui a pouco. Vai, tem mais áudio, né, produção? Vamos desempenhar, galera, vai.
1: Boa tarde, tudo bem?
0: Bom.
1: Me chamo Vanusa, sou aqui da IFAP Jardim do Lago.
0: Ah.
1: Eu gostaria de participar do sorteio da pizza.
0: Sim. Tá concorrendo, viu? Tá concorrendo, meu querido. Tá valendo. Quem mais chegando por aqui? 049-3361-3150 no nosso WhatsApp. Vamos ver. Alô, Borgin, tá ligadinho com a gente. Quero a pizza, Vinão. Tá concorrendo. É o Christian de Oliveira. Valeu. Primeira coisa que eu penso quando chove é que de noite tem que fazer CPF novo. Eu não sei se é verdade esse bilhete aí, ó. Eu não sei se é verdade. Clube! Vinão, sextou, me coloca no sorteio do gás. Clube me dá o gás, é a Yanka do Desbravador. Ligadinha desde cedo também, a Josiane. Boa tarde, Vinão. É, sempre que chove eu esqueço de fechar a janela. Me coloca no sorteio, G. Marcos. Quem mais por aqui? Boa, Vini. Boa tarde. Silvia Cavaleiro, do Santa Maria. Quero participar do sorteio. Tiagão tá por aqui também, do Presidente Médici. Rádio Clube. Tamo na audiência aqui na EFAP, hein? Um abraço, pessoal, do EFAP. Quem mais? Alô, Ângela.
2: Boa tarde, Vinão. Ângela.
0: Bom.
2: Ouvindo o programa. Ah. Dirigindo nessa chuva, cuidado, é redobrado, prestar atenção.
0: É.
2: Grande abraço a todos aí.
0: Um abraço, minha querida Angela Vinão. Boa tarde, Gilson da EFAP, tá na clube, tá bom demais.
3: Boa tarde, Vini, tudo bem? Aqui é a Tainá Vitória.
0: Oi, Tainá.
3: Gostaria de participar do rodízio de pizza do Polentas.
0: Ah.
3: Pra comemorar o nascimento da minha prima hoje, que ela nasceu.
0: Olha só.
3: E tô ligadinha na melhor, tá na clube e tá bom demais.
0: Aí, tu foi gigante, tá concorrendo. Quem mais por aqui? Muita mensagem, hein? Vai.
4: Alô, Vinão. Que é o Maicon Desbravador.
0: Ô, Maicão.
4: Peguei o telefone da patroa porque a minha acabou a internet, meu telefone.
0: Tá sem internet.
4: E acabou o gás.
0: É.
4: Clube, me dá o gás.
0: É, a situação tá complicada, viu? Tá complicado o negócio aí. Vamos ver quem mais por aqui. Alô, Brasil. Boa tarde.
5: Clube, me dá o gás.
0: Tá valendo.
5: A primeira coisa que eu lembro num dia chuvoso é que eu não posso ficar em casa pra fazer um bolinho de chuva, que é maravilhoso, que é delicioso.
0: Porque
5: eu nasci bonita e não rica, então eu preciso trabalhar.
0: Esse é o detalhe, né? É, eu queria ter nascido como é que é? Eu tenho que pensar aqui, agora eu me confundi. Eu queria ter nascido feio e rico, não bonito e pobre. Porque, meu Deus, pera, cansa, viu? Cansa.
6: Fala, Vinão, tô te escutando.
0: É?
6: Ó, escuta você, ó.
7: A primeira coisa que eu lembro quando chove, meu Deus, as roupas no varal. Me coloca no sorteio da pizza. Um abraço, Maiara aqui do Barefá.
0: Tá valendo, Maiara, manda um abraço pra Maraísa. Vai,
8: Vini, fala comigo, bebê.
0: Fala, William.
8: Viu, eu boto no sorteio do gás aí, da pizza, é o William. Viu, me ajude, ó. Pode, se tiver lenha também, pode ser, mas que já venha picada, pelo menos. Né?
0: Ah, o homem quer lenha e quer picada ainda. Ai, capaz.
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0: Ô, William! Tá na clube, tá bom demais. Sextou.

0: rádio oficial da música boa, entregador de flor, é a nossa música campeã, das mais pedidas, as mais tocadas do dia, nessa sexta-feira, dia 10 de julho.
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3: Tá na clube, tá bom demais.
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7: Sim.
3: A rádio oficial da música boa, agora 5h42, sextou 10 de julho, a temperatura em Chapecó, na capital do oeste de Santa Catarina, é de 16 graus. Tá ficando frio, hein? Tá ficando frio, mas não vai tá tão frio que nem os outros dias. E eu digo que não baixo dos 13. Tá dizendo 7. Não sei, viu? Até amanhã, sabadão, não vai dar menos que 13, não. Ó, pode ficar tranquilo. Não pode! Entendeu? Quem pegar, pegou. Quem entender a referência, era entender a referência. Vai que o chefe escuta, fica faceiro daí, né? Ó, 3361-3150 é o nosso WhatsApp, valendo uma recarga de botijão de gás pra você aqui na sua clube, valendo também dois rodízios de pizza do Polentas, restaurante e pizzaria. Eu tenho que desempenhar uma galera aqui, Pedro. Vai, volta.
8: Oiê, tudo bem?
3: Bom.
8: Aqui quem fala é a Maria Letícia e o José Miguel.
3: Acelera.
8: Nos coloca no sorteio da pizza. Eu me lembro, quando começa a chover, eu me lembro de quando a gente é criança, brincando na chuva, nas poças d'água, embaixo das calhas. Uma coisa que hoje, as crianças de hoje não sabem o que é isso. E aí, me coloca no sorteio, vai.
3: Você foi mais além, viu? Você foi mais longe. Eu já tava pensando nas roupas que eu deixei em casa, lá no varal, na janela do quarto do meio que tá aberto, que eu não fechei antes também, esqueci. Eu lembro do carro que tá limpo, Vinão. Bota no sorteio do rodízio. Aqui é o Vinícius. Ô, meu xará, fenômeno. Eita, nós. Como professor de educação física, eu só penso no que eu vou fazer com a quadra encharcada. Ô, Vinícius, se você pensa aí, imagina a piazada que sai de casa pensando que tem educação física e não vai dar pra jogar aquele fute, né? É o Carculho, se é ruim pra você, imagina pra piazada, vai!

0: 8867.
1: Isso é Guilherme.
0: Ó, eu vou fazer o seguinte: bota a trilha aí pra nós, é produção.
2: Do 467.
0: Nós temos que desempiar a piazada, hein? Nós temos que desempiar a piazada aqui, ó. Inclusive, eu tenho que registrar um abraço pro meu querido, meu irmão João Marcelo Conto, tá ouvindo nós aí? Fenômeno! Ó, indo buscar a Dona Valentina na escola e ouvindo a clube aí, ó. Bom demais, o dia fica mais leve, viu? É verdade. Ó, tamo de volta, viu, ô João? Tamo de volta, pai. Online. João Marcelo Conte, pessoal da Toyota Car House também, aquele abraço, hein, parceiraços nossos aqui da Clube. Vamos lá pro nosso WhatsApp, daqui a pouco tem sorteio de 2 rodízios de pizza completo pra você, mais uma recarga do botijão de gás também aqui da sua Clube, vamos ver, fala comigo.
3: Rádio Clube, me coloca no sorteio da pizza aí, tô louco pra ir comer uma pizza com a minha esposa aí, ó.
0: Ah,
3: tomara que eu ganhe essas pizzas aí.
0: Tá valendo!
3: O Vancine do Vecchiane Pinturas aqui do Vitório Rosa.
0: Gigante, aquele abraço.
4: Oi, Vini, cadê o Melo? Eu quero pizza.
0: Ah, é?
4: É a Laurinha nos Pátios Expostos.
0: Aí sim, Laurinha, um abraço pequeno. Ah, o Melo tá de folga. O Melo não quis trabalhar hoje de tarde e botaram o tio Vini.
5: Boa tarde. Acabei de ligar na rádio aí. Confesso que fiquei surpreso. O que que tu tá perdido aí, Vinão?
0: Tão assombrando, pai.
5: Me coloca esse sorteio aí. Um abraço.
0: É.
5: Voltou pra rádio na sexta também agora?
0: Voltemos. Não na sexta, só hoje na sexta, viu? Senão é só no sábado. Mas é aquilo lá que eu digo, né? Esse aqui, ó.
6: Eu ganho bem na segunda-feira, não preciso trabalhar. Se eu trabalhei 3 dias, ganhei 3 mil. É. Por que que eu vou trabalhar na segunda-feira? Segunda-feira pra mim é feriado. Eu só não posso trabalhar na segunda, nem segunda e nem sábado. No sábado eu só não posso trabalhar porque eu sou adventista, não posso trabalhar no sábado. E na segunda, que nem eu falei, eu começo a trabalhar, tem que trabalhar assim, ó, 7 dias, 10 dias por mês, tá bom já. Pra mim tá bom já. Eu penso no hoje, o amanhã só pertence ao Senhor lá em cima.
0: Cara, olha que lindo que tá o céu de Chapecó agora, meio rosa, laranjado. Vocês têm que ver vocês tinham que ter a oportunidade de ter a vista que a gente tem aqui no Grupo Condado Comunicação, hein? Mas faz o seguinte, entra aí no arroba cantorvinão lá no Instagram, arroba cantorvinão e arroba clubefm.chapecó. Vou postar um story agora da nossa visão. Aí eu tô todo guru, vocês viram? Story, welcome to the top, coisa lá. É, o negócio tá louco, viu? Então entra aí, arroba Clube FM Chapecó, arroba Cantor Vinão também. Vou postar um story de como que tá o céu da nossa cidade, que tá lindo demais, e tá lindo demais. 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
0: 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Deixa eu ver aqui, cara, eu vou ter que fazer isso aqui, ó. Botar mais gente no ar, vai, fala!
8: Alô, Vinão! Coloca aí no sorteio do rodízio!
0: Tá valendo!
8: Polentas, valeu!
0: Valeu, fenômeno, tá concorrendo, quem mais?
9: Alô, Frade. Oi, coisa boa. Ah, eu não vou ir mais pra lá. Não sei lá. Dá uma parada agora.
0: Ah, é, não. É, então tá bom, então se não vai, eu não vou também. Giovana Bigolini, na audiência, quero participar do sorteio da pizza. Quem mais por aqui? Vai, Paulinho!
10: Daí, queridão! Boa tarde, chuvosa! Paulinho,
1: Aquele abraço, Vinão. Ah. Paulinho Martins aqui, sabe, ligadinho no amigo.
0: Bom demais.
1: Parabéns pelo retorno à essência do rádio. Aquele Chama. Abraço, querido.
0: Um abraço, Paulinho. Paulinho é o gigante dos feirões gigantes aí, viu? Falou em feirão, falou no Paulinho. Paulinho fenômeno. Inclusive, falando em feirão, tá acontecendo o feirão de... Agrofeirão, viu? É o Agrofeirão. É, isso aí é maior que gigante esse feirão aí. Um abraço, seu Adonis Miguel aí, pro Paulinho, toda a gurizada. Tá trabalhando lá na EFAP, hein? Bom demais. Bom demais, Agrofeirão acontecendo lá na EFAP. Tamo junto. Aline, fala aí, Aline.
7: Alô, Vinão.
0: Bom.
7: Aqui é o Vitório, me coloca no sorteio
0: é da Vitório.
7: Pizza, que eu quero comer, mas meu pai não quer pagar.
0: Ah, mas daí não adianta. É a Eline, Eliana Santin tá por aqui também. Vamos desempenhar, galera. Fran do Centro. Vinão, é a Catherine do Vila Real, quero participar do sorteio. Quando chove, eu lembro que não vai secar minhas roupas e que eu vou me estressar nesse trânsito de Chapecó, é?
10: Homem, eu vi que tu ficou faceiro com o meu áudio. Deixa pra mim. Quando eu tô escutando... A clube não tem, ó. Deixa pra mim. Temos agora mais ouvintes de novo.
0: Bom demais, bom demais. Um abraço, William Kleber. Tamo junto, meu querido. Michele Soares. Só lembro de comprar o guarda-chuva quando chove, hein?
11: Hoje não, aqui é a Gabriela de Almeida.
0: Ah, Gabi.
11: E bota no sorteio da pizza, por favor.
0: Tá valendo.
11: Tá na clube, tá bom demais.
0: Tá valendo, Gabi. Quem mais? É, tu, pelo jeito, não é adventista. Trabalha no sábado, mandou. Mandou o Cleiton, abraço, Cleiton. Boa tarde, a Ana do Boa Vista me coloca no sorteio da pizza, que hoje é dia, hein? Hoje é dia de pizza. Bom demais, bom demais.
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0: Entre Amigos Clube, vai.
14: Boa tarde, Israel. Gostaria de concorrer ali ao rodízio de pizza.
0: Fala, Israel.
14: Eu e o meu filho Anthony. Ainda mais nessa chuvinha, uma pista boa aí. Vai, né?
0: Valeu, meu querido. Saudade de ti, Vinão. É Tainá. Um abraço, Tainá. Quem mais por aqui? Vem chuva, tchê. Carlos Pedroso. Quem mais quer participar do sorteio do Polenta? Zé Rosinelli. Maria Vitória do Passo dos Fortes. Aquele abraço.
15: Oi, Vini. Tudo bem? Aqui é a Maria do Passo dos Fortes.
0: Oi, Maria.
15: A pizza. Nesse friozinho seria uma bomba pizza. Se ela desse no

0: Muito bem, Pit Stop Clube. 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
0: Muito bem, muito bem, muito bem. Vamos lá então, vamos lá, produção. Temos os ganhadores, as ganhadoras dos prêmios de hoje. Vamos lá, quem faturou aqui, ó, a recarga do botijão de gás da Solução Gás, parabéns, final do telefone da nossa querida amiga ouvinte aqui, produção, girou 6958, parabéns, Patrícia Farias do Desbravador, levou aí a recarga do gás, viu, a recarga do gás. Quem levou um rodízio de pizza lá do Polentas foi a Rosinelli. Parabéns, Rosinelli! Que mulher de sorte, viu? Mandou mensagem às 5h51 e foi uma das sorteadas. E quem levou o outro rodízio de pizza foi quem? Foi quem? Foi quem? Foi quem? Produção, final do telefone 9832. E mandou esse áudio aqui pra gente, ó, a ganhadora do outro rodízio de pizza, vai!
2: Oiê, tudo bem?
0: Bom...
2: Aqui quem fala é a Maria Letícia.
0: Ô, Maria
2: Miguel.
0: Letícia, hein? Parabéns.
2: Nos coloca no sorteio da pizza. Eu me lembro, quando começa a chover, eu me lembro de quando a gente é criança.
0: Bom demais.
2: Brincando na chuva, nas poças d'água, embaixo das calhas.
0: Boa.
2: Uma coisa que hoje, as crianças de hoje não sabem o que é isso.
0: É.
2: E aí, me coloca no sorteio, vai.
0: Valeu, valeu, levou o rodízio de pizza, parabéns, parabéns. 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Gente, vou ficando por aqui. Fiquem com Deus, cuidem dos seus. E até mais, piazada. Valeu, valeu, valeu!
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25: Muito bem, agora sim a gente vai ficando por aqui, hein? Gurizada, fiquem com Deus, cuidem dos seus, bom fim de semana pra todo mundo. Amanhã, sabadão, eu tô de volta, das 9 ao meio-dia aqui na sua clube, viu? Não gere, não perca, não tire uma vida nesse final de semana, é o que eu sempre te digo, viu? Até amanhã de manhã com muito prêmio, muita música boa, interatividade aqui na sua clube também. Agora você fica com a programação.

0: Ai, gente, sexta-feira tem um clima diferente, né? Tem um gostinho, um sabor diferente. Hoje, mais especial ainda, um sabor de pizza. Porque hoje é o Dia Mundial da Pizza. Por isso, a gente quer saber no nosso WhatsApp Clube, no nosso bate-papo, se você pudesse criar uma pizza inspirada na sua semana que passou. Nessa semana que passou agora, qual seria o sabor dessa pizza? Sabor! Fala, Adriana!
1: Então, a minha pizza dessa semana vai ser sabor felicidade, ah, gratidão, sabor, alegria, amor, paz. Viva o dia da pizza, né?
0: Olha aí!
1: Exato. Tá na Clube, tá bom demais.
0: Valeu, meu
1: Alexa,
0: amor.
1: Toca Clube, Clube, Clube FM.
0: Tocando Clube FM. Valeu, Adriana. Um beijo grande pra você. Obrigada pela sua participação. Ei, manda três pizzas giga dessa daí que foi da sua semana, por favor. Vamos seguir com Calvin Harris e Rihanna. Bye, bye.

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você agora vai curtir uma exclusividade da sua clube, feita pelo DJ Clube, que uniu um dos maiores sucessos dos anos 80, Tears for Fears, com Everybody Wants to Rule the World, com uma atualidade maravilhosa, Olivia Dean, que fez essa música pra falar sobre o próprio valor e não ter medo de pedir reciprocidade, respeito e comunicação aberta. Vamos curtir juntos essa exclusividade, Olivia Dean, Tears for Fears, aqui na Clube.

0: energia da sua sexta-feira, no Dia Mundial da Pizza. Se você pudesse criar uma pizza inspirada na sua semaninha que passou, qual seria o sabor? Qual seria o sabor? Oi, Mauro.
1: Bom, se eu pudesse criar uma pizza em relação à minha semana passou, seria uma pizza praticamente de giló.
0: De giló?
1: É, de giló, porque é uma pizza assim, né? Amarga, né? Vamos dizer assim.
0: Foi ruim assim?
1: Porque a semana não foi tão boa. Tive uns contratempos aí, umas decepções, né? Com parentes. Então a gente fica chateado. É isso aí, um grande abraço. Ai, quero ganhar essa Alexa, porque Alexa toca Clube FM.
0: Tá quase na hora de você ganhar uma Alexa da Clube FM. Mauro, estamos aqui com toda a energia positiva, que semana que vem vai ser muito melhor do que essa que passou. Tá bom? Combinado? Combinado. Então, jogando pro universo, que o universo traz de volta.

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11: Sim, bora, bora, bora, que tá começando agora a Sequência Clube, a última edição do dia de hoje. Você vai anotando toda a sequência da primeira música até a última da hora de quebra de presentão. Tem o resultado da promoção quinhentão, isso mesmo. Você leva quinhentão e o motorista de aplicativo ou taxista que você pegou aí também leva mais quinhentos. Como é que funciona essa promoção? Entrou no carro de aplicativo ou no táxi, coloca na Clube FM. Você vai filmar você e o motorista lá curtindo tan tan tan tan tan tan tan tan. E aí você vai postar e marcar @ClubeFMBrasil, isso mesmo. E vai mandar pra gente pro nosso WhatsApp Clube. Toda sexta-feira sai o resultado. É isso, quinhentão pra você, o motorista, numa sexta-feira. Que maravilhoso, gente. É só a sua Clube que faz isso. Vamos começar a anotar. Aproveita pra participar também. 619-9575-0118. Hoje é Dia Mundial da Pizza. Então, se você pudesse criar uma pizza baseado na semana que passou, na sua semana, qual seria o sabor dessa pizza? Sabor olho esquerdo tremendo ou sabor tranquilidade? A gente começa com Linear Sending All.

0: Eu espero que sim. Teve Jason Mraz com 93 Million Miles, tema do Zia. Teve Taylor Swift com The Faith of Ophelia. A Ophelia, né, minha gente, que não sai da torre de jeito nenhum. Entra ano, entra mês, sai mês, nada. Oi, Léo.
1: Rapaz, sobre a enquete, fala. Isso é uma pizza de sabor salada mista.
0: E é?
1: Porque teve de tudo essa semana.
0: Aconteceu tudo.
1: Teve ação, teve aventura, teve lazer, que a gente foi pro Corumbá.
0: Uma coisa boa.
1: E é isso aí.
0: Valeu, Léo. Um beijo pra você. Pra quem não tá entendendo nada, hoje é o Dia Mundial da Pizza. Então a gente quer saber, se você pudesse criar uma pizza inspirada na sua semana que passou, qual seria o sabor dela? Tá aí, do Léo foi salada mista. Teve de tudo. Teve gente que já teve sabor esquerdo tremendo aqui. Conta qual foi. Qual seria, na verdade, o sabor da sua

0: casal icônico da dramaturgia brasileira.
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0: Dramaturgia. Essa palavra dá uma complicada de vez em quando. Oi, Cristiane.
2: Boa noite, Cami. Boa noite, meu amor. Bom, comecei a semana muito bem, porém hoje eu já até chorei.
0: Ô, minha irmã, de quê?
2: Brava, estressada.
0: Não.
2: Mas espero que o meu dia termine bem,
0: já tá,
2: pois
0: não.
2: Eu ainda vou dar um passeio pra poder jogar esse estresse fora e dar aquela aliviada no humor.
0: Muito bem.
2: Aqui é Cristiane de Taguatinga, sua, que é Clube Itá. Na Clube Itá, bom demais.
0: Mulher de Deus, respira.

0: tá bom demais, hein? David Guetta, Kelly Rowland, When Love Takes Over, pra você anotar na sequência clube. Agora é hora de mandar aquele beijo, aquele alô especial na Ceilândia. Tem a Priscila, o Daniel e a Helena. Mandar um beijo pra quem tá no Valparaíso. Rodrigo, Aline e Miguel no Cruzeiro. Quem tá ligado é a Fernando, Caio e a Manuela. Alô, Palotina, Marcos, Renata, Cauã.
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0: Copa, hein? Na final. Justin Bieber com Baby.
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0: Vamos lá, saindo nesse momento. Quinhentão pra você que pegou o carro de aplicativo ou táxi. E quinhentão pro motorista que te levou muito seguro pra algum lugar. Em segurança mesmo. Emerson Correa Santos do Paranoá, final do telefone 5338. Parabéns, Emerson! Se deu bem, hein? Numa sexta-feira aqui, então.
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10: Olá, ouvinte, tudo bem? Eu sou Cadu Reis, repórter da Rede de Notícias Acaerte. E nesta semana vamos ouvir o presidente do Conselho Regional de Administração de Santa Catarina, João Moser. A instituição integra a rede de autarquias federais que atuam nos estados como órgãos consultivos, orientadores, disciplinadores e fiscalizadores do exercício da profissão, que tem mais de 470 mil profissionais e empresas envolvidos em todo o Brasil. Quais os focos de atuação do Conselho aqui em Santa Catarina, presidente?
11: Nós somos um órgão de fiscalização e valorização da profissão. E além disso, a gente tem atuado aqui no estado o desenvolvimento da nossa profissão. É uma das maiores profissões que nós temos no Brasil. E a gente tem que ajudar aí a desenvolver os nossos profissionais. Santa Catarina, somos 22 mil registrados, aproximadamente 20 mil pessoas físicas e 2 mil e alguma coisa empresas. É um número que vem crescendo, que a gente tem feito uma aproximação grande com as instituições aqui do estado de Santa Catarina, desenvolvendo a profissão. E essa aproximação com a sociedade organizada tem dado um destaque muito grande aqui para a nossa profissão.
10: O Conselho Regional de Administração de Santa Catarina atua para fomentar a tecnicidade da governança pública, que é o conjunto de mecanismos de liderança, estratégia e controle utilizados para direcionar e monitorar uma gestão. Presidente João Moser, como isso impacta na vida da população?
11: A gente entende que uma boa governança bem aplicada nas prefeituras, isso gera, na empresa privada a gente chama de lucro, né? Mas na área pública é o resultado que é entregue para a sociedade. A governança e a inovação também passam por uma boa gestão, uma qualificação dos seus entes.
10: Uma das ferramentas de estímulo à tomada de decisões estratégicas é o Índice de Governança Municipal, solução criada pelo Conselho Federal de Administração, que avalia o desempenho das gestões dos municípios brasileiros por meio da análise de dados oficiais. A métrica gera um ranking anual que classifica a eficiência das administrações a partir de indicadores nas dimensões de finanças, gestão e desempenho de políticas públicas de áreas como saúde, educação, segurança e saneamento. De que forma a utilização deste índice repercute na prática, presidente?
11: A gente vê que as prefeituras que têm usado a tecnologia, o IGM, o Índice de Governança Municipal, têm aplicado a ciência da administração, têm tido melhores resultados na entrega para a população. E a gente vê que quando a gente coloca pessoas qualificadas em seus lugares e com boa vontade, o resultado aparece. Inclusive o Case Brusque, eles instituíram a gestão por resultado na lei orgânica do município. Então, por exemplo, o próximo prefeito que entrar, ele é obrigado a cumprir a gestão por resultado, que é o que foram que construíram lá.
10: Este é o presidente do Conselho Regional de Administração de Santa Catarina, João Moser. Ficamos por aqui com o Minuto de Santa Catarina desta semana. Até logo!
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seria esse sabor? Seria um sabor alegria, um sabor tranquilidade ou um sabor puro estresse? Conta pra gente aqui pelo 619-9575-0118. De presente no final da hora, um kit super frango e boa, recheado de delícia. Gente, vem muita coisa gostosa nesse kit super frango. É pra você fazer aquela resenha. Tem filé de coxas temperadas, salsicha, manteiga, requeijão, chicken de bacon. Menino,

0: tinha de tudo. Halo, aqui na sua Clube.
1: Clube, boa noite.
0: A música boa não para, hein? É uma música boa atrás da outra, fazendo aquela viagem no tempo, depois volta, chega pra mais pertinho, músicas mais atuais, e assim a gente segue tocando música boa pra você, que é o melhor ouvinte do mundo. Estamos falando sobre o Dia Mundial da Pizza. Hoje tem essa data comemorada. E se você pudesse criar uma pizza inspirada na sua semana que acabou de passar, qual seria o sabor dela? Oi, Marisa!
2: Olá, Cami! A minha pizza foi... Socorro, Deus! Socorro. Me ajuda! Graças a Deus, sextou!
0: Graças a Deus!
2: Tá bom demais! Beijo!
0: Outro pra você, Marisa! Obrigada, viu, pela sua participação. Final da hora tem presente. Kit Super Frango e boa! Vamos com ela, Natalie Imbruglia!

0: madrugada, você que tá indo sextar ou você que tá iniciando a jornada de trabalho nessa sexta-feira à noite. Que bom que escolheu a Clube pra ir junto com você. Vamos saber do nosso bate-papo. Oi, Patrícia.
1: Boa noite, aqui é a Patrícia do Campo Limpo. A minha pizza seria sabor estresse, viu? Porque essa semana deu tudo errado.
0: Patrícia, deu tudo errado, mas confia, semana que vem vai dar tudo certo, tá bom? Uma semana sim, semana não, brincadeira. Vai dar tudo certo, já estamos com essa energia aqui, ó, emanando pra semana que vem, tá? Já já tem resultado pra você no final da hora. Kit Super Frango e Boa, agora tem Tiziano Ferro com Embranata, o tema do Pedro e da Estela.

0: Tá na Clube da Bom Demais, fechando o Clube by Night com Peter Cetera, Glory of Love. Vamos entregar presente?
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0: Esse é o momento que você leva um kit Super Frango e boa, recheado de delícias, saindo pra você. Sofia Queiroz Mendes do Gama. Final do telefone 3208. Parabéns, Sofia. Se deu bem, garota. Bom, agora todo mundo pro site, pra Alexa, pro aplicativo, que a Voz do Brasil tá chegando, mas nem por isso a gente não segue conectado, hein?
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